0: também de incêndios florestais, especialmente na Amazônia, no Cerrado e na Caatinga.
1: Para entender mais sobre os impactos para o Brasil, nós conversamos com o Gilvan Sampaio, do Instituto Nacional de Pesquisas Espaciais.
2: As previsões indicam que serão um El Niño de forte intensidade, há muito forte intensidade, mas não há motivo para pânico. Nós temos que nos prepararmos para fazer com que os impactos sejam os menores possíveis.
0: Na apresentação da Voz do Brasil, Mariana Jungmann e Nazi Brum.
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0: Empresas afetadas pelas tarifas anunciadas pelos Estados Unidos vão ter apoio da Agência Brasileira de Promoção de Exportações para encontrar novos mercados.
1: Para isso, a Apex vai implementar um plano de 130 milhões de reais com foco na descoberta de novos parceiros comerciais.
0: A meta é chegar a países da União Europeia e países asiáticos.
3: A aplicação da tarifa de 25% sobre os produtos brasileiros, anunciada em 15 de julho, atinge 2.375 produtos. 7 bilhões e 200 milhões de dólares são impactados pelas novas tarifas. De acordo com a Agência Brasileira de Promoção de Exportações e Investimentos, o processo de busca por novos compradores internacionais vem sendo intensificado desde o ano passado, após as primeiras medidas tarifárias adotadas pelo mercado norte-americano. Atualmente, 72% das empresas brasileiras que vendem para os Estados Unidos já adotaram pelo menos mais um país de destino para as mercadorias. E já no início de agosto, a Apex Brasil deve apresentar um plano de diversificação de mercados, especialmente para os exportadores impactados pelo tarifaço. Como detalha o presidente da Apex Brasil, Laudemir Miller.
4: Nós vamos anunciar um plano de 130 milhões em parceria com o setor privado, mas evidentemente que a implementação do acordo Mercosul-União Europeia, para que as empresas possam de fato aproveitar as oportunidades desse acordo, é um dos elementos centrais do nosso plano. Mas enfim, isso é importante, são os setores, né? Mas pegando pesadamente a indústria, né? Então o setor de móveis, setor de cosméticos, o setor de plástico, o setor de calçados, enfim, esses setores que estão tendo esse impacto.
3: Laudemir Miller ressalta que outros destinos já estão mapeados, como os países da Ásia Central.
4: O mundo olha de um jeito diferente para o Brasil, de um país estável, um país democrático. Então, a gente está sendo demandado pelos países asiáticos. Brasil abriu, até semana retrasada, 651 mercados. Então, imagina a oportunidade que nós temos.
3: O impacto das novas tarifas anunciadas pelos Estados Unidos varia de acordo com o setor e a região. São Paulo registra o maior impacto em valor absoluto, 3 bilhões de dólares. Já Santa Catarina tem o maior impacto proporcional, com 68% das exportações afetadas. Outra região afetada é o Paraná, estado que concentra 70% das exportações brasileiras de madeira para a construção civil americana. Reportagem Luciana Colares de Holanda.
1: O Brasil conta com o primeiro Banco Nacional de Antígenos para a resposta emergencial à febre aftosa.
0: A estrutura foi desenvolvida em parceria entre o Ministério da Agricultura e Pecuária, o Instituto de Tecnologia do Paraná e empresa privada.
5: O Banco Nacional de Antígenos integra a estratégia brasileira de preparação para eventuais emergências sanitárias relacionadas à febre aftosa e para manutenção da segurança sanitária da pecuária. A estrutura foi desenvolvida em parceria entre o Ministério da Agricultura e Pecuária, o Instituto de Tecnologia do Paraná e a empresa Biogênesis Bagó. A parceria foi formalizada nesta sexta-feira em Garim, na Argentina. O ministro da Agricultura e Pecuária, André de Paula, falou sobre a parceria.
6: Porque esse é um laboratório reconhecido internacionalmente e ele nos empresta a credibilidade que chega com isso. Esse também é um laboratório que atende a grandes mercados, a exemplo do que ocorre conosco.
5: O Banco Nacional de Antígenos mantém armazenados em condições de alta segurança antígenos dos sorotipos de interesse para o Brasil. Em caso de emergência sanitária, esse material permite iniciar a produção de vacinas em menor prazo, sem depender de fornecimento externo. O Brasil possui reconhecimento internacional como país livre de febre aftosa sem vacinação. O banco integra a Estratégia Nacional de Preparação para Emergências Sanitárias, juntamente com ações permanentes de vigilância e monitoramento da sanidade animal. Reportagem Thaís de Araújo.
7: Atenção, estudantes que se inscreveram no processo seletivo do programa Universidade para Todos, o ProUni.
0: O resultado da primeira chamada para o segundo semestre de 2026 já está disponível.
7: Os candidatos pré-selecionados têm até o dia 24 de julho para comprovar informações da inscrição junto às instituições de ensino.
8: O processo seletivo do programa Universidade para Todos, o ProUni, recebeu cerca de 530 mil inscrições para o segundo semestre de 2026. Ao todo, mais de 1.100.000 estudantes participaram das duas edições do programa neste ano. Cada participante teve a opção de selecionar até duas opções de curso, instituição e turno, conforme as regras do edital. As bolsas integrais cobrem 100% do valor da mensalidade, enquanto as parciais correspondem a 50%. Os cursos com mais inscritos nesta etapa foram Medicina, Direito e Psicologia. Criado em 2004, o ProUni oferece bolsas de estudo em cursos de graduação e sequenciais de formação específica em instituições privadas de educação superior. Para a classificação dos candidatos, o programa utiliza as notas obtidas no Exame Nacional do Ensino Médio, o Enem. Em 2026, os dois processos seletivos somaram mais de 2 milhões de inscrições, realizadas por cerca de 1.100.000 candidatos. O resultado da primeira chamada do ProUni já está disponível. Os candidatos pré-selecionados têm até 24 de julho para comprovar as informações da inscrição junto à instituição de ensino e apresentar a documentação exigida. O cronograma prevê a divulgação da segunda chamada em 5 de agosto. O resultado desta etapa será divulgado em 1º de setembro. Saiba mais em acessounico.mec.gov.br/ProUni. Reportagem Edinaldo Júnior.
0: E as inscrições para a formação continuada de escolas de tempo integral foram prorrogadas até o dia 24 de julho.
7: O curso é destinado a gestores escolares e coordenadores pedagógicos de instituições que ofertam essa modalidade de ensino.
0: Nos estados, no Distrito Federal e em municípios de maior porte, também podem se inscrever profissionais das redes de ensino que atuarão como multiplicadores na formação.
7: As orientações sobre a etapa das inscrições estão disponíveis na página de documentos do Ministério da Educação, no portal gov.br/MEC.
0: O Ministério do Meio Ambiente e Mudança do Clima apresentou as projeções mais recentes para o fenômeno El Niño após a reunião técnica de monitoramento climático realizada esta semana.
7: O cenário prevê redução das chuvas em parte das regiões norte e centro-oeste e temperaturas acima da média em grande parte do país.
0: E também aumento do risco de incêndios florestais, especialmente na Amazônia, no Cerrado e na Caatinga.
7: Já para a região sul, a previsão é de chuvas acima da média.
0: Os efeitos do fenômeno climático devem se intensificar a partir de agosto, mas serão mais sentidos no fim deste ano, segundo o pesquisador Gilvan Sampaio, do Instituto Nacional de Pesquisas Espaciais, o INPE.
7: Eu conversei mais cedo com ele para saber mais sobre o que esperar do El Niño e como tem sido feito o monitoramento dele pelos órgãos técnicos do governo federal. Acompanhe. Doutor Gilvan Sampaio, um prazer para a gente ter o senhor com a gente aqui na Voz do Brasil. Vamos começar falando dessas perspectivas para o El Niño esse ano? A gente deve começar a sentir os efeitos mais graves a partir da semana que vem? Como é que tá as previsões de chuvas intensas aí, especialmente para o sul do Brasil?
9: Bom, nós temos aí os impactos do El Niño, eles são gradativos ao longo dos próximos meses. Os primeiros impactos nós começamos a observar ao longo das próximas semanas. E nesse segundo semestre de 2026, Primeiro, o principal impacto está relacionado às chuvas no sul do Brasil, principalmente Rio Grande do Sul e Santa Catarina. Então, há a tendência de chuvas mais volumosas, alguns períodos com chuvas intensas, mesmo porque o auge do fenômeno El Niño se dá normalmente no mês de dezembro. Então, entre novembro e janeiro, né, nós teremos o auge do fenômeno, que é quando nós observamos os principais impactos. Isso em relação às chuvas. Em relação à temperatura, aí sim, todo o Brasil, nós devemos ter, a partir do final do inverno, depois da primavera e do verão, períodos com temperaturas mais altas do que a média histórica, e ao longo, principalmente da primavera e verão, alguns períodos com ondas de calor.
7: Pois é, eu ia até perguntar isso para o senhor, até o fim do ano, como é que eram as perspectivas, né? O senhor falou das chuvas mais intensas que devem começar no sul do Brasil, e a seca, doutor Gilvan, a gente deve esperar também alguma seca atípica, em que regiões, como é que deve acontecer?
9: Em relação às secas, aí é mais no norte do Brasil, norte e leste da Amazônia e norte da região nordeste, onde ocorrem os impactos do El Niño, em relação às secas, né? Ou chuvas abaixo da média. Só que esses impactos, diferente do que acontece no sul, que os impactos são a partir de agora, nós esperamos os impactos mais para o final do ano, começo do ano que vem. Né? Especialmente no norte e no leste da Amazônia, né? Nós devemos ter, a partir do final da primavera, déficits de chuvas. Não dá para qualificar ainda exatamente a severidade desse déficit de chuvas. Nós vamos tentar qualificar isso ao longo dos próximos meses. E no norte da região nordeste, que é a região semiárida, aí sim é somente em 2027, né? Porque o período chuvoso principal daquela região é de fevereiro a maio. Ela tem uma componente também associado ao Oceano Atlântico, então nós devemos aguardar mais para o final do ano para avaliar a possibilidade de secas no norte da região nordeste.
7: E aqui na região centro-oeste, alguma questão em especial?
9: O principal impacto do El Niño na região central do Brasil, que inclui a região centro-oeste, a região sudeste, o sul da região amazônica e o sul da região nordeste, é o aumento das temperaturas, né? Não tem um impacto no volume de chuvas o El Niño nessas regiões, nessa região central. Portanto, o que tem que se prestar atenção nesse momento? Nós estamos no período seco da região. Essa região central do Brasil, o período seco normalmente se estende até meados de outubro, que é quando começam as chuvas mais frequentes e regulares. Com temperaturas altas, período seco, então isso faz com que a vegetação possa ficar mais seca, e aí a atenção maior é justamente com as queimadas, né? Porque com a vegetação mais seca, temperaturas mais altas, o potencial para a ocorrência de queimadas aumenta. Então esse é um ponto de atenção para os próximos meses na região central do Brasil.
7: Agora, o Instituto Nacional de Pesquisas Espaciais, o INPE, onde o senhor, inclusive, é pesquisador, está atuando com diversos órgãos federais no monitoramento do clima, justamente para a preparação de todos esses eventos que o senhor mencionou agora. A partir daí foi lançada uma plataforma, né, doutor Gilvan? Queria que o senhor falasse para a gente como é que funciona esse trabalho, quais são os órgãos envolvidos.
9: Nós fizemos um trabalho. Porque o que acontece? Quando ocorre um fenômeno como o El Niño, existem muitas fake news, né? Então nós juntamos os órgãos principais que monitoram o clima e meio ambiente no Brasil, que são o INPE, através do Centro de Previsão de Tempo e Estudos Climáticos, que é a instituição a qual pertenço, o Instituto Nacional de Meteorologia, a Defesa Civil Nacional, a Agência Nacional de Águas, o Serviço Geológico do Brasil e o CEMADEM. Então essas seis instituições, elas publicaram agora no mês de junho uma nota técnica, né, chamado Painel El Niño, onde nesse Painel El Niño nós avaliamos justamente a situação atual e como é que o que nós esperamos para os diversos setores, por exemplo, agricultura, para a defesa civil, a questão de desastres, a questão de águas, ao longo dos próximos meses. Esse Painel El Niño, ele vai ser renovado a cada mês, e essa é uma informação que vai auxiliar não somente a população, mas também os diversos setores e também os tomadores de decisão.
7: Principalmente aí as autoridades estaduais, municipais também, né? Que vão poder se precaver de maneira mais específica, né?
9: Exatamente, porque existe inclusive algumas pessoas falando alguns termos até coloquiais do tipo, olha, vai ser um El Niño Godzilla. As previsões indicam que será um El Niño de forte intensidade, a muito forte intensidade, mas não há motivo para pânico. Nós temos que, obviamente, nos prepararmos para os impactos do El Niño. Os principais impactos do El Niño nós já sabemos, e aí acompanhar ao longo dos próximos semanas e meses, como é que será a evolução desse fenômeno para fazer com que os impactos sejam os menores possíveis.
7: O senhor tocou num ponto interessante aí, porque, de fato, o senhor até mencionou antes, né? Existem muitas fake news, existe também algumas equiparações que são um pouco equivocadas que as pessoas fazem. Eu ouvi recentemente que era um furacão, que o El Niño era um furacão. E são eventos climáticos diferentes, né? Eu gostaria que o senhor ajudasse também um pouco aqui a explicar essa diferença, inclusive, de preparação, se fosse eventualmente um furacão, é diferente do que a gente vai viver com o El Niño. Se é necessário as pessoas fazerem, por exemplo, provisionamentos, estoque de comida, porque pode ter inundações ou secas extremas que falte comida. A gente vive uma situação nesse sentido. Qual é a diferença?
9: Não, bom, o El Niño é um fenômeno que nós já sabemos quais são os impactos vão ocorrendo dependendo da região. Por exemplo, no sul do Brasil nós sabemos que há a tendência de chuvas volumosas e chuvas intensas, né? Então, por exemplo, dizer que vai acontecer novamente um episódio como aquele de 2024 no Rio Grande do Sul, não dá para dizer com tanta antecedência. Mas existe a possibilidade dele ocorrer? Existe a possibilidade. Quando é que nós conseguimos prever? Nós conseguimos prever isso com no máximo aí 15 dias de antecedência. Né? Aquele episódio, por exemplo, de 2024, ele começou no comecinho de maio, final de abril, comecinho de maio. Os modelos meteorológicos, já na segunda quinzena de abril, indicavam um volume de chuvas muito expressivo para o Rio Grande do Sul. É óbvio que os modelos não conseguem dizer exatamente o volume que ocorreu, e foi um volume realmente muito extremo, né? Então não há essa questão da população fazer estoques de alimentos ou qualquer que seja o pânico associado. É claro que nós temos que nos preparar para os eventos extremos. Então, no caso de chuvas, tem que haver toda uma preparação, por exemplo, do poder público com limpeza de galerias, né? Eventualmente revisar sistemas de comportas, etc. No caso de secas, tem que haver toda uma preparação por conta da questão da água, né? Não é o momento de desperdiçar água, e aí eu estou falando do norte, do leste da Amazônia, do norte da região nordeste. Então tem que haver toda preparação para poupar ao máximo a água. Haja visto que o El Niño traz esse déficit de chuvas nessas regiões. Então é esse tipo de preparação. Agora, tem que haver uma preparação não só do cidadão, mas também do poder público, das instituições e todo o trabalho que tem que ser feito em função dos impactos do El Niño. O furacão, quando ocorre, é um evento muito extremo que ocorre num horizonte de horas, há poucos dias, né? O que dá para comparar são as chuvas intensas que deverão ocorrer no Rio Grande do Sul e Santa Catarina principalmente. Então é tomar cuidado em relação a esses episódios extremos no Rio Grande do Sul ao longo dos próximos meses.
7: Muito bem, nós conversamos com o Gilvan Sampaio, pesquisador do Instituto Nacional de Pesquisas Espaciais, o INPE. Muito obrigada, pesquisador, pela sua entrevista aqui à Voz do Brasil.
9: Muito obrigado.
0: A Defesa Civil Nacional reconheceu hoje a situação de emergência em mais de 23 cidades atingidas por desastres.
7: Entre as cidades contempladas, há municípios que enfrentam a estiagem e a seca, enquanto outros foram atingidos por fortes chuvas.
0: As cidades ficam nos estados da Bahia, Ceará, Minas Gerais, Paraíba, Paraná, Pernambuco, Rio Grande do Norte, Rio Grande do Sul e Santa Catarina.
7: Cidades com o reconhecimento federal de situação de emergência ou estado de calamidade pública podem solicitar apoio financeiro por meio do sistema integrado de informações sobre desastres.
10: O
0: período de seca em várias regiões do Brasil traz o surgimento de praias de água doce que viram pontos de lazer e comércio.
7: Mas você sabia que para realizar eventos ou montar estruturas nesses locais é preciso autorização do governo federal?
0: Quem traz os detalhes sobre essas regras é Uriel Ricardo.
10: No Brasil, existem praias que se formam temporariamente durante alguns meses do ano. Você já ouviu falar sobre as praias fluviais ou praias de água doce? Elas surgem quando a estiagem reduz o nível dos rios e expõe bancos de areia e trechos das margens, que passam a receber visitantes, estruturas de lazer, eventos e atividades comerciais. Quando essas praias estão localizadas em rios federais, a instalação de estruturas, eventos, atividades econômicas e outros tipos de intervenções dependem de autorização do governo federal. Os rios federais são aqueles que atravessam mais de um estado e as áreas banhadas por eles são patrimônio.

0: patrimônio da União. Por isso, é necessário ter permissão de uso para explorar esses espaços, conforme explica André Luiz Nunes, coordenador-geral de gestão de territórios costeiros e marginais da Secretaria de Patrimônio da União, a SPU.
1: A permissão de uso serve para eventos de curta duração, de natureza recreativa, esportiva, cultural e religiosa. Então, para qualquer uso privativo dessas áreas, tem que ser autorizado pela União, né? E além de outras licenças lá, não dispensa licença ambiental, licença do município.
0: As orientações sobre a permissão de uso se aplicam a qualquer praia formada em rios federais, especialmente nos estados de Tocantins, Goiás, Pará, Amazonas, Mato Grosso do Sul, Maranhão, Amapá e Mato Grosso. No Tocantins, por exemplo, há a formação de praias sazonais em Porto Nacional, Luzimangues e várias outras cidades. A capital do estado, Palmas, também conta com praias como a Graciosa, a Praia do Prata e a Praia do Caju. A permissão de uso pode ser solicitada por municípios, pessoas físicas ou empresas. No caso de particulares, também é necessário ter as devidas licenças locais. Mas atenção, a autorização só vale para eventos de curta duração, como detalha André Luiz Nunes.
1: A permissão de uso para eventos de curta duração de até 90 dias, incluída a construção e a desocupação da área, ou tu pode, querendo lá, sendo necessário, prorrogar isso por mais 90 dias.
0: Quem pretende solicitar a permissão de uso pode procurar a Superintendência do Patrimônio da União no respectivo estado. Os formulários estão disponíveis na página da SPU no portal gov.br. Também é possível obter informações pelo telefone 0800-978-9005. O canal recebe ainda comunicações sobre restrições de acesso às praias, ocupação irregular, acúmulo de lixo e problemas ambientais ou sanitários. Para quem pretende aproveitar as praias fluviais, a orientação é colaborar com a preservação desses espaços, descartar o lixo nos locais adequados, respeitar a sinalização, evitar fogueiras e preservar a fauna e a vegetação local. Reportagem Uriel Ricardo.
2: Desde o início da semana, a ANP, Agência Nacional de Petróleo, Gás Natural e Biocombustíveis, realizou 268 ações com foco no combate a preços abusivos de combustíveis em 14 estados.
3: Foram aplicados 14 autos de infração por não cumprimento de envio de documentos para avaliação dos preços.
2: Isso porque nessas ações a agência também coleta informações a partir das notas fiscais fornecidas pelos postos de aquisição dos combustíveis.
3: Esses dados são analisados pela ANP e, em casos de caracterização de preços abusivos, podem ser geradas autuações, processos administrativos e multas.
2: O valor das multas varia de 50 mil a 500 milhões de reais, dependendo da gravidade do caso.
3: Lembrando que denúncias sobre irregularidades no mercado de combustíveis podem ser enviadas à ANP por meio do telefone 0800-970-0267.
2: Foram as notícias do governo federal.
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3: Fique agora com as notícias do Poder Judiciário e do Congresso Nacional. Uma boa noite e um bom fim de semana.
2: A gente volta segunda-feira. Boa noite.
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6: Conselho Nacional de Justiça está com inscrições abertas para o Prêmio Pena Justa de Jornalismo e Comunicação.
7: Paciente ressarcido por erro em cirurgia odontológica não pode exigir também o custeio de nova operação.
6: Justiça determina que o Hospital Público em Belém, no Pará, retome atendimento à pessoa com autismo.
7: Boa noite, eu sou Marcela Luiz.
6: E eu sou Walter Lima.
7: Estão abertas até 17 de agosto as inscrições para a primeira edição do Prêmio Pena Justa CNJ de Jornalismo e Comunicação.
6: A iniciativa reconhece trabalhos que contribuam para ampliar o debate sobre o sistema penal brasileiro. Marcelo Della Líbera.
8: O plano foi criado após o Supremo Tribunal Federal reconhecer em 2023 que o sistema prisional brasileiro vive um estado de coisas inconstitucional. Para enfrentar esse cenário, a Corte determinou a elaboração de um plano nacional para reorganizar a execução penal, coordenado pelo CNJ. Quem explica é Luiz Lanfred, coordenador do Departamento de Monitoramento e Fiscalização do Sistema Carcerário e do Sistema de Execução de Medidas Socioeducativas do CNJ.
9: Então, assinou ao Poder Judiciário, ao Poder Executivo, à Academia, as instâncias da sociedade civil que se reunissem e pudessem, então, chegar a um consenso sobre ações que pudessem ressignificar esse sistema prisional.
8: O prêmio contempla produções em texto, áudio, vídeo e fotografia. As inscrições são gratuitas e seguem abertas até as 23h59 do dia 17 de agosto. O regulamento do plano está disponível no site fazendojustiça.org.br.
7: Paciente pode receber de volta valor pago e indenização por danos morais e estéticos no caso de erro em cirurgia odontológica.
6: Mas, segundo o STJ, se escolhe desfazer o contrato e obter a restituição, não pode exigir também que os profissionais paguem outra cirurgia feita por terceiro. Fátima Uchoa.
10: Em ação de reparação por danos materiais, morais e estéticos, um paciente afirmou ter ficado com assimetria facial após cirurgia odontológica. O Tribunal de Justiça do Rio de Janeiro reformou a sentença e condenou os profissionais a restituírem o valor gasto no procedimento, custear nova cirurgia reparadora e pagar indenização por danos morais e estéticos. A terceira turma do STJ afastou a obrigação de os dentistas pagarem a nova cirurgia, mas manteve os demais pontos. Segundo a relatora ministra Nancy Andrighi, acumular os pedidos de restituição do valor pago pela primeira cirurgia e o custeio de uma nova geraria enriquecimento sem causa, o que é proibido por lei.
7: TST garante direitos de radialista a uma diretora de imagem que trabalhava em uma instituição de ensino à distância em Londrina, no Paraná.
6: A decisão reforça a proteção dos direitos da categoria. Mila Amaral.
11: A decisão foi da terceira turma do TST. O colegiado entendeu que, mesmo sem ser uma emissora de rádio ou TV, a faculdade usava a transmissão ao vivo pela internet e via satélite. Por isso, a profissional deve ser enquadrada assim como radialista. Com o reconhecimento, ela terá direito à jornada de 6 horas diárias e ao pagamento de horas extras, além de adicional por acúmulo de função. O relator do caso, ministro Alberto Balazeiro, reforçou na decisão que a lei protege quem exerce funções típicas de radialista, independente da atividade principal da empresa.
7: Justiça determina que o hospital público em Belém, no Pará, retome atendimento a pessoas com autismo.
6: O hospital tem 30 dias para regularizar o atendimento, sob pena de multa diária de R$10.000. Sabrine Menezes.
12: De acordo com o Ministério Público Federal, o Hospital Betina Ferro paralisou o atendimento de pacientes com autismo que não possuem também outras comorbidades ou doenças raras. Além disso, a unidade de saúde também está recusando novos pacientes com o transtorno do espectro autista enviados pela regulação municipal. Na decisão, a justiça acolheu os argumentos do MPF de que a restrição viola os princípios da universalidade, integralidade e equidade do Sistema Único de Saúde e os direitos das pessoas com deficiência.
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7: Uma boa noite.
6: Bom fim de semana e até segunda-feira.
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1: Eu sou Paula Groba.
2: E eu sou Ricardo Nakaoka.
1: E estes são os destaques de hoje do Jornal do Senado, que começa agora.
2: Sugestão popular que destina fundo eleitoral a calamidades públicas vira projeto.
1: Regularização de lotes de igrejas pode ser simplificada.
2: Senado terá esforço concentrado em agosto e setembro.
1: Boa noite.
2: Boa noite.
1: Uma sugestão apresentada por um cidadão pode mudar o destino de parte dos recursos dos fundos eleitoral e partidário.
2: A Comissão de Direitos Humanos aprovou a proposta que autoriza o uso desse dinheiro em ações de enfrentamento a calamidades públicas. Os detalhes com Patrícia Oliveira.
3: Os partidos políticos poderão renunciar aos recursos totais ou parciais do fundo partidário ou do fundo especial de financiamento de campanha e direcionar esse dinheiro ao tesouro para custear despesas em situações de calamidade, como enchentes, deslizamentos ou outras emergências reconhecidas pelo poder público. A sugestão é de um cidadão de Santa Catarina que recebeu mais de 20 mil apoios online e foi aprovada na Comissão de Direitos Humanos. A ideia surgiu em 2020, durante a pandemia de Covid-19, e defendia o uso desses recursos para reforçar os gastos com a saúde. Como a emergência sanitária já terminou, o relator senador Márcio Bittar, do PL do Acre, adaptou a proposta. O relatório, lido pelo senador astronauta Marcos Pontes, do PL de São Paulo, cria uma regra permanente para todas as situações de crise, evitando que seja necessário aprovar uma nova lei sempre que ocorrer uma calamidade.
4: E fortalecer a resposta ao poder público a emergências de natureza sanitária, econômica, social e ambiental.
3: Com a aprovação, a sugestão legislativa vira projeto de lei e segue para a análise das comissões e do plenário do Senado.
1: A Comissão de Segurança Pública aprovou uma iniciativa que aumenta as penas para crimes de furto, roubo de câmeras de vigilância e sistemas de monitoramento eletrônico.
2: A proposta, que seguiu para a Comissão de Constituição e Justiça, também pune a receptação e a interrupção de serviços de vídeo monitoramento remoto. Repórter Bruno Lourenço.
5: O relator, senador Wilder Moraes, do PL de Goiás, defendeu a necessidade de endurecer a resposta penal para esse crime em virtude das consequências sofridas pela população.
6: As câmeras de vigilância utilizada por empresas privadas geralmente possui infraestruturas conectadas à rede elétrica, sistema de armazenamento em nuvens e comunicação de dados em tempo real. Quando subtraídas, além da perda material, há comprometimento imediato na integridade dos dados coletados, da continuidade do serviço de segurança e da resposta à ocorrência por elas registrada.
5: De acordo com o projeto de lei aprovado na Comissão de Segurança Pública, o furto de câmeras ou itens de monitoramento eletrônico instalados em vias públicas ou áreas privadas com acesso ao público passará a ser punido com reclusão de 2 a 8 anos e multa. O texto estabelece ainda que quem receptar esses aparelhos, sabendo de sua origem criminosa, terá a punição em dobro. A proposta também pune quem sabota ou interrompe os serviços de vídeo monitoramento remoto de forma intencional.
1: E a Comissão de Constituição e Justiça pode votar o projeto que trata da simplificação da regularização de lotes de igrejas.
2: Pelo texto, essas instituições poderão ter seus lotes regularizados por meio do REURB, o programa que regulariza assentamentos urbanos informais. Mais informações na reportagem de César Mendes.
7: Enviado à análise da CCJ, o projeto do deputado Dr. Jaziel, do PL do Ceará, permite que instituições religiosas, de assistência social e entidades sem fins lucrativos façam uso de procedimento simplificado para obter o título de propriedade de terrenos públicos ou privados. Instituído por lei em 2017, a ferramenta chamada de REURB é uma política pública voltada à regularização de áreas urbanas ocupadas informalmente, permitindo que alguns tipos de ocupantes tenham acesso ao título de propriedade, a serviços públicos essenciais e à segurança jurídica do proprietário. Relatora da proposta na Comissão de Assuntos Sociais, a senadora Damares Alves, do Republicanos do Distrito Federal, disse que muitas dessas entidades ocupam áreas consolidadas há anos, mas a falta de documentação dificulta os investimentos e a continuidade dos serviços prestados à população.
8: A regularização fundiária constitui um importante instrumento de promoção da segurança jurídica, da ordenação territorial e da função social da propriedade. Desde a edição da Lei 13.465 de 2017, o ordenamento jurídico passou a contar com mecanismos mais ágeis para enfrentar situações consolidadas de informalidade urbana, conciliando o direito à moradia, a segurança das relações jurídicas e o planejamento da cidade. Nesse contexto, revela-se oportuno o aperfeiçoamento contínuo dos instrumentos previstos na legislação.
7: O texto inova ao prever que a regularização seja feita para um único imóvel isolado, sem a necessidade de abranger os lotes vizinhos, além de permitir que técnicos industriais e agrícolas validem as informações técnicas do processo, de forma a agilizar o trabalho nos cartórios.
1: E o Senado Federal terá 2 semanas de esforço concentrado em agosto e setembro. O presidente do Senado, Davi Alcolumbre, anunciou a medida e informou que as atividades serão concentradas entre os dias 10 e 14 de agosto e 31 de agosto e 3 de setembro.
2: Alcolumbre enfatizou que é fundamental que o Senado Federal, a Câmara dos Deputados e o Congresso Nacional se organizem para conciliar as deliberações legislativas necessárias durante o processo eleitoral. Ele ressaltou ainda que a iniciativa foi acordada com o presidente da Câmara dos Deputados, Hugo Mota, e que a intenção é garantir a aprovação de propostas pelas duas casas legislativas na mesma semana.
9: Que o calendário é exatamente o mesmo que será adotado pela Câmara dos Deputados, permitindo que o Congresso Nacional funcione em plenitude e de modo eficiente e harmônico neste período eleitoral.
1: As férias de julho oferecem uma oportunidade para conhecer de perto o Congresso Nacional e, desta vez, de forma diferente.
2: O programa Visite o Congresso preparou uma programação especial entre os dias 18 de julho e 2 de agosto, com experiências imersivas, apresentações teatrais e atividades educativas para crianças e adultos. Os detalhes na reportagem de Yasmin Rodrigues.
10: Durante as férias de julho, o Congresso Nacional prepara uma programação especial para receber cidadãos de todo o país. Entre os dias 18 de julho e 2 de agosto, o programa Visite o Congresso funcionará todos os dias da semana, com visitas gratuitas e sem necessidade de agendamento. Em entrevista à Rádio Senado, Fábio Duarte, coordenador de visitação do Senado Federal, listou as novidades que o público vai encontrar nesse período.
11: O visitante terá a possibilidade de conhecer uma apresentação teatral em homenagem aos 200 anos da Câmara dos Deputados e do Senado Federal. Essa apresentação teatral acontece em espaços diferentes do roteiro e apresenta personagens históricos. Além disso, temos o Visita 360, que é uma experiência imersiva que usa óculos de realidade virtual. A gente tem a apresentação do filme Eunice, a primeira senadora. Teremos também programação infantil com atividades lúdicas no espaço plenarinho que acontece no Salão Negro do Congresso Nacional.
10: A programação completa com os horários e as atividades específicas está disponível para consulta em senado.leg.br/visitação, sem cedilha e sem o tio.
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2: Com edição de Paula Groba e trabalhos técnicos de João Lira, o Jornal do Senado fica por aqui. Acompanhe agora as notícias do Tribunal de Contas da União e da Câmara dos Deputados. Boa noite.
1: Boa noite e um bom fim de semana.
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14: O Tribunal de Contas da União lançou um novo portal para ampliar a transparência sobre o uso da inteligência artificial no setor público. A plataforma mostra como o TCU utiliza essa tecnologia em auditorias, atividades internas e serviços prestados à sociedade. O site reúne informações sobre as ferramentas de inteligência artificial em uso, os resultados alcançados e as regras adotadas para garantir o uso responsável da tecnologia. também apresenta medidas de segurança, governança e proteção de dados. O objetivo é compartilhar experiências, estimular boas práticas e apoiar outros órgãos públicos a usarem a tecnologia com transparência, ética e responsabilidade. O portal é aberto ao público e pode ser consultado por gestores, pesquisadores, estudantes e qualquer cidadão interessado. Saiba mais em tcu.gov.br.
15: 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Jornal Câmara dos Deputados.
16: Câmara aprova medidas provisórias com verba para emergência climática.
17: Mota anuncia acordo com o governo sobre dívidas dos produtores rurais.
16: Parlamentares autorizam o uso de elementos tradicionais em fotos oficiais.
17: Plenário suspende prescrição de pena para condenado que estiver foragido.
16: Boa noite. A Câmara aprovou a suspensão da prescrição da pena para condenados que estiverem foragidos.
17: Atualmente, se o condenado não voltar para a cadeia, existe o risco de o prazo de punição acabar sem que ele termine de cumprir a pena. A reportagem é de Daniele Lessa.
18: O plenário da Câmara aprovou o projeto que suspende a contagem do tempo de prescrição da pena de um crime no período em que o condenado estiver foragido ou quando tiver a liberdade condicional revogada. Prescrição é quando o Estado perde o poder de punir o condenado e o prazo para isso varia de acordo com o crime cometido. Hoje, quando o condenado foge, o prazo para prescrição continua a ser contado normalmente e só zera quando ele é recapturado. Se o condenado não voltar para a cadeia, existe o risco de o prazo de punição acabar. O projeto, apresentado pelo deputado Kim Kataguiri, do Missão de São Paulo, altera o Código Penal para deixar claro que o prazo para prescrição deixa de ser contado enquanto o condenado estiver foragido. Para justificar a proposta, ele argumentou que hoje a lei premia quem afronta a justiça e penaliza o detento que cumpre integralmente sua pena.
19: O que a gente está fazendo agora é uma coisa muito simples. Você foi condenado, você fugiu, você perdeu o direito à prescrição. O crime não vai prescrever enquanto você estiver foragido, que é o óbvio, senão você está premiando, você está estimulando o sujeito a fugir, porque se ele for competente na sua fuga, não for pego num determinado período de tempo, que vai depender do crime que ele cometeu, ele pode voltar como se nada tivesse acontecido.
18: O projeto recebeu parecer favorável do relator, deputado Alberto Fraga, do PL do Distrito Federal. Ele argumentou que a proposta corrige uma distorção ao impedir que a fuga seja usada como caminho para escapar do cumprimento da pena. A deputada Adriana Ventura, do Novo de São Paulo, disse que o texto aprovado torna o cumprimento da pena mais eficaz.
20: Que a partir do momento que esse projeto impede que a fuga de condenados gere benefício indireto, né, decorrente de decurso de tempo, e reforça a efetividade da execução penal.
18: A mesma regra valerá no caso de revogação da liberdade condicional, que acontece quando a pessoa condenada recebe autorização para cumprir o restante da pena em liberdade. Se o benefício for revogado, a prescrição também ficará suspensa até a captura ou a reapresentação do condenado. O projeto que suspende a contagem do tempo de prescrição de um crime no período em que o condenado estiver foragido ou perder a liberdade condicional, agora será analisado no Senado. Da Rádio Câmara de Brasília, com informações de Antônio Vital, Daniele Lessa.
15: Segurança Pública.
16: Chico Alencar, do PSOL do Rio de Janeiro, parabeniza a Polícia Federal pelo indiciamento de 48 suspeitos de envolvimento em fraudes contra aposentados no INSS. Na opinião do deputado, as investigações revelaram uma atuação isenta e profunda da instituição.
17: Chico Alencar repudia o uso de falsas entidades rurais para aplicar golpes e desviar recursos públicos destinados à Previdência. O parlamentar também celebra a devolução de mais de 3 bilhões de reais aos aposentados lesados.
16: Kim Kataguiri, do Missão de São Paulo, critica projeto que criminaliza a misoginia. O deputado acredita que a proposta confunde o enfrentamento à violência contra mulheres com gírias e piadas usadas por jovens nas redes sociais.
17: Kim Kataguiri defende que o debate sobre proteção às mulheres priorize punições mais duras para crimes hediondos e feminicídio. Ele também critica o fato de partidos de esquerda serem contrários à redução da maioridade penal e ao endurecimento das regras de execução penal.
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0: Justiça.
16: Adriana Ventura, do Novo, de São Paulo, critica os salários do judiciário que ultrapassam o teto constitucional e cobra o fim dos chamados penduricalhos. Ela cita que mais de 600 juízes furaram o limite em maio, com pagamentos que chegaram a R$500 mil em um único mês.
17: Para Adriana Ventura, as gratificações tornam o judiciário brasileiro o mais caro do mundo e ofendem a realidade dos que vivem com um salário mínimo. A parlamentar contesta a defesa desses benefícios e cobra respeito ao dinheiro pago pelos contribuintes.
0: Presidência.
16: O presidente Hugo Mota anunciou acordo com o governo sobre as dívidas dos produtores rurais. O repórter Luiz Gustavo Xavier acompanhou as entrevistas após o encontro.
4: O presidente da Câmara, Hugo Mota, anunciou que foi fechado um acordo entre o governo, representantes do setor e a Frente Parlamentar Agropecuária sobre a renegociação de dívidas de produtores rurais. Um dos pontos do acordo é que o projeto que tratava do tema não será votado e que o governo vai encaminhar uma medida provisória abrangendo os termos do acordo. De acordo com o Ministério da Fazenda, serão aproximadamente R$100 bilhões em dívidas renegociadas. Participaram da reunião os ministros da Fazenda, Dario Durigan, das Relações Institucionais, José Guimarães, o líder do governo, deputado Paulo Pimenta, do PT do Rio Grande do Sul, o deputado Arnaldo Jardim, do Cidadania de São Paulo, e a senadora Tereza Cristina, do PP do Mato Grosso do Sul, integrantes da Frente Parlamentar Agropecuária. O presidente Hugo Mota explicou as medidas.
22: No intuito de podermos anunciar o acordo feito em relação ao projeto do endividamento dos produtores rurais do nosso país. Quero registrar que essa matéria foi colocada em votação na Câmara dos Deputados há um ano atrás, um dia antes do recesso parlamentar. E durante todo esse ano, no Senado Federal principalmente, foi travada uma negociação que se buscava com o governo alterar os pontos que foram aprovados na Câmara no intuito de poder ser mais abrangente no que diz respeito a essa renegociação.
4: O líder do governo, deputado Paulo Pimenta, ressaltou ainda que a MP vai suspender o pagamento dessas dívidas por 30 dias. Já o ministro das Relações Institucionais, José Guimarães, afirmou que o acordo é resultado de uma regra que tem se mostrado eficaz na Câmara, que são o diálogo e a negociação. Segundo ele, os temas mais polêmicos têm sido conduzidos por meio da construção de consensos amplos. O deputado também destacou o papel do presidente da Câmara na articulação do entendimento e ressaltou que o resultado foi fruto de uma construção coletiva. Da Rádio Câmara de Brasília, Luiz Gustavo Xavier.
0: Trabalho.
17: Pastor Henrique Vieira, do PSOL do Rio de Janeiro, cobra aprovação pelo Senado da proposta de emenda à Constituição que acaba com a escala de trabalho 6x1. Ele reforça que a Câmara já cumpriu seu papel e o Executivo espera os senadores para sancionar a matéria.
16: Pastor Henrique Vieira argumenta que o atraso imposto pelo Senado vai na contramão dos anseios dos trabalhadores, já que a proposta tem o apoio de 70% da população. O deputado pede prioridade na votação do texto para garantir mais dignidade ao povo.
0: Desenvolvimento regional.
17: Porto Piauí, no município de Luiz Correia, iniciou oficialmente suas operações de exportação com envio de minério de ferro de Piripiri diretamente para a China. Flávio Nogueira, do PT, celebra um arco, ressaltando que a nova rota vai impulsionar a economia do Nordeste.
16: De acordo com Flávio Nogueira, serão 200 quilômetros a menos que o trajeto rodoviário utilizado antes para escoar a produção até o Ceará. A operação da empresa Lion Mining inaugura a nova era com a expectativa de exportar grãos para o mercado mundial em breve.
0: Economia.
17: O plenário da Câmara aprovou 6 medidas provisórias com recursos para emergências causadas por desastres climáticos e para evitar aumento no preço do gás de cozinha. O repórter Antônio Vital acompanhou as votações.
3: Na véspera do início do recesso parlamentar do meio do ano, o plenário da Câmara aprovou 6 medidas provisórias que autorizam o uso de recursos públicos não previstos no orçamento desse ano para ações emergenciais, como o combate a efeitos de desastres climáticos e para evitar aumento do preço do gás de cozinha. Uma das medidas provisórias aprovadas prevê subvenção econômica de 330 milhões de reais para empresas importadoras de gás liquefeito de petróleo, o gás de cozinha. Subvenção é quando o governo repassa dinheiro para as empresas, ou para estimular a atividade econômica ou para enfrentar os efeitos de crises climáticas ou conflitos internacionais. Nesse caso, a subvenção foi necessária para evitar que o aumento do preço internacional do petróleo seja repassado aos consumidores. Outra medida provisória abre crédito extraordinário de 20 milhões de reais para recuperar os estragos causados pelo tornado que atingiu municípios do Paraná em novembro do ano passado. A medida foi aprovada de maneira simbólica, com apoio inclusive da oposição, como a deputada Adriana Ventura, do Novo de São Paulo.
20: Que esse crédito tem por objetivo atender a situação de destruição nos municípios de Guarapuava, Quedas do Iguaçu e Rio Bonito do Iguaçu, no Paraná, por conta das famílias assentadas que foram atingidas. E realmente a gente acha que é um crédito necessário, a gente tem que atender e dar suporte a essas famílias.
3: Também foi aprovada a medida provisória que autoriza o uso de 285 milhões de reais para financiar ações de recuperação em municípios atingidos por desastres climáticos no Brasil. O dinheiro é destinado à Defesa Civil. Segundo o Sistema Integrado de Informações sobre Desastres, os meses de janeiro e fevereiro foram marcados por eventos climáticos severos que afetaram diretamente cerca de 2 milhões de pessoas, deixando mais de 70 mil desalojados ou desabrigados em 733 municípios de todas as regiões. Outra medida provisória aprovada libera 75,3 milhões de reais em auxílio financeiro para 10 mil famílias da região da Zona da Mata, no sudeste de Minas Gerais, atingida por enchentes no início do ano. Também foi aprovada a medida provisória que abre crédito extraordinário de 49 milhões para o Programa Segurança Alimentar e Nutricional e Combate à Fome. O objetivo é ampliar o atendimento às populações atingidas por desastres climáticos registrados em maio, especialmente nos estados de Pernambuco e da Paraíba. O líder do PT na Câmara, deputado Pedro Czai, do PT de Santa Catarina, defendeu a necessidade de recursos extraordinários previstos nas medidas provisórias.
5: Falar da importância de todas essas medidas provisórias que hoje estão se definindo aqui no Parlamento. Desde o tema dos desastres naturais, o tema dos tornados no Rio Grande do Sul, o tema das secas, o presidente vai enfrentando os problemas, não só diante da guerra, que vivenciamos o risco de aumento dos combustíveis, o governo subsidia os combustíveis para não produzir inflação no país.
3: Foi aprovada ainda a medida provisória que libera 337 milhões de reais para combate a incêndios. Os recursos são destinados ao IBAMA e ao Instituto Chico Mendes de Conservação da Biodiversidade, o ICMBio, e atendem decisões do Supremo Tribunal Federal em ações que cobram providências do governo contra o aumento de incêndios florestais na época da seca. Todas as medidas provisórias foram enviadas para análise do Senado. Da Rádio Câmara, de Brasília, Antônio Vital.
6: Política. Rodrigo Hollenberg, do PSB do Distrito Federal, faz um balanço do seu mandato parlamentar. Ele destaca a autoria de 23 projetos, como o que aumenta o limite de faturamento anual dos microempreendedores individuais.
17: O parlamentar ressalta o envio de emendas para hospitais, universidade pública e instituições de pesquisa locais. Rodrigo Hollenberg defendeu também proposta de sua autoria que proíbe o funcionamento de plataformas de apostas em território nacional.
6: Raimundo, PT do Rio de Janeiro, cobra esclarecimentos sobre o crescimento patrimonial do senador Flávio Bolsonaro, que, segundo notícias recentes, ultrapassaria os 600 milhões de reais. O deputado questiona a origem dessa quantia e exige uma apuração rigorosa dos fatos.
17: Na visão de Raimon, é preciso investigar se o montante está relacionado a articulações com grupos criminosos e esquemas de corrupção. Para ele, o esclarecimento sobre a origem dos recursos é fundamental para a moralidade pública.
23: Direitos Humanos.
6: Leonardo
16: Ricardo Gadelha, do Podemos da Paraíba, alerta que o Brasil precisa se preparar para a transição demográfica com o envelhecimento da população. Ele observa que as cidades e a legislação nacional precisam de adaptações estruturais para acolher de forma digna o público idoso.
17: De acordo com Leonardo Gadelha, é importante manter as pessoas idosas ativas e integradas ao mercado de trabalho. Para o parlamentar, aproveitar a plena capacidade física e cognitiva desse público traz benefícios sociais e econômicos ao país.
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16: A Câmara aprova o uso de elementos tradicionais em fotos de documentos oficiais. A repórter Daniele Lessa acompanhou a votação.
18: O plenário da Câmara aprovou o projeto que garante a povos indígenas e demais povos tradicionais o direito de usar elementos culturais, étnicos ou religiosos em fotografias de documentos oficiais. Entre os exemplos previstos estão o cocar indígena, o turbante dos povos de matriz africana e outros elementos étnicos, culturais e religiosos. O projeto, que foi apresentado pela deputada Célia Chacriabá, do PSOL de Minas Gerais, diz que a autorização valerá para documentos oficiais de identificação, como carteira de identidade, carteira de habilitação, passaporte e carteira de trabalho. Na prática, a proposta busca evitar que pessoas sejam obrigadas a retirar símbolos de sua cultura ou religião para tirar fotos para documentos. A única exigência é que o elemento usado não impeça o reconhecimento da fisionomia da pessoa. A relatora no plenário, deputada Sônia Guajajara, do PSOL de São Paulo, lembrou uma situação em que uma mulher negra

0: ou um documento comprovando que tinha câncer. A deputada disse que é preciso impedir que episódios como esse se repitam e que usar esses elementos em fotos oficiais é ter o direito e a liberdade de viver de acordo com crenças pessoais.
1: São expressões visuais de culturas e tradições, como o cocá indígena, que representa a relação com a natureza e com os animais, o vínculo espiritual com a terra e os antepassados. Assegurar aos povos indígenas, aos afro-brasileiros e demais povos tradicionais, o uso em documentos oficiais de símbolos de sua comunidade é assegurar a dignidade humana.
0: Segundo a relatora Sônia Guajajara, a proposta deixa expresso em lei um direito que já deveria ser garantido pela Constituição, que protege a liberdade religiosa, e por convenções internacionais assumidas pelo Brasil. Ao defender o projeto, o deputado Wildo Rocha, do MDB do Maranhão, disse que esses elementos, como o cocário turbante, valorizam a cultura do país.
2: Isso promove a cultura brasileira, isso é respeito à cultura indígena, é respeito aos povos originários.
0: Alguns deputados no plenário disseram que seria incoerente exigir que as pessoas tirem óculos e enfeites para fotos de documentos e, ao mesmo tempo, permitir o uso de elementos tradicionais. O deputado Alberto Fraga, do PL do Distrito Federal, defendeu que a proposta também poderia incluir a autorização de uso desses objetos pessoais nas fotografias. O projeto que autoriza o uso de elementos tradicionais em fotos de documentos oficiais agora será analisado no Senado. Da Rádio Câmara de Brasília, Daniele Lessa.
3: Cultura. A Câmara aprovou o projeto que reconhece o hip-hop como manifestação da cultura nacional. Inácio Arruda, do PCdoB do Ceará, destaca que o movimento representa a cultura popular das periferias e a voz de trabalhadores e jovens que buscam melhores condições de vida.
4: Inácio Arruda compara a força poética do hip-hop ao repente e aos cantadores de viola do Brasil profundo. Ele acredita que o movimento se consolida como um pilar do desenvolvimento social e de geração de riqueza econômica nas comunidades brasileiras.
3: Termina agora o Jornal Câmara dos Deputados, produzido pela Rádio Câmara, com trabalhos técnicos de Wellington Teles e apresentação de Val Monteiro e Márcio Aquilissardi. Uma boa noite para você.
4: A Voz do Brasil volta na segunda-feira. Boa noite e bom fim de semana.
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0: 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Hora certa, Cultura.
1: 9:59.
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Meu caro e minha cara ouvinte, estamos juntos mais uma vez para este momento de reflexão, que ele possa ajudar a você a viver melhor. E eu espero também que você ajude a divulgar esse momento a outras pessoas para que também escutem. Queria falar sobre o tema da tranquilidade do coração e a tranquilidade como encontro com a verdade, com a minha verdade, com a verdade que existe e habita em mim. Nós hoje vivemos tempos agitados, muitas pessoas estão agitadas o tempo todo, não conseguem desligar nunca, estão sempre nos seus afazeres, nos seus trabalhos, preocupadas com muitas coisas de trabalho, de família, de situação financeira, de educação dos filhos, de compromissos de amanhã. Isso faz com que a pessoa viva intranquila, ela está sempre agitada, inquieta, não consegue encontrar paz. Provavelmente quem está num agito muito grande, não consegue se tranquilizar.

0: também tem medo de uma hora ficar sem fazer nada. E o fazer nada possibilita confrontar-se com a própria verdade. E eu não quero ver a minha verdade, por isso me ocupo em muitas coisas. Pode ser o temor que algumas pessoas enfrentam, por isso não conseguem ficar um momento de silêncio, não conseguem encontrar a tranquilidade, porque esse silêncio possibilitaria a elas enxergar-se como elas são. Por isso, encontrar-se com a própria verdade. Quando não tenho nada em que segurar, toda a minha decepção pode vir à tona. Posso descobrir que minha vida está errada, que todo o meu empenho pelos outros é algo incerto. Só continuo para fugir do desespero. Então a pessoa continua agitada para fugir dessa verdade. Mas no fundo, não acredito mais se o que faço e vivo ainda tem sentido. Está tudo vazio e eu quero fugir desse vazio. Do contrário, a minha consciência pode pedir a palavra, sentimentos de culpa podem aparecer e disso eu tenho medo. O pior que poderia me acontecer seria ter de encontrar com a minha verdade. Como quero evitar isso a todo custo, sempre preciso fazer alguma coisa, ter alguma ocupação. Assim, o próprio tempo livre fica estressante. No lazer, também encho o vazio com mil atividades. As pessoas que se esquivam da sua verdade estão numa fuga constante de si mesmas e depois se queixam de que estão estressadas. Elas mesmas são responsáveis pelo seu estresse. Não podem alcançar tranquilidade porque no fundo do coração não querem isso, porque um medo dentro, arraigado, não as deixa nem por um minuto parar, silenciar, tranquilizar-se. Caro ouvinte, essa é uma questão importante, porque muitas vezes nós percebemos, olha, aquela pessoa está sempre agitada, como ela trabalha, ela não para nunca, não desliga nunca. Pode ser que isso seja devido ao temor que ela tem de encontrar-se com a sua verdade. Depois ela diz, estou estressada. Por que você está estressada? Não consegue parar, por quê? Não consegue fazer silêncio, por quê? O silêncio faz a pessoa perceber-se como ela é. E muitas pessoas não querem fazer isso. Caro ouvinte, pensemos nisso. Um forte abraço, Deus te abençoe e te guarde. Em nome do Pai, do Filho e do Espírito Santo. Amém.
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É justo que sejamos gratos a Deus. O dízimo é um sinal dessa gratidão. O primeiro sentimento necessário para oferecer o dízimo é, portanto, a nossa gratidão a Deus. Obrigado a você, dizimista, pelo seu exemplo de partilha com a comunidade, com a nossa igreja e

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1: 10h44.
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0: 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Hora certa, Cultura.
1: 10:59.

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1: 11:12.
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1: 11:27.
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Eu quero cantar ao meu Deus enquanto eu viver. Eu quero louvar ao meu Senhor enquanto eu existir. Que o meu canto lhe seja agradável.

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1: 2 horas.

Tomai todos e bebei. Esse é o cálice do meu sangue, o sangue da nova e eterna aliança, que será derramado por vós e por todos.

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1: 3 horas.

0: Queridos irmãos, juntos vamos também agora recitar o terço da Divina Misericórdia. Pai nosso, que estás no céu,
1: santificado seja o vosso nome, venha a nós o vosso reino, seja feita a vossa vontade, assim na terra como no céu.
0: O pão nosso de cada dia nos dai hoje, perdoai-nos as nossas ofensas, assim como nós perdoamos a quem nos tem ofendido. E não nos deixeis cair em tentação, mas livrai-nos do mal. Amém. Ave Maria, cheia de graça, o Senhor é convosco. Bendita sois vós entre as mulheres,
1: e bendito é o fruto do vosso ventre, Jesus.
0: Santa Maria, Mãe de Deus, rogai por nós, pecadores, agora e na hora de nossa morte. Amém. Creio em Deus Pai Todo-Poderoso, Criador do céu e da terra, e em Jesus Cristo, seu único Filho, nosso Senhor, que foi concebido pelo poder do Espírito Santo, nasceu da Virgem Maria, padeceu sob Pôncio Pilatos, foi crucificado, morto e sepultado, desceu à mansão dos mortos, ressuscitou ao terceiro dia, subiu aos céus, está sentado à direita de Deus Pai Todo-Poderoso, donde há de vir a julgar os vivos e os mortos. Creio no Espírito Santo, na Santa Igreja Católica, na comunhão dos santos, na remissão dos pecados, na ressurreição da carne, na vida eterna. Amém.
1: Eterno Pai, eu vos ofereço o corpo e o sangue, a alma e a divindade de vosso diletíssimo Filho, nosso Senhor Jesus Cristo, em expiação dos nossos pecados e dos do mundo inteiro.
2: Pela sua dolorosa paixão,
0: tende misericórdia de nós e do mundo inteiro.
2: Pela sua dolorosa paixão,
0: tende misericórdia de nós e do mundo inteiro.
2: Pela sua dolorosa paixão,
0: tende misericórdia de nós e do mundo inteiro.
2: Pela sua dolorosa paixão,
0: tende misericórdia de nós e do mundo inteiro.
2: Pela sua dolorosa paixão,
0: tende misericórdia de nós e do mundo inteiro.

0: inteiro.
1: Pela sua dolorosa paixão,
0: tende misericórdia de nós e do mundo inteiro.
1: Pela sua dolorosa paixão,
0: tende misericórdia de nós e do mundo inteiro.
1: Pela sua dolorosa paixão,
0: tende misericórdia de nós e do mundo inteiro.
1: Pela sua dolorosa paixão,
0: tende misericórdia de nós e do mundo inteiro.
1: Pela sua dolorosa paixão,
0: tende misericórdia de nós e do mundo inteiro.
1: Eterno Pai,
0: eu vos ofereço o corpo e o sangue, a alma e a divindade de vosso diletíssimo Filho, nosso Senhor Jesus Cristo, em expiação dos nossos pecados e dos do mundo inteiro, pela sua dolorosa paixão.
1: Tende piedade de nós e do mundo inteiro.
0: Pela sua dolorosa paixão.
1: Tende piedade de nós e do mundo inteiro.
0: Pela sua dolorosa paixão.
1: Tende misericórdia de nós e do mundo inteiro.
0: Pela sua dolorosa paixão.
1: Tende misericórdia de nós e do mundo inteiro.
0: Pela sua dolorosa paixão.
1: Tende misericórdia de nós e do mundo inteiro.
0: Pela sua dolorosa paixão.
1: Tende misericórdia de nós e do mundo inteiro.
0: Pela sua dolorosa paixão.
1: Tende misericórdia de nós e do mundo inteiro.
0: Pela sua dolorosa paixão.
1: Tende misericórdia de nós e do mundo inteiro.
0: Pela sua dolorosa paixão.
1: Tende misericórdia de nós e do mundo inteiro.
0: Pela sua dolorosa paixão.
1: Tende misericórdia de nós e do mundo inteiro.
0: Eterno Pai, eu vos ofereço o corpo e o sangue, a alma e a divindade de vosso diletíssimo Filho, nosso Senhor Jesus Cristo, em expiação dos nossos pecados e dos do mundo inteiro,
1: pela sua dolorosa paixão.
0: Tende misericórdia de nós e do mundo inteiro.
1: Pela sua dolorosa paixão.
0: Tende misericórdia de nós e do mundo inteiro.
1: Pela sua dolorosa paixão.
0: Tende misericórdia de nós e do mundo inteiro.
1: Pela sua dolorosa paixão.
0: Tende misericórdia de nós e do mundo inteiro.
1: Pela sua dolorosa paixão.
0: Tende misericórdia de nós e do mundo inteiro.
1: Pela sua dolorosa paixão.
0: Tende misericórdia de nós e do mundo inteiro.
1: Pela sua dolorosa paixão.
0: Tende misericórdia de nós e do mundo inteiro.
1: Pela sua dolorosa paixão.
0: Tende misericórdia de nós e do mundo inteiro.
1: Pela sua dolorosa paixão.
0: Tende misericórdia de nós e do mundo inteiro.
1: Pela sua dolorosa paixão.
0: Tende misericórdia de nós e do mundo inteiro. Eterno Pai, eu vos ofereço o corpo e o sangue, a alma e a divindade de vosso diletíssimo Filho, nosso Senhor Jesus Cristo, em expiação dos nossos pecados e dos do mundo inteiro, pela sua dolorosa paixão,
1: tende misericórdia de nós e do mundo inteiro.
0: Pela sua dolorosa paixão,
1: tende misericórdia de nós e do mundo inteiro.
0: Pela sua dolorosa paixão,
1: tende misericórdia de nós e do mundo inteiro.
0: Pela sua dolorosa paixão,
1: tende misericórdia de nós e do mundo inteiro.
0: Pela sua dolorosa paixão,
1: tende misericórdia de nós e do mundo inteiro.
0: Pela sua dolorosa paixão,
1: tende misericórdia de nós e do mundo inteiro.
0: Pela sua dolorosa paixão,
1: tende misericórdia de nós e do mundo inteiro.
0: Pela sua dolorosa paixão,
1: tende misericórdia de nós e do mundo inteiro.
0: Pela sua dolorosa paixão,
1: tende misericórdia de nós e do mundo inteiro.
0: Pela sua dolorosa paixão,
1: tende misericórdia de nós e do mundo inteiro.
0: Eterno Pai, eu vos ofereço o corpo e o sangue, a alma e a divindade de vosso diletíssimo Filho, nosso Senhor Jesus Cristo, em expiação dos nossos pecados e dos do mundo inteiro,
1: pela sua dolorosa paixão.
0: Tende misericórdia de nós e do mundo inteiro.
1: Pela sua dolorosa paixão.
0: Tende misericórdia de nós e do mundo inteiro.
1: Pela sua dolorosa paixão.
0: Tende misericórdia de nós e do mundo inteiro.
1: Pela sua dolorosa paixão.
0: Tende misericórdia de nós e do mundo inteiro.
1: Pela sua dolorosa paixão.
0: Tende misericórdia de nós e do mundo inteiro.
1: Pela sua dolorosa paixão.
0: Tende misericórdia de nós e do mundo inteiro.
1: Pela sua dolorosa paixão.
0: Tende misericórdia de nós e do mundo inteiro.
1: pela sua dolorosa paixão,
0: tende misericórdia de nós e do mundo inteiro.
1: Pela sua dolorosa paixão,
0: tende misericórdia de nós e do mundo inteiro.
1: Pela sua dolorosa paixão,
0: tende misericórdia de nós e do mundo inteiro. Deus Santo,
1: Deus forte,
0: Deus imortal,
1: tende piedade de nós e do mundo inteiro.
0: Deus Santo,
1: Deus forte,
0: Deus imortal,
1: tende piedade de nós e do mundo inteiro.
0: Deus Santo, Deus forte,
1: Deus imortal,
0: tende piedade de nós e do mundo inteiro.
1: Ó sangue e água que jorrastes do coração de Jesus, como fonte de misericórdia para nós, eu confio em vós.
0: Jesus, eu confio em vós.
1: Jesus, eu confio em vós.
0: Jesus, eu confio em vós. Santa Faustina,
1: rogai por nós.
0: São João Paulo II.

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3: Bom dia, ouvintes da Rádio Cultura. Eu os convido a iniciar este dia com a proteção da Virgem Maria, Nossa Senhora, Mãe de Deus e Nossa Mãe. Com a oração predileta da Virgem Santíssima, a oração do Santo Terço. E nós vamos rezar em nome do Pai, do Filho e do Espírito Santo. Amém. Queridos ouvintes, consagremos o nosso dia a Nossa Senhora rezando. Ó minha Senhora.

0: Ora, ó minha mãe, eu me ofereço toda a vós, e em prova da minha devoção para convosco, eu vos consagro os meus olhos, os meus ouvidos, a minha boca e o meu coração, inteiramente todo o meu ser, e porque assim sou vossa, ó incomparável mãe, guardai-me, defendei-me como coisa e propriedade vossa. Amém. Peçamos também, ouvintes, a proteção do nosso anjo da guarda, e peçamos que o nosso anjo da guarda fale com o anjo da guarda dos nossos filhos, da nossa família, para que eles também sejam protegidos. Santo anjo do Senhor, meu zeloso guardador, se a ti me confiou a piedade divina, sempre me rege, me guarde, me governe, me ilumine. Amém. As intenções do terço você pode mandar aqui no WhatsApp da Cultura 8403-4327, que nas próximas edições do Terço em Sua Casa eu vou colocar as suas intenções aqui. Ou então continuar participando com as suas intenções ao vivo no horário das 18h30 com a oração do terço, que tem a participação ao vivo dos ouvintes. Hoje nós meditamos os mistérios gloriosos da nossa salvação. Iniciemos: creio em Deus Pai Todo-Poderoso, Criador do céu e da terra, e em Jesus Cristo, seu único Filho, nosso Senhor, que foi concebido pelo poder do Espírito Santo, nasceu da Virgem Maria, padeceu sob Pôncio Pilatos, foi crucificado, morto e sepultado, desceu à mansão dos mortos, ressuscitou o terceiro dia, subiu aos céus e está sentado à direita de Deus Pai Todo-Poderoso, de onde há de vir a julgar os vivos e os mortos. Creio no Espírito Santo, na Santa Igreja Católica, na comunhão dos santos, na remissão dos pecados, na ressurreição da carne e na vida eterna. Amém. Pai nosso que estás no céu, santificado seja o vosso nome, venha a nós o vosso reino, seja feita a vossa vontade, assim na terra como no céu. O pão nosso de cada dia nos dai hoje, perdoai-nos as nossas ofensas, assim como nós perdoamos a quem nos tem ofendido. E não nos deixeis cair em tentação, mas livrai-nos do mal. Amém. Saudemos a Nossa Senhora, Filha de Deus Pai. Ave Maria, cheia de graça, o Senhor é convosco. Bendita sois vós entre as mulheres, e bendito é o fruto do vosso ventre, Jesus. Santa Maria, Mãe de Deus, rogai por nós, pecadores, agora e na hora de nossa morte. Amém. Saudemos a Nossa Senhora, Mãe do Filho de Deus. Ave Maria, cheia de graça, o Senhor é convosco. Bendita sois vós entre as mulheres, e bendito é o fruto do vosso ventre, Jesus. Santa Maria, Mãe de Deus, rogai por nós, pecadores, agora e na hora de nossa morte. Amém. E saudemos a Nossa Senhora, esposa do Espírito Santo. Ave Maria, cheia de graça, o Senhor é convosco, bendita sois vós entre as mulheres, e bendito é o fruto do vosso ventre, Jesus. Santa Maria, Mãe de Deus, rogai por nós, pecadores, agora e na hora de nossa morte. Amém. O Santo Terço de hoje tem a participação minha, Roseli Salete Rossi, e da Dona Maria, gerente aqui da Rádio Cultura. No primeiro mistério glorioso, nós contemplamos a ressurreição de Jesus. Senhor, ressuscitastes glorioso e assim vencesses a morte. Nos ajude neste dia a vencer todos os nossos desafios.
1: Pai nosso que estais no céu, santificado seja o vosso nome. Venha a nós o vosso reino, seja feita a vossa vontade, assim na terra como no céu.
0: O pão nosso de cada dia nos dai hoje, perdoai-nos as nossas ofensas, assim como nós perdoamos a quem nos tem ofendido, e não nos deixeis cair em tentação, mas livrai-nos do mal. Amém.
1: Ave Maria, cheia de graça, o Senhor é convosco. Bendita sois vós entre as mulheres, e bendito é o fruto do vosso ventre, Jesus.
0: Santa Maria, Mãe de Deus, rogai por nós, pecadores, agora e na hora de nossa morte. Amém.
1: Ave Maria, cheia de graça, o Senhor é convosco. Bendita sois vós entre as mulheres, e bendito é o fruto do vosso ventre, Jesus.
0: Santa Maria, Mãe de Deus, rogai por nós, pecadores, agora e na hora de nossa morte. Amém.
1: Ave Maria, cheia de graça, o Senhor é convosco. Bendita sois vós entre as mulheres, e bendito é o fruto do vosso ventre, Jesus.
0: Santa Maria, Mãe de Deus, rogai por nós, pecadores, agora e na hora de nossa morte. Amém.
1: Ave Maria, cheia de graça, o Senhor é convosco. Bendita sois vós entre as mulheres, e bendito é o fruto do vosso ventre, Jesus.
0: Santa Maria, Mãe de Deus, rogai por nós, pecadores, agora e na hora de nossa morte. Amém.
1: Ave Maria, cheia de graça, o Senhor é convosco. Bendita sois vós entre as mulheres, e bendito é o fruto do vosso ventre, Jesus.
0: Santa Maria, Mãe de Deus, rogai por nós, pecadores, agora e na hora de nossa morte. Amém.
1: Ave Maria, cheia de graça, o Senhor é convosco. Bendita sois vós entre as mulheres, e bendito é o fruto do vosso ventre, Jesus.
0: Santa Maria, Mãe de Deus, rogai por nós, pecadores, agora e na hora de nossa morte. Amém.
1: Ave Maria, cheia de graça, o Senhor é convosco. Bendita sois vós entre as mulheres, e bendito é o fruto do vosso ventre, Jesus.
0: Santa Maria, Mãe de Deus, rogai por nós, pecadores, agora e na hora de nossa morte. Amém.
1: Ave Maria, cheia de graça, o Senhor é convosco. Bendita sois vós entre as mulheres, e bendito é o fruto do vosso ventre, Jesus.
0: Santa Maria, Mãe de Deus, rogai por nós, pecadores, agora e na hora de nossa morte. Amém.
1: Ave Maria, cheia de graça, o Senhor é convosco. Bendita sois vós entre as mulheres, e bendito é o fruto do vosso ventre, Jesus.
0: Santa Maria, Mãe de Deus, rogai por nós, pecadores, agora e na hora de nossa morte. Amém.
1: Ave Maria, cheia de graça, o Senhor é convosco. Bendita sois vós entre as mulheres, e bendito é o fruto do vosso ventre, Jesus.
0: Santa Maria, Mãe de Deus, rogai por nós, pecadores, agora e na hora de nossa morte. Amém.
1: Glória ao Pai, ao Filho e ao Espírito Santo.
0: Como era no princípio, agora e sempre. Amém. Nossa Senhora Aparecida,
1: rogai por nós.
0: Ouvintes, e neste segundo mistério glorioso, onde contemplamos a ascensão de Jesus, vamos pedir a Jesus que de fato sintamos em nossa vida aquilo que ele prometeu: estarei convosco todos os dias da vossa vida. Peçamos a Jesus que nesse dia também esteja conosco, fica conosco, Senhor, como reza, como pede São Pio.
1: Pai nosso que estais no céu, santificado seja o vosso nome. Venha a nós o vosso reino. Seja feita a vossa vontade, assim na terra como no céu.
0: O pão nosso de cada dia nos dai hoje. Perdoai-nos as nossas ofensas, assim como nós perdoamos a quem nos tem ofendido. E não nos deixeis cair em tentação, mas livrai-nos do mal. Amém.
1: Ave Maria, cheia de graça, o Senhor é convosco. Bendita sois vós entre as mulheres, e bendito é o fruto do vosso ventre, Jesus.
0: Santa Maria, Mãe de Deus, rogai por nós, pecadores, agora e na hora de nossa morte. Amém.
1: Ave Maria, cheia de graça, o Senhor é convosco. Bendita sois vós entre as mulheres, e bendito é o fruto do vosso ventre, Jesus.
0: Santa Maria, Mãe de Deus, rogai por nós, pecadores, agora e na hora de nossa morte. Amém.
1: Ave Maria, cheia de graça, o Senhor é convosco. Bendita sois vós entre as mulheres, e bendito é o fruto do vosso ventre, Jesus.
0: Santa Maria, Mãe de Deus, rogai por nós, pecadores, agora e na hora de nossa morte. Amém.
1: Ave Maria, cheia de graça, o Senhor é convosco. Bendita sois vós entre as mulheres, e bendito é o fruto do vosso ventre, Jesus.
0: Santa Maria, Mãe de Deus, rogai por nós, pecadores, agora e na hora de nossa morte. Amém.
1: Ave Maria, cheia de graça, o Senhor é convosco. Bendita sois vós entre as mulheres, e bendito é o fruto do vosso ventre, Jesus.
0: Santa Maria, Mãe de Deus, rogai por nós, pecadores, agora e na hora de nossa morte. Amém.
1: Ave Maria, cheia de graça, o Senhor é convosco. Bendita sois vós entre as mulheres, e bendito é o fruto do vosso ventre, Jesus.
0: Santa Maria, Mãe de Deus, rogai por nós, pecadores, agora e na hora de nossa morte. nossa morte. Amém.
1: Ave Maria, cheia de graça, o Senhor é convosco. Bendita sois vós entre as mulheres, e bendito é o fruto do vosso ventre, Jesus.
0: Santa Maria, Mãe de Deus, rogai por nós, pecadores, agora e na hora de nossa morte. Amém.
1: Ave Maria, cheia de graça, o Senhor é convosco. Bendita sois vós entre as mulheres, e bendito é o fruto do vosso ventre, Jesus.
0: Santa Maria, Mãe de Deus, rogai por nós, pecadores, agora e na hora de nossa morte. Amém.
1: Ave Maria, cheia de graça, o Senhor é convosco. Bendita sois vós entre as mulheres, e bendito é o fruto do vosso ventre, Jesus.
0: Santa Maria, Mãe de Deus, rogai por nós, pecadores, agora e na hora de nossa morte. Amém.
1: Ave Maria, cheia de graça, o Senhor é convosco. Bendita sois vós entre as mulheres, e bendito é o fruto do vosso ventre, Jesus.
0: Santa Maria, Mãe de Deus, rogai por nós, pecadores, agora e na hora de nossa morte. Amém.
1: Glória ao Pai, ao Filho e ao Espírito Santo.
0: Como era no princípio, agora e sempre. Amém. Nossa Senhora Aparecida,
1: rogai por nós.
0: Neste terceiro mistério glorioso, contemplamos a descida do Espírito Santo. Peçamos ao Espírito Consolador que cure em nossas famílias toda a ansiedade, depressão ou tristeza, desânimo, e que venha dar fortaleza diante das dificuldades.
1: Pai nosso que estais no céu, santificado seja o vosso nome. Venha a nós o vosso reino, seja feita a vossa vontade, assim na terra como no céu.
0: O pão nosso de cada dia nos dai hoje, perdoai-nos as nossas ofensas, assim como nós perdoamos a quem nos tem ofendido, e não nos deixeis cair em tentação, mas livrai-nos do mal. Amém.
1: Ave Maria, cheia de graça, o Senhor é convosco. Bendita sois vós entre as mulheres, e bendito é o fruto do vosso ventre, Jesus.
0: Santa Maria, Mãe de Deus, rogai por nós, pecadores, agora e na hora de nossa morte. Amém.
1: Ave Maria, cheia de graça, o Senhor é convosco. Bendita sois vós entre as mulheres, e bendito é o fruto do vosso ventre, Jesus.
0: Santa Maria, Mãe de Deus, rogai por nós, pecadores, agora e na hora de nossa morte. Amém.
1: Ave Maria, cheia de graça, o Senhor é convosco. Bendita sois vós entre as mulheres, e bendito é o fruto do vosso ventre, Jesus.
0: Santa Maria, Mãe de Deus, rogai por nós, pecadores, agora e na hora de nossa morte. Amém.
1: Ave Maria, cheia de graça, o Senhor é convosco. Bendita sois vós entre as mulheres, e bendito é o fruto do vosso ventre, Jesus.
0: Santa Maria, Mãe de Deus, rogai por nós, pecadores, agora e na hora de nossa morte. Amém.
1: Ave Maria, cheia de graça, o Senhor é convosco. Bendita sois vós entre as mulheres, e bendito é o fruto do vosso ventre, Jesus.
0: Santa Maria, Mãe de Deus, rogai por nós, pecadores, agora e na hora de nossa morte. Amém.
1: Ave Maria, cheia de graça, o Senhor é convosco. Bendita sois vós entre as mulheres, e bendito é o fruto do vosso ventre, Jesus.
0: Santa Maria, Mãe de Deus, rogai por nós, pecadores, agora e na hora de nossa morte. Amém.
1: Ave Maria, cheia de graça, o Senhor é convosco. Bendita sois vós entre as mulheres, e bendito é o fruto do vosso ventre, Jesus.
0: Santa Maria, Mãe de Deus, rogai por nós, pecadores, agora e na hora de nossa morte. Amém.
1: Ave Maria, cheia de graça, o Senhor é convosco. Bendita sois vós entre as mulheres, e bendito é o fruto do vosso ventre, Jesus.
0: Santa Maria, Mãe de Deus, rogai por nós, pecadores, agora e na hora de nossa morte. Amém.
1: Ave Maria, cheia de graça, o Senhor é convosco. Bendita sois vós entre as mulheres, e bendito é o fruto do vosso ventre, Jesus.
0: Santa Maria, Mãe de Deus, rogai por nós, pecadores, agora e na hora de nossa morte. Amém.
1: Ave Maria, cheia de graça, o Senhor é convosco. Bendita sois vós entre as mulheres, e bendito é o fruto do vosso ventre, Jesus.
0: Santa Maria, Mãe de Deus, rogai por nós, pecadores, agora e na hora de nossa morte. Amém.
1: Glória ao Pai, ao Filho e ao Espírito Santo.
0: Como era no princípio.

0: da igreja em corpo e alma. Obrigada, Deus, por tantas graças derramadas por meio de Maria. Pedimos nesse mistério a Nossa Senhora que, enquanto estamos caminhando nesse mundo, nesta vida, porque o próprio Filho disse: não vos tiro do mundo, mas peço que os livres do mal, que a Virgem Maria nos livre também nesse dia, a nós e a nossas famílias, de todo mal.
1: Pai nosso que estais no céu, santificado seja o vosso nome. Venha a nós o vosso reino. Seja feita a vossa vontade, assim na terra como no céu.
0: O pão nosso de cada dia nos dai hoje. Perdoai-nos as nossas ofensas, assim como nós perdoamos a quem nos tem ofendido. E não nos deixeis cair em tentação, mas livrai-nos do mal. Amém.
1: Ave Maria, cheia de graça, o Senhor é convosco. Bendita sois vós entre as mulheres, e bendito é o fruto do vosso ventre, Jesus.
0: Santa Maria, Mãe de Deus, rogai por nós, pecadores, agora e na hora de nossa morte. Amém.
1: Ave Maria, cheia de graça, o Senhor é convosco. Bendita sois vós entre as mulheres, e bendito é o fruto do vosso ventre, Jesus.
0: Santa Maria, Mãe de Deus, rogai por nós, pecadores, agora e na hora de nossa morte. Amém.
1: Ave Maria, cheia de graça, o Senhor é convosco. Bendita sois vós entre as mulheres, e bendito é o fruto do vosso ventre, Jesus.
0: Santa Maria, Mãe de Deus, rogai por nós, pecadores, agora e na hora de nossa morte. Amém.
1: Ave Maria, cheia de graça, o Senhor é convosco. Bendita sois vós entre as mulheres, e bendito é o fruto do vosso ventre, Jesus.
0: Santa Maria, Mãe de Deus, rogai por nós, pecadores, agora e na hora de nossa morte. Amém.
1: Ave Maria, cheia de graça, o Senhor é convosco. Bendita sois vós entre as mulheres, e bendito é o fruto do vosso ventre, Jesus.
0: Santa Maria, Mãe de Deus, rogai por nós, pecadores, agora e na hora de nossa morte. Amém.
1: Ave Maria, cheia de graça, o Senhor é convosco. Bendita sois vós entre as mulheres, e bendito é o fruto do vosso ventre, Jesus.
0: Santa Maria, Mãe de Deus, rogai por nós, pecadores, agora e na hora de nossa morte. Amém.
1: Ave Maria, cheia de graça, o Senhor é convosco. Bendita sois vós entre as mulheres, e bendito é o fruto do vosso ventre, Jesus.
0: Santa Maria, Mãe de Deus, rogai por nós, pecadores, agora e na hora de nossa morte. Amém.
1: Ave Maria, cheia de graça, o Senhor é convosco. Bendita sois vós entre as mulheres, e bendito é o fruto do vosso ventre, Jesus.
0: Santa Maria, Mãe de Deus, rogai por nós, pecadores, agora e na hora de nossa morte. Amém.
1: Ave Maria, cheia de graça, o Senhor é convosco. Bendita sois vós entre as mulheres, e bendito é o fruto do vosso ventre, Jesus.
0: Santa Maria, Mãe de Deus, rogai por nós, pecadores, agora e na hora de nossa morte. Amém.
1: Ave Maria, cheia de graça, o Senhor é convosco. Bendita sois vós entre as mulheres, e bendito é o fruto do vosso ventre, Jesus.
0: Santa Maria, Mãe de Deus, rogai por nós, pecadores, agora e na hora de nossa morte. Amém.
1: Glória ao Pai, ao Filho e ao Espírito Santo.
0: Como era no princípio, agora e sempre. Amém. Nossa Senhora Aparecida,
1: rogai por nós.
0: Quinto mistério, contemplamos a coroação de Nossa Senhora como rainha do céu e da terra. Nossa Senhora, coroada no céu, também está na terra. Por meio das suas aparições, nós temos a certeza que a Mãe de Deus é enviada pelo Pai para, na terra, trazer a sua presença, a sua mensagem e os seus conselhos.
1: Pai nosso que estais no céu, santificado seja o vosso nome. Venha a nós o vosso reino. Seja feita a vossa vontade, assim na terra como no céu.
0: O pão nosso de cada dia nos dai hoje. Perdoai-nos as nossas ofensas, assim como nós perdoamos a quem nos tem ofendido. E não nos deixeis cair em tentação, mas livrai-nos do mal. Amém.
1: Ave Maria, cheia de graça, o Senhor é convosco. Bendita sois vós entre as mulheres, e bendito é o fruto do vosso ventre, Jesus.
0: Santa Maria, Mãe de Deus, rogai por nós, pecadores, agora e na hora de nossa morte. Amém.
1: Ave Maria, cheia de graça, o Senhor é convosco. Bendita sois vós entre as mulheres, e bendito é o fruto do vosso ventre, Jesus.
0: Santa Maria, Mãe de Deus, rogai por nós, pecadores, agora e na hora de nossa morte. Amém.
1: Ave Maria, cheia de graça, o Senhor é convosco. Bendita sois vós entre as mulheres, e bendito é o fruto do vosso ventre, Jesus.
0: Santa Maria, Mãe de Deus, rogai por nós, pecadores, agora e na hora de nossa morte. Amém.
1: Ave Maria,

0: cheia de graça, o Senhor é convosco. Bendita sois vós entre as mulheres, e bendito é o fruto do vosso ventre, Jesus.
1: Santa Maria, Mãe de Deus, rogai por nós, pecadores, agora e na hora de nossa morte. Amém.
0: Ave Maria, cheia de graça, o Senhor é convosco. Bendita sois vós entre as mulheres, e bendito é o fruto do vosso ventre, Jesus.
1: Santa Maria, Mãe de Deus, rogai por nós, pecadores, agora e na hora de nossa morte. Amém.
0: Ave Maria, cheia de graça, o Senhor é convosco, bendita sois vós entre as mulheres, e bendito é o fruto do vosso ventre, Jesus.
1: Santa Maria, Mãe de Deus, rogai por nós, pecadores, agora e na hora de nossa morte. Amém.
0: Ave Maria, cheia de graça, o Senhor é convosco, bendita sois vós entre as mulheres, e bendito é o fruto do vosso ventre, Jesus.
1: Santa Maria, Mãe de Deus, rogai por nós, pecadores, agora e na hora de nossa morte. Amém.
0: Ave Maria, cheia de graça, o Senhor é convosco, bendita sois vós entre as mulheres, e bendito é o fruto do vosso ventre, Jesus.
1: Santa Maria, Mãe de Deus, rogai por nós, pecadores, agora e na hora de nossa morte. Amém.
0: Ave Maria, cheia de graça, o Senhor é convosco, bendita sois vós entre as mulheres, e bendito é o fruto do vosso ventre, Jesus.
1: Santa Maria, Mãe de Deus, rogai por nós, pecadores, agora e na hora de nossa morte. Amém.
0: Ave Maria, cheia de graça, o Senhor é convosco, bendita sois vós entre as mulheres, e bendito é o fruto do vosso ventre, Jesus.
1: Santa Maria, Mãe de Deus, rogai por nós, pecadores, agora e na hora de nossa morte. Amém.
0: Glória ao Pai, ao Filho e ao Espírito Santo.
1: Como era no princípio, agora e sempre. Amém. Nossa Senhora Aparecida,
0: rogai por nós.
1: Infinitas graças vos damos, soberana rainha, pelos benefícios que recebemos todos os dias das vossas mãos liberais. Dignai-vos agora e para sempre tomarmos debaixo do vosso poderoso amparo. E para melhor vos agradecer, vos saudamos com uma salve rainha.
0: Salve rainha, mãe de misericórdia, vida do sur esperança, nossa salve. A vós bradamos degredados filhos de Eva, a vós suspiramos gemendo chorando neste vale de lágrimas. Eia, pois, advogada nossa, esses vossos olhos misericordiosos nós volveis, e depois desse desterro mostrai-nos Jesus bendito é o fruto do vosso ventre, ó clemente, ó piedosa, ó doce sempre Virgem Maria, rogai por nós, Santa Mãe de Deus,
1: para que sejamos dignos das promessas de Cristo. Amém. Até amanhã, ouvinte, com o Terço em Sua Casa, neste horário das 5 horas da manhã. Bom dia.
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3: 5:08.
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dia 18 de julho. Evangelho de Mateus, capítulo 12, versículo 14 a 21. Os fariseus deliberaram sobre os meios de matar Jesus. Jesus soube disso e afastou-se daquele lugar. Uma grande multidão o seguiu e Jesus curou a todos os seus doentes. Proibia-lhes formalmente falar disso para que se cumprisse o anunciado pelo profeta Isaías: eis que o meu servo, a quem escolhi, meu bem amado, em quem minha alma pôs toda a sua afeição, farei repousar sobre ele o meu espírito, e ele anunciará a justiça aos pagãos. Ele não disputará, não elevará sua voz. Ninguém ouvirá sua voz nas praças públicas. Não quebrará o caniço rachado, nem apagará a mecha que ainda fumega, até que faça triunfar a justiça. Em seu nome, as nações pagãs porão sua esperança.

como é consolador ler que Jesus é todo misericórdia. O Messias não quebrará o caniço rachado, nem apagará a mecha que ainda fumega, até que ele faça a justiça triunfar. Como profetizara Isaías, esquecidos de que todos somos pecadores, infelizmente, desejamos que os outros desapareçam, a fim de que possamos usufruir as coisas boas deste mundo em paz. Jesus pensa diferente. Ele deseja que o pecador se converta e vá atrás das ovelhas perdidas. São Mateus, ele era um publicano e, como tal, recebia as taxas de imposto. Por isso era desprezado pelos fariseus, que o consideravam um pecador. Jesus, ao passar por seu posto, disse-lhe: segue-me. Mateus levantou-se e seguiu-o, e ofereceu-lhe um banquete. Jesus então dirigiu-se aos fariseus, que assistiam a tudo aquilo escandalizados: não são os que estão bem que precisam de médico, mas sim os doentes. Eu não vim chamar os justos, mas os pecadores.

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1: 5:16.
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0: Olá, meu caro ouvinte, estamos juntos mais uma vez. É uma alegria poder falar com você, que esta palavra diária nos ajude a sintonizar conosco mesmos e sermos mais humanos. Os nossos relacionamentos sejam relacionamentos saudáveis e possamos ser positivos para as pessoas. Gostaria de falar sobre a importância de pequenas pausas durante o ritmo do dia. A nossa vida possui um ritmo. Pequenas interrupções podem ser saudáveis para a nossa saúde do corpo e do espírito. Durante o trabalho, há sempre pequenas e salutares interrupções. Eu posso ir até uma pessoa, um colega, e falar alguma coisa. Eu posso ir pelo corredor olhando reto para frente e andando o mais rápido possível. Desta forma, eu chego lá cansado. Ou posso usar o mesmo corredor para me desacelerar a mim mesmo. Eu posso andar calmamente e ter a sensação que o tempo me pertence. Eu posso desfrutar o andar calmamente. Isso é questão de percepção, caro ouvinte. Não tenho neste momento nenhuma outra coisa a fazer a não ser simplesmente andar. Existem muitas outras possibilidades de se fazer pequenas pausas durante o dia. Antes de uma reunião, por exemplo, posso me concentrar por um curto espaço de tempo e entrar em contato comigo mesmo. Se eu estou centrado em mim, a conversa não vai escapar tão facilmente de meu centro. Quando toco o telefone, posso pegar o aparelho nas mãos de forma consciente e então me concentrar nesse telefonema. Cada pessoa tem seus pequenos rituais durante o trabalho e todos eles estão ali para que se possa respirar durante o trabalho, sentir-se a si mesmo e perceber a proximidade salutar e amorosa de Deus em meio, muitas vezes, à proximidade de pessoas estressadas. Há psicólogos, por exemplo, que fazem, após uma conversa com o cliente, fazem um pequeno ritual. Abrem a janela, colocam-se em frente a ela para respirar o ar fresco e assim libertar-se de tudo o que ocorreu na conversa. Outros fazem uma pequena oração para os clientes. Isto os liberta de cismas sobre se a conversa foi boa ou se de fato conseguiram ajudar a pessoa. Eles abençoam o próximo cliente. Assim eles se libertam da conversa antiga e se preparam para uma nova conversa. Com a bênção de Deus, eles vão então ao encontro do próximo cliente. Isto os avalia e ao mesmo tempo os abre para os mistérios do ser humano, que nesse momento é a coisa mais importante. Em conversas com médicos, muitos deles sofrem pelo fato de saberem que a sala de espera está sempre cheia e eles não podem fazer qualquer pausa. Assim, eles não conseguem, no meio do tempo, nem respirar ou dar uma descansadinha. Justamente quando o dia se compõe de uma sequência longa de consultas e tratamentos, pequenas interrupções salutares seriam muito necessárias. Alguns médicos conseguem aproveitar a pausa do almoço. Outros conseguem, pelo menos, inspirar e expirar conscientemente entre uma consulta e outra. Por isso, caro ouvinte, pequenas e salutares pausas durante o dia. Encontre você esses momentos para estar em contato consigo mesmo, para perceber aquilo que você está fazendo. Isso vai te dar mais qualidade de vida. Um forte abraço, Deus te abençoe e te guarde em nome do Pai, do Filho e do Espírito Santo. Amém.
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3: Nosso Senhor e Salvador Jesus Cristo, e que a paz esteja com todos. Feliz sabadão, gente, bom final de semana.

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1: É aqui mesmo, Marinê Siqueira, Vento Minuano. Quem que achou? E a primeira foi com os amigos Volta do Tropeiro, os amigos que gravaram uma porção de músicas dos Bertucci e ficaram buenas, né? Especiais de primeira. E aqui é a cultura, que nós estamos no programa Hora do Chimarrão, valorizando amizades, fazendo novos amigos, 5:38 agora, enquanto o Porongo ronca, nós vamos tocando mais moda. E bom dia pro Claudemir, mas que tal? Manda uma foto aqui tomando chimarrão com aquela erva bem verdinha e um chazinho semeado sobre a erva verde. Legal, então. E me diz aqui, bom dia, amigo das madrugadas, toca uma do Adebar Pereira, valeu? Aí para os amigos, então, 5:39.

Lennon. Ademar Pereira com uma porção de tauras da música tradicionalista gaúcha, valorizado, velhos amigos, 5:42. E amizades é pra gente guardar no coração, né? Na alma, na vida, e é pra vida mesmo. E à medida que se vai, que os anos vão avançando, né? Alguns amigos vão e o Tauro vai ficando meio solito. Mas não é assim? É, né? É desse jeito, então valorize o hoje e valorize quem tá perto aí. 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
0: Ok, gente. 5:45. Daqui a pouco, por volta das 6 horas, vamos ouvir aqui com o padre Alexandre Bioc a nossa mensagem do amanhecer, porque a cultura toca música boa e uma boa palavra também, com certeza. Bom dia pro povo do trecho, pessoal da lida, né? Pessoal que é do cedo, mateando, trabalhando, lidando por aí, né? Para que produtos essenciais cheguem à nossa vida, né? Legal, então. Bom dia pro Rogério do Amaral. Rogério é um taura desses aí que para esse cuera não tem tempo ruim. E o Rogério já tá aí sinalizando com a cuia do mate. Ele me diz, buenas, manda um sinal de fumaça para nós, valeu? Valeu, Rogério, um abraço. Em especial ao Cookie e a vocês aí. Ok? Muito agradecido, viu, Rogério? Vai de volta aí para você. Uma saudação com os desejos de um sábado bueno, sim, abençoado. Bom dia pro Paulo Bugança e pras bandas do assentamento 30 de outubro. Bom dia, Paulo. O Paulo me diz aqui, bom dia, meu amigo, meu bom amigo das madrugadas. Manda uma da Marinês Siqueira. Eu toquei a Marinês Siqueira agora há pouquinho aí, viu, Paulo? Mas vai um abraço bueno aí pro o primo Ademar, né? O Ademar que era volante. Pessoal das bandas de Anitta, Celso, etc e tal. Legal, então. Um ótimo sábado, Paulo. Um abraço aí. 5:46.

0: Mirins, respeito ao gaúcho. Música buena, né? Antes os Monarcas, Chimarrão. Essa é a cultura, é aqui o nosso programa. Hora do Chimarrão, agora uma pausa, temos um intervalinho. Me espera aí, daqui a pouco a gente continua. Enquanto você vai se aprumando, enquanto você vai também falando, proseando com a gente aqui, ou escrevendo a sua demanda, né? Aqui para a nossa programação.
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1: 5:57, gente. E agora a gente abre então um precedente importante aqui no programa Hora do Chimarrão. Vamos ouvir com o padre Alexandre Bioc a nossa mensagem do amanhecer.
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8: Bom dia, amigos ouvintes da Rede Scalabriniana de Comunicação. Que bom podermos estarmos juntos em mais um amanhecer. Mudanças fazem parte da nossa vida. Mudar de casa, mudar de cidade, mudar de curso, mudar de emprego, mudar. Na vida, sem dar-nos conta, muitas vezes realizamos várias mudanças e na maioria elas não afetam substancialmente a nossa existência. Mas há uma mudança que às vezes se faz necessária e que transforma profundamente toda a nossa história. É a mudança de vida. Mudar de vida é uma mudança profunda e radical. Profunda porque altera essencialmente o nosso ser. E radical porque muitas vezes passamos a não mais ser reconhecidos por aquilo que éramos antes. Mas isso não nos deve intimidar quando estivermos conscientes e convictos de que a mudança é a melhor alternativa que nos resta. Mudar de vida tampouco é fácil. Assim como quando mudamos de casa, revisamos toda a nossa mobília e bagagem, deixando para trás aquilo que não serve mais. Também na mudança de vida fazemos uma renovação de princípios e valores fundamentais. E é justamente aí que reside a dificuldade, pois para mudar de vida é preciso estar disposto a perder ou abrir mão de algumas coisas que foram boas e significativas, mas que agora já não são mais essenciais e necessárias. E rezemos. Senhor, neste novo amanhecer quero vos agradecer pelo dom do amor. É tão maravilhoso sentir o vosso amor em minha vida, sentir o amor dos irmãos e poder amar reciprocamente. Ajudai-me a viver sempre mais no vosso amor e que o vosso mandamento de amor seja o meu conselheiro de todas as horas. Senhor, Concedei-me a graça de ser a manifestação do vosso amor em meio a este mundo de guerra e ódio. Dai-me a graça de expressar o vosso infinito amor pela humanidade e permiti-me, Senhor, que possa sentir verdadeiramente a alegria de amar e ser amado. Amém.
9: Obrigado pela sua companhia. Continue ouvindo a nossa programação, que você tenha um ótimo dia e que Deus, por intercessão de São João Batista Scalabrini, abençoe você e sua família. Em nome do Pai, do Filho e do Espírito Santo. Amém.

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1: Aqui estou eu, seu amigo da madrugada, 6:03. Ouvimos aí com o falecido velho Teixeirinha, meu velho pai. Buena música, né? Dá saudade do pai, que Deus o livre, né? É de dar uma despedaçada no coração, assim. Transforma naquele joguinho lá de quebra-cabeça, né? O coração do Cuera. O programa vai seguindo aqui, gente. Alô, curitibanos. Bom dia, Ortiz. Bom dia, Edomir. Bom final de semana pra nós aí, né? Legal, então.

0: grande Biro Saldanha, De Onde Vem a Saudade, que música, né? Bom dia, Ortiz, que música especial, né? Que vai lá no fundo da alma, me diz aqui, a Elisete Rosa de Jesus, é verdade.
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0: É que mesmo, gente, 6 horas e 9 minutos, manhã de sábado.

0: volta do Andarilho, os filhos do Rio Grande.
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0: 6:14. 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
0: 6:14. 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Oh, vai um abraço pro povo aí então. Alô, Ibian, bom dia, gente, bom dia, parabéns, um abraço pra todos aí.

0: É isso aí, grande, saudoso Francisco Castilhos. Prece. Antes o grupo Carqueja, não te anseia. De jeito nenhum, tio.
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0: É aqui mesmo, 6:28. Estamos de volta aqui, né? No programa Hora do Chimarrão, Manhã da Cultura, sabadão. Sábado na Querência. Daqui a pouquinho a gente proseia com o pessoal da Napalha, Super Lucas e Mercosul Toyota, meu trio que me acompanha na segunda hora. Daqui a pouco embarcando conosco aqui, né? Nos dando uma carona no mato. Programa que segue, Vida Anda e o programa também. Bom dia, Adair, pessoal das bandas do São Francisco.
11: Como é que tá, Ortiz? Tudo bem, Ortiz?
0: Tudo bem.
11: Dá pra rodar uma música, pode ser quarta uma. Passar um Simão pro São Francisco. Pra Juliano, com a Xixi, a minha esposa Maria Rita, o senhor Delar Pinheiro, Domingos Pinto, que tá na escuta do programa aí, o Zenei Vicente, e para você da rádio, tudo é bom, fica com Deus.
0: Amém, da mesma forma. Bom, aí do São Francisco, vamos pro assentamento São José, bom dia, Osni.
12: Bom dia, Ortiz, aqui é o Osni Pintelino do assentamento São José. Gostaria de pedir a música do Baitaca aí, Prevendo o Futuro, oferecer pra Creuza, minha nora de Cruzeada, que tá fazendo aniversário hoje. Deus abençoe ela, seja muito feliz, aproveite o teu dia, Creuza, do sábado, meus parabéns aí, um feliz aniversário. Ofereça a música pra ela e o Ortiz pra nós, fazendo um favor, que Deus te abençoe. Um ótimo sábado.
0: Amém? Deus te abençoe também. Legal, né? Parabéns pra Cleusa, que é ouvinte aqui do programa Hora do Chimarrão. Valeu, Cleusa. Feliz aniversário, viu? Vida longa, saúde, paz, prosperidade, tudo de bueno. 6:30.

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1: 6h34. Ouvimos o Baitaca prevendo o futuro. 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
1: Ok, 6h36. Cá estamos e cá seguimos. É o programa Hora do Chimarrão que tem continuidade, programação da sua Cultura Campos Novos. Bom final de semana.

0: José Mendes cantando Minha Palmeira. Das antigas, né? Dos tempos do Ariri Pistola, essa aí, como dizem os trecheiros, mas boa barbaridade, né? E de uma marca de saudade, Zé Mendes, há anos deixou as querências, mas conseguiu deixar uma marca. Ele morreu jovem, né? Num acidente aqui por perto, aí na região, aí no norte, nordeste do Rio Grande. Mas 8 anos depois, sua história continua, né? Numa música boa, assim como essa aí. Um tempo aqui, tem intervalo, voltamos logo.
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0: 6:47. 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
0: 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Esse pessoal que vem comigo depois das 6:30, aqui quando a gente pula do lado de lá da sanga, na marca da segunda hora, eu tenho esse trio comigo aqui na programação. E tem gente comigo, né? Que bom. Ouvintes do bem, muito agradecido pela preferência. Bom dia pro Claudir Fagundes, pra família Fagundes, povo bueno aí do Erval Velho, na Fazenda Santa Rita, ele tá mandando alô pro pessoal do Monte Alegre, amigos, familiares, sempre na escuta da Cultura FM. Ótimo final de semana para todos nós. Valeu, Claudir. Ótimo final de semana para você e pra família aí também. Grato pela audiência. De Erval Velho, vamos um pouco mais pra lá, vamos até Joaçaba. Bom dia, Cuque, como é que tá aí, homem?
2: Bom dia, meu amigo Ortiz, é o Cuque.
0: Opa!
2: Aqui já com a Cultura rebombando o amanhecer aí, Ortiz.
0: Que tal?
2: E nós no chimarrão aí. Manda na possibilidade, Ortiz, a música Vamos Embora Pro Sul, com o Gildo de Freitas. E devolve aí o abraço pro Rogério do Amaral, o meu amigo aí, que Deus o abençoe nos seus caminhos. Tudo de bom, Ortiz, e até mais.
0: Valeu, irmão, até mais. Tudo de bom, Cuque. Olha a hora, olharam? Então tá louco de especial. Olha, Cuque, com esse nome eu não encontrei música com o falecido Gildo. Eu tenho uma porção de música do Gildo de Freitas aqui, mas vou rodar uma das deles aí, né? Espero que seja do seu agrado. Gildo Velho, que também foi um taura especial, né? Na música campeira, deixou muitas canções buenas aí que ficaram para a história também, na saudade.

0: Haroldo de Freitas. Não posso viver sozinho.
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2: 6:56.
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0: Aqui estou eu falando contigo, 7 horas pontualmente. 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
0: Ok, gente, 7:03. Bom sábado, estamos juntos aí no fim de semana. Hora do Chimarrão Cultura Campos Novos aqui no encontro. Nós batemos o martelo todas as manhãs a partir das 5:30, quando começamos a falar ao vivo na cultura, viu? Mas a cultura é 24 horas, está sempre on. Cadê o povo aqui? Tem bastante gente por aqui, né? Que legal. Bom dia pro Jovenir Serena e pras bandas do Erval Velho. Tem mais gente boa em Erval Velho aí, mandou alô pro compadre Ademar aqui no Campos Novos, juntos aí no fim de semana. Hora do Chimarrão Cultura Campos Novos aqui no encontro. Nós batemos o martelo todas as manhãs a partir das 5:30, quando começamos a falar ao vivo na cultura, viu? Mas a cultura é 24 horas, está sempre on. Cadê o povo aqui? Tem bastante gente por aqui, né? Que legal. Bom dia pro Jovenir Serena e pras bandas do Erval Velho. Tem mais gente boa em Erval Velho aí, mandou alô pro compadre Ademar aqui no Campos Novos, valeu.

0: Grupo Rodeio Gaudério Aprendiz, antes de barbaridade, lembrança do passado. É, gente, aqui Cultura, programa Hora do Chimarrão. Estamos alinhados no mate, na conversa e na música boa que a gente roda de manhãzinha aqui no nosso programa. Algumas pedidas pelos nossos ouvintes, outras assim meio por conta da casa, né? E assim vai. Com a gratidão ao nosso público, daqui a pouco eu volto a falar contigo. Eu preciso fazer uma pausa aqui. Um recado importante dos nossos anunciantes da hora. Daqui a pouco voltamos.
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6: A reforma tributária já começou a provocar mudanças no ambiente econômico e fiscal do agronegócio brasileiro. 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
0: 7:17.
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0: 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Essa é a nossa rádio, aqui nós estamos com 7:19 agora, nesse amanhecer de sabadão. E na Cultura é assim, né? Só tenho as coisas boas aqui, né? Sempre uma palavra buena para você, informação, serviço, utilidade pública, música especial, amigos de primeira monta, né? Que legal. É assim, né? Povo da melhor qualidade que me visita aqui no Zap, por exemplo. Uma saudação, um salve aí pro Michael no bairro Nossa Senhora Aparecida. Claudenildo Matias também se apresenta aqui das bandas do município de Capão Alto. Olha só, bom final de semana, 7:20.

0: 6h26, os fazendeiros. Lembrança do nosso amor. Antes nós tivemos com o grupo Cordiona, remexendo o passado. É, gente, aqui música boa de fato. É a cultura, você sabe, né? Então tá. 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
0: 7:30, meu povo, de volta aqui, programa Hora do Chimarrão, no sábado é assim, temos mais um recadão aqui, né? O nosso contrato do sábado tem meia hora a mais, então tá, né? É o contrato firmado contigo aí, gente boa. Você que tá aí do lado de lá ouvindo a gente, seja como for, seja no aplicativo, na Alexa ou na Net ou no rádio, né? E assim sim. Buenas aí pro pessoal da região, olha só, bom dia pro Jair Zanoni de Capinzal, tá na escuta no sítio na Barra do Leão. Valeu então, bom final de semana. Bom dia pro Rock Mai, Deus abençoe seu sabadão. Antônio Toldo e Anitta Garibaldi roncando por um do mate e ouvindo a cultura também. Aí dos lados do Rio Grande Amado, do lado de lá da Sanga, tá o Natalino aí no Pinhal da Serra, bom dia. O Natalino me diz aqui, aqui no Pinhal da Serra, estamos de pé na patrola e firme na cultura, olha só.

0: Ei, Júnior Saldanha, noite de geada. Aqui mesmo, 7:36. Eita, essa música é um retrato da vida campeira, né, gente? Como me diz a Lourdes aí da Barra Grande. Bom dia, Ortiz, linda canção, Zé. Mais ou menos assim, a vida das pessoas que moram no interior, nas fazendas. É verdade. Hoje, na realidade, não tá frio, né? Mas o inverno, ele, quando pega, pega com vontade. E claro que aqui na área urbana, o frio também vem com força, né? Mas é em função de calçadas, asfalto, a sensibilidade do frio, assim, quando tem geada, não é tão acentuada. Já na área rural e nas campanhas é diferente, né? A natureza, ela concentra bem mais o frio, né? Dá pra ver, às vezes, aquele geadão. É lindo, sim, mas é frio, que é uma loucura. Aliás, a propósito, a Lourdes mandou um vídeo aqui tão bonito, né? Mostrando ali o céu lindo, maravilhoso, e a paisagem bacana aí ao redor de casa, né? Um gramado bonito, com um visual bem legal mesmo. É a natureza, né? Que faz parte da vida da gente, que se manifesta de todas as suas formas e belezas. Bom dia pro Juvenal e pras bandas da Várzea. Mandou mate espumando no porungo e no fogão ali na chapa tem pinhão, olha só. Nossa senhora, e tem as chaleiras também para conservar quentinha a água do mate, né? Vamos lá.
1: Bom dia, meu amigo aqui. Bom dia. Queria bom dia. Pedir uma música aí, se for possível, aí, tocar pra nós aí. Coisa Serrano, hein? Oferecer pro meu amigo Claudinei, pro Fábio, pro Valmir Machado, pro Adão Bastião Fio e pro Neguinha lá do Morro do Odeio lá. Que Deus abençoe eles. Um bom sabadão a todos. Foi possível tocar pra nós, hein? Temos aqui nós. Chimarrão e pinhão aí, ó.
0: Ok, valeu então.
2: Bom dia, meu amigo Ortiz. Eu queria pedir uma música, o Gaúcho da Fronteira, e ofereço pra minha esposa e ouvira, pra vocês e da rádio, pra todos que estão na escuta, pro meu amigo Cachorrão aqui de Anitta Garibaldi. Um abraço aí, meu amigo.
0: 7:38, gente.

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3: 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E na Cultura nós estamos por aqui, são 7:45, seguindo com o programa Hora do Chimarrão. É o nosso programa campeiro aqui nos amanheceres dos pagos de Campos Novos, aqui em cada manhã. A gente tem a honra de abrir ao vivo as atividades da Rádio Cultura. A Cultura é 24 horas, né? Não para nunca. E ao vivo a gente começa aqui o nosso barulhinho às 5:30. Grato aí a você por estar conosco. Muito obrigado. Bom dia para Tere Valera Dinha em Lacerdópolis, mandou esse post aqui. Onde você estiver, Deus sempre estará com você. Bom dia. Amém. Valeu. Da mesma forma aí, ó. Bom dia pro Celso Pereira dos Santos. Bom dia, Celso. Celso me diz que bom dia, meu amigo Ortiz. Manda um alô pra nós aqui no Residencial Nascimento 3, bairro Jardim Bela Vista. Valeu, então. Vai um alô pra você, pra você, Celso, e pra Cacilda, viu? Bom final de semana. Deus abençoe vocês aí. Final de semana, assim, espetacular. É, buenas aí pro BAC, pras bandas da Vargem.
4: Rádio Cultura, bom dia Pedro Ortiz, um abençoado sábado para todos nós. Mandar um abraço a toda a família BAC, toda a família Rois, também pro Jorceu Guidini, seu Rodrigo Carvalho, a Cega, o Geno, tempo, pro Barbalzinha lá na Santa Rita, pro Polar Diamante, meu vizinho Toninho, Sebastião Andrade, pro Escala Paredão, da possibilidade, mandar pra nós aí o saudoso do Marcalé, o Bugio do Espinilho, BAC, o velho BAC fundador.
3: Valeu, BAC, um abraço aí. Já estendo também um alô, uma saudação pro Gauchinho, manda inclusive foto da lida, o pessoal tá na peleia cedo, povo da lida das máquinas pesadas, trabalho não cessa, né? Bom final de semana para todos aí e também um dia especial, espetacular aí de trabalho, 7:47.

7h50, gente, fim de papo. Mais uma missão que eu cumpro aqui. Obrigado a todos, graças a Deus, fechando mais uma semana. Vamos deixando, né, o nosso galpão por hoje aqui. Daqui a pouco vamos fechando as portas aí. Tem música ainda nos minutos que restam. Segunda-feira estaremos de volta a partir das 5h30 aqui na manhã da Rádio Cultura. Fique bem, fique na paz. Tenha pausa para o descanso, tenha pausa para aproveitar o final de semana. Se trabalhar, então, está servindo, né? Pense nisso. Que bom que você tem um trabalho que leva o pão para sua casa e para sua mesa, né? Deus abençoe a todos, então, gente. Final de semana abençoado. Daqui a pouquinho chega o Emerson e o programa Comando Geral, na sequência aí da Manhã Cultura. Bom sabadão, minha gente. Um abração, até segunda. Tchau.

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8: 8:04.
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9: Fala, galerinha linda e maravilhosa do rádio. E aí, tudo certo? Tudo beleza? Olha, se este programa é mais completo, o recheio dele hoje sou eu, é. Se fosse um rocambole, eu seria o recheio. Se fosse um bolo, eu seria a cereja. Ai, ai, ai, meu Deus do céu, alguém me segure, porque hoje é sabadão. É eu daqui, você daí e nós que lute, né, gente? 17 graus a temperatura, aqui começa a melhor parte da sua manhã. Muito prazer, eu sou Emerson Reiser, o comunicador da alegria. Ei, mundo, aguenta eu que hoje eu tô demais.

está me confirmando aqui em off, né, meu auxiliar hoje. Douglas, por favor, coloca um chimarrão pra mim aqui. Hoje o titular do programa tá de meus. Uma criança escapar, depois vão ter que resolver. Daí aparece o Scar, né, que deixou o Simba escapar, depois o Simba virou rei. Daí eu não sei o nome daquele que não tem nariz lá do Harry Potter, do Harry Banho na campanha da Unicef. E aí o que acontece? Ia aumentar a pressão no garoto. Mas agora que eles vão jogar a final, depois que a Argentina se classificou pra final, o papai do Yamal colocou na rede social dizendo que o Messi segurou o filho dele. Gente, explodiu milhões e milhões de compartilhamento. E agora a galera que não perdoa, porque Jesus perdoa, a internet não, né? Eles antes de reforçar a campanha da Unicef, né? Muito, muito bacana, né? Quando falo na Unicef, eu lembro do Didi. Mãe, no céu tem pão? Pessoal, me fez meme até disso. A internet não perdoa, gente. Ó, vou te falar uma coisa. Falando em internet, abraço aí pros nossos radionautas. A galera que acompanha a gente pela internet também, aquele abraço, né? Agora com a Alexa. Alexa, toca a Cultura FM 93,9. Tem que falar assim, senão ela não acha a gente. Abraço aí, o Mano Giovanni. Vou te falar uma coisa também, né? O homem não perdoa, gente. Tá igual a internet, né? Não perdoa. 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E agora, gente, só pra quem tem documento amarelado. Que é isso, bebê? 8h17 já pode? Claro que pode, hoje é sabadão.

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Que é isso, bebê? 8h17 já pode? Claro que pode, hoje é sabadão.

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2: 8:22.
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0: 8:26. É, minha gente. 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
1: Aqui é Catarina Moraes, gente, usa o Zorté. É meio impossível, estamos te escutando. Manda uma música aí pra nós. Tá bom? Tudo de bom. Bom dia aí pra vocês. Deus abençoe vocês.
0: Amém, amém! Obrigado, obrigado então aí pra Catarina, né? Tá indo pras bandas do Zorté e curtindo programação com a gente também, né? Música nova do Gustavo Lima.

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2: 8:31.
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0: 8:32, Campos Novos, região. 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

Ok, gente, 8:38, só novidade por aqui, né? Gustavo Lima cantou antes a Bala Alojada. Agora o Eduardo Costa, Imagina Eu, música nova também. Sabadão é assim, né? Agora eu quero fazer um chamamento pro pessoal do comércio, eu quero fazer aqui, ó, você que trabalha no comércio, agora 8:38, o pessoal começa a abrir as portas às 8:30, né? Se você usufrui da programação Cultura como Som Ambiente, se hoje eu vou ser a sua companhia aí na sua loja, me fala ali no WhatsApp, quero te mandar um abraço. Exatamente, nesse momento só pro pessoal do comércio, tá bom? A gente sempre brinca, qual bairro você tá falando, o que você tá fazendo, tá tomando café? Brinquei várias vezes disso com o ouvinte, mas hoje quero exclusivamente com o comércio. Quero saber, eu quero realmente reforçar essa audiência no nosso comércio. Então só fala aí o nome da loja, o nome do mercado, eu quero saber onde você está me ouvindo, qual é o comércio que tá me ouvindo agora, pra gente também saber nos pontos da cidade quem são os nossos multiplicadores de audiência, tá? Eu sei que às vezes o pessoal do comércio, não, Emerson, eu assim não tenho essa, sabe, eu tenho desapego dessa vaidade de dizer, manda abraço pra loja do Joaquim, não, mas hoje é eu que quero fazer isso, sabe? Às vezes você é um ouvinte, a gente chama de ouvinte passivo, né? Ele ouve, mas ele não tem aquela atividade de mandar mensagem no WhatsApp e dizer, ô Emerson, manda abraço pra nós aqui na loja, mas hoje eu quero reforçar isso, eu preciso reconhecer esse carinho que vocês têm aqui pela nossa emissora, tá? Então, por gentileza, faz esse meio de campo para que eu possa ter conhecimento onde nós estamos chegando. E vocês têm um papel importantíssimo para nós, sabe? Porque às vezes tem cliente que vai chegar na tua loja e é pela primeira vez, sabe? A pessoa chegou aí na sua loja, ele nunca escutou a nossa emissora, aí ele tá ali olhando um produto e de repente tá escutando a rádio, né? Aí eu tenho oportunidade, em 5 minutos, talvez menos, de conquistar esse ouvinte. Eu tenho essa oportunidade, a pessoa tá escutando a rádio pela primeira vez, e aí ele diz, uau, olha que rádio bacana, olha que locutor animado, olha que rádio intimista. Hoje a gente pegar e tirar... o grande diferencial da Cultura é essa intimidade que ela tem com o ouvinte. Eu estava ontem à noite conversando isso com a minha esposa e falando sobre isso, que ontem a Angélica estava lá em Bonito, né, juntamente com a família dela, Angélica Mantovani, e aí o que acontece? Eles estavam ouvindo a rádio com os compadres dele, né? Imagina, eu mandei um abraço tão carinhoso, falei da cidade Bonito, que eu tenho o sonho de conhecer, a gente acaba criando uma intimidade com esse ouvinte, que vai acontecer como foi com a Eunice, né? Que hoje mora em Mafra. Aí ela veio passear aqui na casa dos parentes dela, aqui em Anitta Garibaldi, e levou a gente para Mafra. Então, quem escuta a gente pela primeira vez, ele tem que ter essa paixão, aquele amor à primeira vista. E quem escuta através do comércio também carrega isso. Então, você do comércio está me ajudando a chegar nesse ouvinte que eu quero conquistar. Nós estamos sempre conquistando mais ouvintes e você é peça fundamental nisso. Então, manda o nome do seu comércio e eu quero te mandar um abraço, saber onde que está me escutando nessa manhã. 8:41, para você que é preço baixo de verdade, vai até o Cooper Campos, que tem variedade. 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E tem música nova da Boiadeira também, bebê.

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2: 8:45.
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0: Grande Família Cultura, agora 7 minutos faltando para as 9. Vamos aqui concluindo essa primeira hora do programa. Me permitam aqui agradecer então nossos parceiros comerciais. Obrigado pela confiança aqui no trabalho da Família Cultura em mais uma semana. Em nome aí do titular do programa, Douglas Tony, obrigado então. 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Vamos lá, gente, eu prometi mandar abraço aí pros nossos multiplicadores da audiência. Então, abraço aí pra turma na Infinity, sempre ligados aí na nossa programação também, né? Aqui também, deixa eu mandar um abraço pra Ali e pra Raíssa. Na Ortobon também são nossos multiplicadores da audiência. Vamos conferir o nosso comércio que usufrui da programação Cultura como Som Ambiente. Abraço também pro meu amigo Olavo e a turma do Lavo de Vila. Na lavanderia também são multiplicadores da nossa audiência. Emerson, restaurante Candelabro, também usufrui da programação Cultura como Som Ambiente. É o recadinho aqui da Rita. Obrigado, minha querida. Quem mais aqui, ó? Tem mais recadinho, ó.
1: Bom dia, Emerson. Aqui é da fábrica de velas Luvisão.
0: Legal.
1: Estamos te escutando. Tem 3 rádios. Uma na cozinha, uma na fábrica e outra na casa da Raquel. Uma rádio muito querida, ouvimos todos os dias. Escutamos o rádio. E um bom dia de trabalho para vocês. Fiquem com Deus.
0: Muito bem. Obrigado, minha querida. Obrigado, dona Edith. E a dona Edith está fazendo um pudim lá, gente.
1: Quer comer um pedaço de pudim? Só aparecer aqui.
0: Vou colocar Maria Porta do Céu e vou correndo aí, dona Edith. Não, e virou e não desandou. Virou ele, ficou bonitinho. Ó, me mandou a foto aqui, ó, confirmando. O meu abraço também vai pro pessoal da Mecânica Pasquale, né? Olha que bacana! Abraço aí pro Pasquale e toda essa turma, esse timaço maravilhoso. Emerson, aqui é o Serginho da Mecânica Pasquale. Somos ouvintes Cultura. Legal, legal, gente. Comércio que usufrui da programação Cultura, claro, né? Como Som Ambiente. Abraço lá também pra Regina Demarque Bresolin, tá ligada na programação também. Obrigado aí pela sintonia. Oi, Emerson, Som Ambiente aqui da Agropet Campo Novense, só da Cultura, olha que bacana. Bom final de semana, meus amigos também. Victor é o nome da fera. Tá curtindo a programação da Mais Ouvida também, né? Bom dia, Emerson. Nair Cordeiro, bolos, doces e salgados, também na companhia da Mais Ouvida. Viu só que bacana? É, minha gente. Também usufruindo da programação Cultura como Som Ambiente. Ou seja, são os nossos multiplicadores da audiência. E olha quanta gente, hein? Falei no início aqui do bloco anterior, né? Que ia mandar abraço aí pro nosso comércio. Que era umas 8h38. Falei, ó, agora o comércio tá abrindo, nas portas. Começam, né? A primeira coisa que o pessoal faz, o que que é? Abre a porta, vai lá, liga o rádio. E a gente tem que reconhecer esse carinho desses ouvintes maravilhosos. Então, muito, muito obrigado mesmo por permitir que sejamos aí Som Ambiente aí no seu comércio, tá? Bom dia pra Lenira Aparecida Mota, também tá ligada na programação. Bom dia aqui também pra Maria Ivone também, né? Minha conterrânea, né? Curtindo a programação, aquele abraço. Na Casa das Lãs também estão ligados na Cultura, olha que bacana. Valeu, Giovana! Abraço aí, meninas, na Casa das Lãs, curtindo a programação com a gente, que legal. Automecânica Padilha também, opa, aí que eu me refiro. Tem mais gente aqui, né? Que gostoso! Emerson, manda um abraço pra nós aqui, Automecânica Padilha, sempre ligados na cultura. Valeu, Maíra. Gente, olha que gostoso foi fazer esse movimento com o nosso comércio, porque tem comércio que eu nem sabia que houve a gente, né? Quanta gente aí que são nossos multiplicadores da audiência, por isso que eu falei que tem que evidenciar, né? Tem que registrar essa audiência aí, ó. Abraço também pro nosso amigo, opa, olha ele aí, grande Prit, fala comigo, Prit. É aquele pessoal que corre sentado, né, Prit? Na boleia do caminhão, azar. Coisa boa, obrigado aí pelo carinho. Abençoado final de semana pros amigos também. Emerson, manda abraço pra nós aqui, ó. Na Chapeação, Marcelo e Dani. Viu só, gente, quanto comércio que tá curtindo a gente aí, ó. Viu como foi importante, né? Como foi importante eu fazer isso aí? Fazer esse giro no nosso comércio, a gente vai descobrindo. Por que que eu tô fazendo isso? Porque tem muito comércio que, às vezes, não, gente, eu escuto aqui, mas não precisa mandar abraço. Às vezes o pessoal é bem humilde, sabe? Mas eu faço questão, vocês merecem esse reconhecimento. Quem sabe até você sinta, opa, até uma propaganda falou o nome do meu comércio na rádio. Oh, não deixa de ser, né? Mas aqui é gratuitamente, é um abraço pra retribuir o que você tá fazendo pela gente aqui, né? Bacana, bacana demais. Aqui também, recadinho, aqui tem aniversariante, deixa eu conferir aqui, ó. Oi, Emerson, aqui é a Lana Silva, quero parabenizar a mãe, Carol, está de aniversário hoje. Fala aí na rádio que ela é minha guerreira, meu tudo, obrigado por lutar sempre por mim, por ser o amor mais forte da minha vida, feliz aniversário, mãe, meu coração, te amo muito, parabéns, mamãe, você é uma guerreira mais forte que conheço e luta todos os dias para me ver feliz, te amo mais que tudo, parabéns, felicidade e beijos aí da filha Alana. Muito bem, parabéns, feliz aniversário, recebendo o abraço e o carinho nosso aqui também, né? Da grande família Cultura. E falando em aniversariante, o Prit tá de aniversário hoje. Oi, Emerson, estamos aí comemorando o aniver na boleia do Bruto. Carregamento aí na 71 da Cooper Campos. Ô, Prit, então, rapaz, parabéns pro amigo também, né? E olha, nada melhor do que celebrar a vida fazendo o que a gente gosta, né? É bom demais, né? Parabéns aí pro amigo, feliz aniversário. Oi, Emerson, aqui é o Claudinei Campanha. Uber no aplicativo Vai de Rota, sempre ligado na cultura. Olha, gente, não deixa de ser um comércio também, né? Imagina, cada pessoa aqui chegar na sua, no seu Uber, você está escutando a nossa rádio, eu também tenho a oportunidade de conquistar esse novo ouvinte. Ele vai dizer, cara, esse cara é chato, ele fala demais, mas ele, sabe, ele tem uma sintonia com a gente que é diferente, tem uma energia diferente, que o ouvinte não é só um número, né? Ele fala que o Prit é caminhoneiro, né? Ele fala que a Cirlei Ribeiro mora no Pacheco. A gente não tem ouvido só com o nome. Abraço pra Maria do bairro. Não, aqui a gente fala o nome, a gente fala o sobrenome. Fala às vezes o time que a pessoa sofre, né? Que não, às vezes não é torce, às vezes sofre mesmo, né? Tem time que não ajuda mesmo, né? Vou te contar. Valeu, Claudinei. Obrigado aí pela carona, meu rei. Aqui também, abraço pros amigos da AJ Centro Automotivo. Emerson, também escutamos todos os dias, meu amigo. O nome dele é o grande

0: Geraldo Moreira, grandes amigos, aquele abraço! Viu só, gente? Quanto comércio curtindo a gente? Que gostoso! Valeu, valeu reforçar esse abraço, né? Bastante, ó, e vários comércios que eu nem, né, nem sabia que escutam a gente aí, ó. Hoje eu descobri vários aí, amigos, que também são nossos multiplicadores da audiência. Vamos de música agora?
1: Bom dia, família Rádio Cultura, tudo certo com você? Daqui é o Cordinho, Campos Nova. Pode rodar uma música bem boa pra nós, do Chitãozinho, Chororó, Pago Dobrado, e ofertando a programação aqui pra toda a minha família, e pra todos os vídeos que estão curtindo a rádio, meus amigos e compadres, são bastante. Hoje tem ofertar a programação pra toda a equipe da Rádio Cultura, que animo vocês, essas vozes de vocês de ouro, tá? Um bom fim de semana abençoado pra vocês e tudo é bom.
0: Valeu, meu rei! Tudo de bom! Vamos lá então, Cordinha pediu, vai curtir sucesso aqui na programação. Aqui também aproveito dar uma carona. Bom dia, Emerson, tudo bem? Aqui é Lori de Vargem. Manda música pra nós aí, pode ser a próxima. Muito bem então, meu rei. Obrigado pela sintonia também, tamo junto e vamos curtir música aí, ó.

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0: 9 e 6.
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0: 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Vamos lá para as bandas do Pacheco. Tem aniversariante aí, Sirley.
3: Bom dia, Hermes.
0: Bom dia.
3: Feliz fim de semana. Que verão gostoso. Pena que vai durar pouco. Hermes, quero mandar um abraço e os parabéns para minha afilhada, sobrinha e afilhada, Amanda
0: Padilha. Amanda.
3: Que Deus abençoe ela, completando 16 anos.
0: Opa.
3: Dizer para ela que logo mais estaremos lá para comer o bolo. Parabéns, Amanda. Beijão, Emerson.
0: Muito bem, valeu, Sirley Ribeiro do Pacheco. E do Pacheco a gente vai pro Monte Alegre e do Monte Alegre a gente vai pra Meia Praia, Itapema, etc, etc, etc. Que história é essa?
4: Bom dia, Emerson. Vou falar mais rapidinho, meu áudio um pouquinho mais longuinho dos outros, né? Se diz, eu recebi uma mensagem de uma mulher lá da Meia Praia, que disse que escutou eu falando na rádio pedindo música um domingo de manhã. A dona Leni, ela é amiga da minha irmã Marinês de Matos, que mora lá também.
0: Legal.
4: Então, pra ver como a rádio aí vai longe, né? Então, manda um abraço aí pra nós aqui da Monte Alegre. Toca a próxima música aí, manda pra nós aí. Tô com a garganta meio ruim hoje, gente.
0: O que que aconteceu, homem? Me conta.
4: Disputou uma gente no truco ontem. E eu acho que o vinagre tava meio forte. Acabou me irritando a garganta.
0: Putz.
4: Mas amanhã depois estamos de boa de novo. Um abraço e um bom dia e bom final de semana. E que Deus abençoe todos.
0: Tchau, tchau. Amém, amém. Eu assim, Carlos, eu gosto de fazer aquelas salada de repolho com vinagre tinto, né? E de como eu gosto muito, sabe? Acabo colocando demais e eu sei bem como o senhor tá se sentindo aí, né? Imagina se foi o vinagre, né? Eu acreditar pra não perder o amigo, né? Abraço também pro Luiz Ademir Maciel. Alegrete, o Alegre, né? Rapaz do céu, me mandou uma foto aí daquele zoiudo pra pontear um pãozinho, sabe? Que coisa boa. Aí é o café dos campeões, seu Luiz. Aí que eu me refiro. Abraço, bom dia pro amigo aí. E eu vou tirar limpo essa história que o senhor me contou do Douglas Tony aí. Eu vou perguntar pra ele, deixa pra mim. Abraço também pro nosso amigo Ari Calai, em Ibia. Olha que legal o ping-pong, né? Do Pacheco, fui pro Monte Alegre, que fui pra Meia Praia, fui pra Itapema e agora volto aqui em Ibiã. Ali está o Ari Calai ligado também com a gente, né? Eita, fizemos um giro pelo comércio já, agora estamos fazendo aí um giro na região. Que coisa boa, né? Bom demais ter os amigos aí na mesma sintonia. Deixa eu conferir quem mais aqui também. A Elizabeth Guzatti Bruneta também dando o seu bom dia aqui. A dona Angélica mandou mensagem aqui pra Sara, a nossa auxiliar administrativa. E a dona Angélica tá parabenizando a sua sogra, a Cleusa, que hoje está completando 55 anos. Parabéns, dona Cleusa! Feliz aniversário, recebendo o abraço e o carinho nosso aqui também, da grande família Cultura. Aqui também, deixe-me ver, bom dia Emerson, aqui é a Tânia Wolf. Quero homenagear o neto Luiz Gustavo Pinheiro Saurim, 15 anos, que está completando hoje. Ele mora em Chapecó, um grande jogador de futebol da Nefap, que começou aqui na Chape e hoje segue sua carreira. Chegou essa madrugada aqui em Campos Novos, de um campeonato em Criciúma ontem, e ficaram campeões os meninos, né? Menino muito esforçado, de ouro. O comércio do pai dele, o Kleymair Saurinho, alemão, de lavação de caminhão, também está sintonizado na Cultura. Luiz Gustavo também é revelação de Campos Novos, foi jogador na Espanha no ano passado, levando o nome de Campos Novos pelo time de Chapecó. Que bacana! Então, abraço aí pro pessoal aí da lavação. E parabéns ao nosso atleta de aniversário hoje, né? Inclusive a Tânia me manda uma mensagem, ele veio fazer uma visita aqui na rádio, né? Tem foto dele aqui no estúdio da Mais Ouvida. Então é ouvinte nosso, grande atleta, parabéns, feliz aniversário. Bom dia, Emerson, tudo bem? Quero desejar um feliz aniversário para a sogra Cleusa Sutil da Encruzilhada. Hoje está completando seus 55 anos. Em nome aí da Angélica, filho Charles, netos Miguel e da Heloísa. Legal, parabéns. Recebendo um abraço nosso aqui também da grande família Cultura. Olha, mais comércio usufruindo da programação Cultura como seu ambiente. Abraço pros amigos aí do Wesley Automóveis. Emerson, estamos ligados aqui, ó. 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Muitos carros aí pra quem é fã de carro a diesel. 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Abraço aí, turma. Curtindo a programação da Mais Ouvida também, né? Bacana. A Sandra Falchetti, lá na linha gaúcha de Bian, também curtindo a programação com a gente. Obrigado aí pela sintonia, aquele abraço. Bom dia pro Wagner Zarriguin, é o nome da fera, curtindo também a programação aqui da Mais Ouvida. Quanta gente, hein? Meu papai do céu. Mais um recadinho aqui, vamos de música, né?
5: Bom dia, meu amigo Emerson. Aqui é o Daniel Alves, eu gostaria de pedir uma música aí, se for possível rodar uma aí de Teodoro Sampaio, aí, ofereço pra minha esposa Elvira, pra vocês aí da rádio e pra todos que estão na escuta, um abraço aí, meu irmão.

0: Hora certa. 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
2: 9:24.
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0: 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Deixa eu mandar um abraço aí pra Rosalba Lemos Bonato, tá ligadinha na programação também? Ok, bom dia, bom dia. Bom dia pro João Batista Pires de Florianópolis, Praia da Cachoeira do Bom Jesus. Emerson, tô tomando um solzinho aqui e ouvindo vocês, bom trabalho, olha que legal, gente. E ele inclusive manda um vídeo aqui. João, obrigado pelo vídeo, meu amigo. Por um instante me fez me sentir neste paraíso, né? Que coisa linda, gente. Deus é tão generoso conosco, né? Olha quantas belezas naturais ele nos dá. E você pode escolher, ah, é praia, não, Emerson. Eu gosto aqui, é mais de sítio, é mais de mato, é cachoeira. Tem também, gente, né? Nossa região é riquíssima em lugares paradisíacos, né? Só que às vezes a gente liga, né, a nossa bússola moral só na reclamação, só nas coisas ruins e não vemos as coisas boas, né? Temos muita coisa boa sim, né? Falando em sítio, olha aí, ó. Bom dia, Emerson. Ivone Pereira da Silva, hoje tô aqui no sítio Reassentamento Enercã em São Simão, sempre escutando a cultura. Um abraço, valeu, minha amiga. Obrigado pela sintonia. Bom dia, Emerson. Sueli Mota aqui na linha Espinilho. Bom sabadão pra você. Por aqui, ligadinha na cultura, como todos os dias, fazendo aquela faxina na casa. Manda abraço aí pro maridão, o Jefferson Carniel, também para os filhos Pedro e Matheus. Estamos ligadinhos com a bicharada lá no galpão, sempre escutando também. Valeu, valeu, Sueli. Obrigado pelo carinho de sempre. Abraço aí pra essa família maravilhosa. A nossa amiga Aracema Guzati Lessa de Belópolis, Abdom Batista, também desejando aí um bom sabadão pra todo mundo. E tem gente cortando trecho, né? Falando em cortando trecho, sempre com cuidado, né, gente? Muito cuidado aí no trecho.
1: Bom dia, Emerson. Aqui é a Elaine das Marmitas Ferreira.
0: Oi, Elaine.
1: Um abraço pra nós. Estamos na estrada indo pra Curitibanos. Temos uma promoção lá e estamos escutando vocês. Mas bem difícil o trecho de Campos Novos a Curitibanos. Virou só em buraco essas estradas.
0: Verdade, menina. Eu recentemente estava vindo aí nesse trecho também e ainda, né, para piorar, bastante chuva no dia que eu estava vindo, né? Ou na noite que eu estava vindo, já era noite, né? Estava vindo de Joinville. E encontrei assim vários carros, né, no acostamento, porque infelizmente caíram no buraco, fura pneu, entorta a roda, né? E aí eu assim, andando chuva, bastante chuva mesmo, a visão tava difícil porque daí além da chuva também tinha uma certa cerração, né? Você via uma pequena fumaça assim, e eu imaginando, né? Imagina a pessoa sair no acostamento, ter que trocar um pneu com chuva, né? E onde que fica o step? No porta-malas. O que tem no porta-malas? Malas, né? E ali as pessoas tirando as malas naquela chuva, pega o pneu, gente, que sofrimento, né? E infelizmente é uma situação que se repete bastante na nossa região, né? Mas esse ano é um ano de eleição, né? Então, quem sabe aí seja a hora do pessoal começar a olhar com mais de carinho e fazer acontecer, né? Vamos lá, gente, vamos lá, né? E detalhe, não é uma crítica específica ao estado, é o Brasil inteiro. Sai daqui, vai para outros estados para ver, né? Infelizmente, o nosso IPVA, não sei se você sabe o que significa IPVA, você não sabe? É imposto para político viajar de avião. É para isso que serve IPVA. Você não sabia? Então agora você tá sabendo, né? IPVA, imposto para político viajar de avião. Ah, meu Deus do céu. Tá certo, então. Abraço aí, Eliane. Boa viagem. Vai com cuidado, tá? E agora também, gente, vamos lá. Tem mais um recadinho aqui, ó.
2: Por isso aí pra todos vocês da Rádio Cultura de Campos Novos.
0: Você vê que o áudio dele já começa na metade, porque eu corto aquela coisa de sempre, né? Aquele início e tal. Tô chegando, vamos direto ao ponto. O programa tá corrido. Vamos lá, seu Antônio!
2: Aí pros meus parentes em Campos Novos.
0: Ei, Antônio.
2: Aí pra todos os 20 em Campos Novos, caminhoneiro. E aqui em Anitta Garibaldi, pra minhas irmãs, sobrinhas, minhas filhas, mais pra me curtir.
0: Tá.
2: E pra quem tá na escuta. Foi atendido, que Deus, menino Jesus, Nossa Senhora Aparecida, cuide de vocês, cuide de nós, e Santo Antônio, olhe por mim. Santo Antônio, olhe por mim, os amigos ajudem eu a achar um companheiro, tudo de bom. Se Deus é por nós, quem será contra nós?
0: Sempre sangue de Jesus tem poder. É, seu Antônio. O seu Antônio, às vezes, eu acho que ele encaminha o mesmo áudio aqui pra mim, eu que fico trouxa rodando a mesma coisa, sabe? Porque não pode que ele decorou e sempre grava a mesma coisa. Eu acho que ele só encaminha o áudio, né?
3: Ele fez de novo.
0: Ele fez de novo.
3: Ele fez de novo.
0: Fez de novo.
3: Mais uma vez.
0: Mais uma vez.
3: Ele é incansável.
0: Incansável.
3: Ele vence. Vence. E vence. Ele.
0: Ele.
3: O homem.
0: Uma máquina de mandar áudio.
3: Uma besta enjaulada. Com ódio.
0: Esse seu Antônio, não, o seu Antônio. Mas oi, você fala da caravana de onde?
4: De Anitta Garibaldi, Antônio Toro.
0: E no programa Em Nome do Amor de hoje, o que você está procurando?
4: Eu estou procurando uma companheira.
0: Mas você está procurando uma companheira com que idade, Antônio? Fala pra gente aí, né? Às vezes eu tenho que voltar no tempo e fazer um programa Em Nome do Amor pro seu Antônio arrumar uma companheira, né, gente? Meu pai do céu, vamos lá, gente. Alguém conhece alguém aí disponível, né? Entra em contato aí, manda o WhatsApp zap lá pro seu Antônio. Numa dessa, né? Antes de acabar o inverno, a gente consegue esquentar os pés dele, né? É, vai dar pra esquentar os pés arrumando uma companheira, né? Oi, seu Antônio. Abraço, meu querido.

0: Hora certa.
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2: 9:40.
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Deixa eu mandar um abraço aí pro Sandro Luiz Gonçalves, ligado na nossa programação. Obrigado pela sintonia. Tio Adi também tá curtindo aqui o programa. Valeu, tio Adi, aquele abraço. Abraço também pra Eloir Mendes. A Eloir tava me falando que também passaram uma situação bem desagradável aí com as estradas da nossa região, indo aí pra Curitibanos também, né, Eloir? Obrigado aí pelo seu relato também, compartilhando conosco aí, para que a gente possa aí realmente, né, somar aí as nossas intenções. Esperamos que essa situação seja resolvida o mais breve possível, né? Emerson, gostaria de mandar um abraço especial para nossa filha, a Daisy. Hoje está completando mais um ano de vida. Que Deus abençoe essa filha maravilhosa. Que Deus nos presenteou e cuida tão bem de nós. De toda a família, com muito carinho, de seus pais, Nelson, Luiz e Sônia. Também sobrinhas Luísa e Sofia. Irmã Vanessa, o cunhado Sérgio e de todos os tios e primos que estão comemorando este dia tão especial conosco e também com ela. Opa, legal, nossa ouvinte Daisy. Parabéns, recebendo o abraço e o carinho nosso aqui da grande família Cultura. Bom demais, turma. 9:48.

0: Hora certa.
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3: 9:50.
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1: 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Comunicamos com pesar o falecimento de Joacir Ferreira Lopes.
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1: 9:55.
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1: Turminha, vamos concluindo aqui uma parte do programa, mas não vou me despedir do Super Lucas, porque a gente vai continuar com o Super Lucas logo mais, em mais uma edição do nosso Pit Stop Cultura. Douglas Tony já está por lá e já traz informações pra gente aí. Bom dia pra Irene Lopes, nossa amiga aqui de Campos Novos, ligadinha na programação também. Obrigado pela sintonia. 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Deixa eu mandar um abraço pro pessoal lá na Benoit. Um passarinho verde me contou que eles também estão curtindo a programação com a gente, né? Também usufruem da programação Cultura como Som Ambiente? Maravilha, então, um abraço para todos vocês aí, ó. Já já, Cultura Notícias, primeira edição.

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1: Vamos com Cultura Notícias, primeira edição nesta manhã de sábado, informações com Pedro Ortiz de Castro. Bom dia, Pedro.
2: Olá, Emerson, bom dia. Primeiro trem bala do Brasil com 417 quilômetros que ligará São Paulo e Rio de Janeiro terá início de obras em menos de 3 anos e tem nova data de estreia. 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
2: O primeiro trem bala do Brasil, projetado para ligar São Paulo ao Rio de Janeiro por uma ferrovia de 417 quilômetros, teve seu cronograma revisado e deve começar a operar apenas em 2033. O adiamento, comunicado no início do ano, ocorre após atrasos do processo de licenciamento ambiental conduzido pelo IBAMA, e o novo cronograma foi divulgado pelo diretor executivo da TAV Brasil, Bernardo Figueiredo, que atribui a mudança ao atraso na definição dos termos de referência do licenciamento ambiental pelo IBAMA. Com isso, o início das obras antes previsto para 2028 poderá ocorrer apenas no fim do ano de 28 ou início de 29. A alteração no calendário ocorre enquanto o projeto busca consolidar sua estrutura de financiamento e avançar nas etapas de autorização ambiental. Apesar da revisão do cronograma, o executivo afirmou que o adiamento não deverá provocar aumento nos custos estimados do empreendimento. Enquanto o licenciamento ambiental avança, a empresa continua em busca de investidores estrangeiros para viabilizar financeiramente o projeto. Como explicou Figueiredo, o projeto e o objetivo é reunir grupos da Europa e da China, mercados que já possuem tecnologia consolidada para trens de alta velocidade. A autorização concedida à TAV Brasil permite planejar, construir e explorar a ferrovia por 99 anos, com possibilidade de renovação.

0: Anderson, o comando geral.
1: Ok, obrigado, Ortiz. 10:03 e a partir de agora.
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1: Vamos na nossa paradinha obrigatória e para apresentá-la, é claro que eu chamo ele. Chega mais, Douglas Tony. Bom dia, meu amigo.
3: Emerson Reiser, muito bom dia. Bom dia, bom dia, bom dia. Bom dia com alegria. Sábado lindo, sábado abador. 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
2: Valeu, valeu, obrigado, Douglas Tony, legal, esse foi o nosso primeiro contato aqui do nosso Pit Stop Cultura. Abraço aí do Zariguim, tá mandando abraço pro Bochecha e pro Cordinha, né? Pra todos que conhecem o Zariguim. Valeu, valeu, abraço aí pros amigos curtindo a programação. E eu já vou pro WhatsApp pelo seguinte, porque tem um ouvinte que mandou aqui, ó. Bom dia, Emerson. Vi o Douglas só esperando pela degustação. Olha, Vilmar, vou te falar uma coisa. Quando ele falou, tem degustação, Emerson. Na hora eu entendi, na hora.
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5: Legal, 10:14. 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
5: 21 graus a temperatura. Esse é o clima. Essa é a estação. Que dia lindo, né? Ô, gente, hoje vai dar pra tirar todos os trem de cama, colocar tudo as roupas no varal, porque semana que vem chuva de novo, né? Então aproveita hoje, organiza bem a casinha aí, né? Deixa tudo bem aí. Aqui, recadinho do ouvinte. Oi, Emerson, quero parabenizar a tia, a Cleusa Sutil. Abraço aí da sobrinha dela, Aline. Muito bem, me permita aqui, em nome da família Cultura, também parabenizar a Cleusa, então. Parabéns, feliz aniversário, sucesso, muitos e muitos anos mais de vida. 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E já já tem mais Pit Stop Cultura.

0: linda, linda música! Oi, Nona! 10h20!
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0: Era essa paradinha obrigatória com o degustador Douglas. Digo, com o locutor Douglas Tori. Eu confundi, Douglas Tori. Achei que era degustador. Não, é locutor. Fala comigo, Douglas.
2: Emerson Reiser, o ouvinte não perdoa, né? Um abraço pro Vilmar, que é isso, rapaz? Conta aí pro Emerson Reiser que você estava também ali do ladinho, só esperando a linguicinha ficar pronta. Emerson e ouvintes da Cultura, hoje tem degustação, sim, ó, pra quem ainda não veio, venha o quanto antes, o cheirinho. Ah, tá uma delícia. E o sabor, então? O sabor tá sensacional. Emerson hoje tem degustação de salgados e linguiçinha. E a linguiçinha já tá ali, ó, prontinha, maravilhosa, né? Começou agora há pouco tempo, então. E o Vilmar, nosso ouvinte, que mandou mensagem pra você, fofocando aí, ele não contou que ele tava do lado também ali, esperando já ficar pronta a linguiçinha, né? Olha. Então, tem linguiçinha. Tem sim, tem a degustação aqui hoje, tem degustação de salgados e muito mais. E ó, tá uma delícia, tá? Só posso te falar isso agora. Mas Emerson Reiser e ouvintes da Cultura, então, seguindo o nosso Pit Stop nessa manhã maravilhosa de sábado, céu azul, sol brilhando, que fim de semana lindo! 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E eu volto já já, Emerson. Volto já já com muito mais. Eu vou dar uma passadinha ali, que o pessoal tá fazendo um sinal para mim de que tem mais linguiçinha pronta.
0: Ah, meu Deus.
2: Então, você tem mais linguiçinha pronta? Eu vou lá degustar, rapaz. Vou lá degustar. Tá contigo, meu querido.
0: Valeu, obrigado, Douglas Stone. Olha, agora eu começo a entender o porquê que o Douglas estava assim tão afoito, sabe? Semana inteira ele, maninho, vamos, ó, sábado, não esquece, hein? Sábado, temos que fazer esse pit stop. Eu falei, nossa, Douglas, a gente faz pit stop há tanto tempo, né? Por que toda essa, né? E agora eu entendi, gente. Entendi, né? Ele tava esperando pela degustação. Muito bem, Douglas Tony. Muito bem, Douglas Tony. Nessas horas que a gente conhece os amigos que a gente tem, né? A Tata também não me ajuda, né? A Tata vez de ir aí e trazer aqui uma degustaçãozinha pra Cássia, pra Sara, pra mim, não, né? Só o Douglas Tony, só, sempre o Douglas Tony. Ai, meu papai do céu. Abraço aí pro nosso amigo e ouvinte Juarez, tá ligado na nossa programação? Valeu, Juarez, abraço aí pro amigo, obrigado pela sintonia. Hoje a programação, ela está menos musical e mais informativa, mas fica registrado aí o abraço do amigo também, obrigado pela sintonia. Agora 10h28, Douglas Tony, olha a hora.
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Grande Família Cultura por aqui, 10h38, de volta aqui. Nesta etapa do programa, vamos abraçando nossos parceiros comerciais. 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Graus a temperatura, e eu te falo, hein? A temperatura vai subir ainda mais, vai esquentar ainda mais, porque estamos aqui em meio ao nosso Pit Stop Cultura com Douglas Tony, já ele traz mais informações, mas antes de eu chamar o Douglas Tony, eu também tenho um recadinho aí do Machado, né? É, minha gente, o Machado passou por lá e ele tá sabendo das coisas, né? Exatamente, já eu conto mais essa história pra vocês aí, tá? E a gente só tá se organizando aqui pra trazer pra você aqui mais uma seleção de ofertas. Douglas Tony tava me falando aqui em off que ele também tá, o pessoal lá tá passando pra eles informações e já o Douglas Tony atualiza então essas nossas informações. Então nesse intervalo, enquanto a gente prepara mais ofertas pra você, eu vou fazer o seguinte, eu vou trazer aqui Clayton e Romário e Zé Neto e Cristiano.

0: 10 horas e 46 minutos aqui na nossa programação. Antes de chamar o Pit Stop, deixa eu só compartilhar uma informação que o ouvinte me mandou aqui, ó.
1: Bom dia, Emerson Raiz, tudo bom, meu irmão? Tudo certo, ó? Tem que mandar o Lucas olhar se o Togos não vai sair com as linguiçinhas no bolso, que dei lá nas bolachinhas no Bicuí, né?
0: É verdade, meu amigo.
1: Mas até a degustação do vidro que ele larga pra você. E aí ele que tem que ir. Coitado, tá meio assim, tem que ir. Depois vou passar por lá ver se não tá com as linguiçinhas do bolso. Um abraço, Emerson, um abraço, Douglas, todos os ouvintes aí, forte abraço.
0: Valeu, valeu, Machado, forte abraço. É, gente, pra quem não sabe dessa história das bolachinhas do Douglas, em uma outra oportunidade a gente conta. Mas agora vamos falar sério, gente, vamos falar sério que eu vou chamar o Douglas Tony aqui, ó.
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0: Muitas promoções, meu amigo Douglas Tony, é disso que a gente quer saber. Fala comigo.
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3: 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E hoje, com esse calorzinho, né, Carlos, cá entre nós, vai bem depois do horário, né?
4: Mas com certeza, estamos só pelas 6 horas hoje.
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3: 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Mais com esse tempo bonito, né?
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3: 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Enquanto isso, eu vou dar uma passadinha na padaria.
0: Meu Deus do céu.
3: 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Opa, o sinal já tá me chamando. Tá com você, Emerson?
0: Meu papai do céu, então tá. Douglas Stone. Vai lá, Douglas, vai lá. Tem que manter essa silhueta em dia, né?
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0: 10:56.
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5: A presença do presidente dos Estados Unidos, Donald Trump, reforçou o esquema de segurança na reta final do Mundial. Na sexta-feira, a passagem da comitiva presidencial chegando a Nova York provocou bloqueios em ruas e reforço no policiamento. Eu acompanhei a chegada dele por aqui e gerou muito transtorno para moradores e turistas. No domingo, Trump confirmou presença na grande decisão que será disputada no MetLife Stadium, em Nova Jersey. Ele chegou aqui em Nova York na sexta-feira, participou de um evento oficial da FIFA e também, durante a final, deve acompanhar o jogo ao lado de autoridades e do presidente da entidade, Gianni Infantino. A expectativa é de um esquema de segurança ainda mais rigoroso dentro e no entorno do estádio. Eu sou Melina Calduro, de Nova York, para o Acaerte em Campo.
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0: 11h02, ouvinte Cultura, atenção, principalmente você que está transitando aí no bairro Nossa Senhora Aparecida, mais precisamente na Avenida Coração de Maria. Agora, nesse momento, recebemos imagens aqui dos nossos ouvintes que houve aí um capotamento de um caminhão. Um caminhão capotou nesse momento na Avenida Coração de Maria. Deixa eu ver aqui pela imagem que eu tenho aqui. É próximo do do ginásio, né? É bem em frente, deixa-me ver aqui. Qual que é a referência ali? Da Print Express. Bem na frente da Print Express, um comércio que tem ali, né? Do lado também tem Coruja Lanchonete e Sorveteria. É bem na entrada do bairro Aparecida. É um operador aí de caminhão Muque, né? Foi fazer uma manobra e acabou capotando na Avenida Coração de Maria. Então aqui, inclusive, é o Douglas Tony que está atualizando, né? Ele recebeu aí dos nossos ouvintes e a gente está compartilhando. E, obviamente, pedindo para as pessoas evitar passarem ali, gente. Até eu tenho um vídeo aqui que o caminhão ele tá, é um caminhão Muque. Então imagina você, o caminhão Muque estava fazendo um serviço e aí quando ele estava erguendo algum peso lá do outro lado, o Muque forçou e o caminhão tombou. O caminhão tombou nesse momento. Então, o caminhão, ele está atravessando.

0: obviamente que ele está então suspenso no ar e ele pode a qualquer momento destombar. E aí, se você está passando, várias pessoas passando por baixo, inclusive no vídeo que o ouvinte nos mandou aqui, enquanto ele está filmando, as pessoas passando como se nada tivesse acontecendo. Esse caminhão está suspenso, ele pode a qualquer momento destombar em cima do seu carro, da sua moto, da sua bicicleta, de você que está ali de repente curioso olhando. Então, cuidado, a gente alerta para as pessoas evitarem passar. Dá para pegar outras vias, dá para passar de repente lá por trás do Castanhel, dá pra pegar a rua de trás ali. Não precisa passar nesse ponto, gente. Eu sei que às vezes as pessoas querem ver, né? Mas logo aí vai estar também nas redes sociais aí da nossa emissora. E aí você consegue, né? Ter aí as imagens, né? Do acidente que aconteceu, onde que o caminhão MUC, na hora da manobra, então, ele acabou tendo esse capotamento. Pela imagem, gente, é minha opinião, tá? Não tô dizendo que é um laudo técnico. Pela imagem que eu tenho aqui, esse caminhão estava, o caminhão MUC, utilizando alguma coisa, erguendo a uma plataforma, por exemplo, e aí o braço do MUC estava suspenso. O peso foi desproporcional ao peso do caminhão e o caminhão tombou. Agora, se o caminhão tinha, de repente, aquela base que coloca, ou de repente o peso não era tão pesado assim, enfim, é outra questão, não tô aqui julgando, tá? Eu tô dizendo o que aconteceu para você de casa entender o porquê que esse caminhão está suspenso e a qualquer momento, de repente, o motorista vai ali, diminui o tamanho do MUC, ou seja, recolhe o braço, esse peso todo não havendo, o caminhão pode destombar. Então há sim um perigo desse caminhão destombar e voltar para a pista. Obviamente que eles já chamaram por socorro, vai vir ali uma base para ajudar o caminhão a destombar de maneira lenta e não que esse caminhão venha a destombar de uma maneira rápida. Mas ainda há esse perigo e deixamos esse alerta para os nossos ouvintes. Obrigado, Douglas Tony, e principalmente obrigado ao ouvinte repórter que compartilha as informações e nos atualiza também. Tá certo? Beleza, então, obrigado. Olha, nesse momento já tem um outro caminhão, então tá fechada agora a rua nesse momento, tá? Avenida Coração de Maria está fechada nesse momento, porque já tem um outro caminhão aqui, que nesse momento é, inclusive, outro caminhão é da Visionar, né? O caminhão MUC que está auxiliando no destombamento é da empresa Visionar, tenho a imagem aqui, que o nosso ouvinte repórter, o Hélio. Obrigado, Hélio. O Hélio está nos passando. Então, acredito aí, uns 10 minutos, possivelmente, a avenida já será liberada novamente. Mas é muito importante a gente fazer esse meio de campo informativo para alertar aqui a nossa população, né? Os nossos ouvintes também. Obrigado, Hélio, ouvinte repórter, assim como o Douglas Tony, que nos atualizou a informação. 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
0: Vamos lá, Pedro Ortiz de Castro, Cultura Notícias, segunda edição, contigo, meu amigo.
2: Olá, Emerson. Trabalhador morre atropelado por trator no interior de Ipuaçu. 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
1: Um trabalhador de 50 anos morreu na tarde dessa sexta-feira após ter sido atropelado pelo próprio trator em uma propriedade no interior de Ipuaçu, oeste catarinense. O corpo de bombeiros foi acionado para atender a ocorrência por volta das 2:30. Ao chegar ao local, a equipe confirmou que o homem já estava sem sinais vitais e, de acordo com os bombeiros, a vítima apresentava diversas lesões gravíssimas. Conforme as informações repassadas no local, o homem conduzia o trator e havia descido da máquina para instalar uma cinta catraca em um caminhão. Momento em que o trator, que estava em ponto morto, acabou se movimentando e passou sobre a vítima, causando esmagamento. Os bombeiros realizaram os procedimentos necessários e acionaram a Polícia Militar e a Polícia Científica para os levantamentos e os devidos encaminhamentos. Cultura Notícias termina aqui, seguimos na comunicação do Emerson e o Comando Geral.
2: Ok, obrigado, Ortiz, bom final de semana pro amigo.
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5: 11:10.
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1: 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Turma 1116, a partir de agora estou na companhia do Magrão e também da Multi.
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0: Ok, 11:16. 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Vamos lá, minha gente, porque, olha, eu quero saber do Douglas Tony, eu quero saber de oferta, eu quero saber de promoção. Antes de eu chamar Douglas Tony, aqui é o recadinho do Luan Heiser, tinha que ser Heiser, né? Emerson, estava pensando aqui quantas pessoas podiam aproveitar mais a degustação, né? Assim como o Douglas Tony tá fazendo, né? Um grande abraço, valeu, meu queridão! Abraço aí, obrigado pela sintonia, né? É isso aí, gente, tá tendo degustação aí no nosso Pit Stop Cultura de hoje e é pra lá que a gente vai.
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0: Abrindo aqui a segunda hora do nosso Pit Stop, fala comigo, Douglas Tony.
2: Opa, legal, legal, estamos juntos na manhã sensacional, manhã de sábado, céu azul, sol brilhando, dia incrível, incrível, incrível, é um dia para realmente você abrir as portas, as janelas, deixar o dia lindo, entrar na sua residência, né, fazer aquela limpeza, dar aquela geral e aproveitar também as promoções aqui do Super Lucas que estão assim, ó, sensacionais. 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Então, a informação a gente recebe aqui, repassa para você, repassa para os ouvintes da Cultura. Agora há pouco a gente repassou uma informação sobre um caminhão que acabou, né, tombando ali na Avenida Coração de Maria, um caminhão Munk. E eu acredito eu que ele estava, né, descarregando alguma coisa, na hora da operação ali com o Munk, acabou tombando. Mas aí, como você já avisou, o pessoal já tem também o caminhão Munk da Visionar para auxiliar, para fazer o destombamento com segurança, com tranquilidade. Mas nessas horas a gente sempre fala que a gente deve evitar a curiosidade. Tem muita gente curiosa que vai para o acidente, que vai para o fato ocorrido, então é muito melhor ficar longe, não chegar perto, para evitar qualquer transtorno, qualquer problema maior. Mas a informação já foi repassada, já estão lá trabalhando também, né, deixando tudo ok para liberar a pista, a Avenida Coração de Maria. Agora, a informação que eu tenho aqui é de promoção. Você, ouvinte Cultura, você que é o nosso ouvinte repórter também, gosta de participar, interagir e levar a informação para os demais. Passe essa informação para frente, então. 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
3: Bom dia, tudo bem? Como é que tá por aí?
2: Tudo jóia por aí, por aqui, por lá também. Ô, Nereu, tá aprontando o quê, rapaz? Que você vai fazer aqui, ô Nereu? Conta aí o tamanho do pacotão de pão.
3: Eu vou fazer o churrasco pra vocês hoje, tô esperando.
2: Ah, então é isso. Vai lá, Nereu. É aquele bendito churrasco que o Nereu tá prometendo, Emerson Reis. Ele já veio, já aqui comprou um pacotão de pão e tá levando ali carne, o pão, refrigerante, vai fazer um almoço pra nós então, Emerson Reis. Olha aí, olha aí. Valeu, Nereu. 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Eu volto contigo, Emerson Reiser, segue a programação nessa super manhã, manhã de sábado, manhã linda, e eu volto a qualquer momento. Fala aí, meu querido.
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0: 11:23.
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0: Sucesso de Erika, I don't know. No speak English. 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Prorrogou. 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
0: Vamos lá, Douglas Stone. Nem só de degustação vive o homem. Vamos trabalhar, Douglas Stone.
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2: 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A qualquer momento a gente volta para finalizar o nosso Pit Stop, Emerson!
0: Ok, Douglas!
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0: 11:38.
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0: 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Recadinho do Ouvinte Cultura, lá no nosso Zap Zap, fala comigo.
2: Bom dia, aqui é a Sueli, irmã do Antônio e o Hélio, Valmir, Vunida e de Anitta. Eu moro aqui em Laje. Tô pedindo a música e oferecendo para todos eles, para minha mãe Lourdes e para todas as cunhadas também. E que tenham um feliz sábado, um abraço a todos. Quero mandar uma música oferecendo pra eles.
0: Valeu, Sueli, abraço aí pra toda a família, obrigado pelo carinho de sempre. Comprei.

0: Legal, gente, nos Bailão Corpo e Alma, 10 agora faltando para o meio-dia.
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0: Nossa paradinha obrigatória, fechando aí mais um Pit Stop Cultura, Douglas Tony.
2: Que beleza, que maravilha! Chegamos ao final do nosso Pit Stop Cultura aqui no Comando Geral da Cultura. Emerson Reiser, muito obrigado pela parceria, valeu pela gentileza nesta manhã. 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
2: 11:58.
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2: 11:59. 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
2: Grande Família Cultura, 12:01, vamos finalizando então o nosso programa. 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
2: 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Parabéns, Douglas Tony, mais um Pit Stop com aquele selo de qualidade e rádio Cultura, 68 anos. Gente, a seguir na programação Cultura tem o programa O Caminho Se Faz Caminhando com o Padre Genuir. Eu vou apenas colocar aqui o meu roteiro aqui, deixei alguns comerciais aqui para rodar aqui antes do padre, só pra gente deixar a casa em ordem, mas é o meu adeus, fica por aqui então, agradecendo a você aí, desejando um ótimo final de semana. Nosso próximo encontro lá na segunda-feira no nosso Show da Alegria. Um forte abraço, tchau, tchau.
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Prezados ouvintes, boa tarde. Hoje é 18 de julho de 2026. Este é o programa O Caminho Se Faz Caminhando, a cargo de Padre Genuíno. Para os ouvintes que não sabem, comunico que estamos celebrando um ano vocacional scalabriniano. E é normal que surja uma pergunta: por que e para que um ano vocacional scalabriniano? Respondo com as palavras do nosso superior geral. Um ano vocacional é um tempo especial para retornar ao nosso primeiro amor, isto é, a nossa vocação, para rezar nossa vocação, agradecer o chamado e reavivar o dom de Deus que está em nós. E a partir daí, vivermos nossa vocação leiga, consagrada ou sacerdotal com alegria e entusiasmo. Um ano vocacional é também um momento privilegiado para fortalecermos a cultura vocacional e promovermos iniciativas especiais para despertar o surgimento de mais vocações, particularmente para a vida consagrada e sacerdotal. Pois bem, dentro disso, além de fazer reflexões e de estudar o tema, é importante conhecer pessoas que dedicaram sua vida às vocações, ouvir o testemunho de quem viveu com entusiasmo sua vocação e nos inspirarmos no exemplo daqueles que nos precederam. Por isso, hoje eu vou falar de uma pessoa, de um missionário scalabriniano que eu conheci muito bem e que vale a pena lembrar. Neste ano vocacional scalabriniano, que nos convida a reavivar o dom de Deus, recordamos o saudoso animador vocacional Padre Aldo Bortoncello. Em sua memória, homenageamos também tantos sacerdotes que dedicaram parte de sua vida consagrada a convidar e acompanhar jovens no seguimento mais íntimo de Jesus. Como deveria ser um animador vocacional? Segundo o Padre Aldo, o animador vocacional deve saber atrair os pequenos, dar aulas vocacionais, possuir boa adaptação social, ser

bom pregador, ottimo confessor, psicólogo e sobretudo ser um sacerdote scalabriniano santo, maduro e profundamente equilibrado. Sem dúvida, foi isso que o padre Aldo viveu durante seu ministério sacerdotal. Aldo Bortoncello nasceu em Guaporé, em 2 de agosto de 1927, no seio de uma família imigrante de forte tradição religiosa. Seus pais, Pedro e Elisa, tiveram 12 filhos, dos quais 2 abraçaram a vida religiosa, Aldo e Joanete. Desde menino, Aldo foi crescendo e alimentando o desejo de servir a Jesus. Quando Aldo tinha 10 anos, os escalabrinianos, que até então contavam apenas com religiosos italianos, inauguraram em Guaporé, em 1937, o seu primeiro seminário na América do Sul. A partir desse momento, começaram a acolher candidatos filhos de imigrantes italianos. Aos 13 anos, Aldo ingressou no seminário, integrando uma das primeiras turmas de brasileiros que sonhavam seguir os passos daqueles missionários italianos admirados como heróis da fé. Após concluir os estudos do ensino médio, que naquele tempo se chamava ginásio, foi aceito para o ano de noviciado em Nova Bassano, onde emitiu a primeira profissão religiosa no dia 12 de fevereiro de 1948. Em seguida, ainda na mesma cidade, Nova Bassano, cursou filosofia. Retornou depois para sua terra natal, Guaporé, para estudar teologia. Foi ordenado sacerdote em Serafina Correa em 28 de agosto de 1955 por Dom Vicente Scherer. Logo após a sua ordenação sacerdotal em 1956, foi destinado para Sarandi, no Rio Grande do Sul, para exercer os ofícios de orientador e professor no ginásio, que era uma escola, além de auxiliar na paróquia, nas vocacionais, nas crianças e adolescentes. Para se ter uma ideia da intensidade desse período, recorremos ao que nos informou o próprio padre Aldo, que registrou em 1965 o seguinte: dos 83 aspirantes, 63 foram admitidos para o ano de admissão ao seminário, ou seja, foram admitidos para entrar no seminário. Já em 1967, ingressaram 95 candidatos, números que revelam o fervor vocacional daqueles anos. Embora houvesse muitos interessados na vida religiosa, o trabalho vocacional não era simples. O padre Aldo, com seu otimismo apaixonado, afirma: os sofrimentos foram poucos em proporção às alegrias espirituais, vocacionais e apostólicas encontradas na messe do Senhor. Padre Aldo, como pioneiro, desenvolveu seus próprios métodos de trabalho na animação vocacional. Promoveu um ambiente vocacional propício nas famílias, nas escolas, nas paróquias, nas capelas, responsabilizando pais, educadores e párocos. Fundou inúmeros clubes vocacionais e soube trabalhar em equipe, envolvendo outros sacerdotes calabrinianos e padres diocesanos, religiosas e leigos, com a consciência de que a vocação é dom de Deus para a Igreja. Além de promover as vocações para os seminários calabrinianos, ele encaminhou muitos jovens para a diocese e para outras congregações religiosas. Padre Aldo dedicou quase 15 anos do seu ministério à animação vocacional, atuando com empenho no Rio Grande do Sul, em Santa Catarina, no Paraná e no

Paraguai, deixando como frutos um significativo aumento no número de vocacionados, bem como a abertura de novas casas de formação. Defendeu a criação de um seminário em Campos Novos, Santa Catarina, do qual foi reitor entre os anos de 1979 e 1981. Sem jamais perder o entusiasmo pelas vocações sacerdotais, Padealdo manteve vivo o espírito de animador vocacional, mesmo como vigário nas paróquias de Anita Garibaldi e de Guaporé, onde faleceu aos 56 anos, no dia 1º de janeiro de 1984, vítima de um ataque cardíaco. Padealdo Bortoncello deixou uma valiosa herança de amor pelas vocações, pela formação e pela congregação scalabriniana, sendo verdadeiro pai da animação vocacional e modelo inspirador, cuja generosa entrega continua a iluminar a vida religiosa. Prezados ouvintes, como é bom ouvir histórias como essa, porque é uma história verdadeira de um missionário que amou muito a Cristo e procurou atrair muitos jovens para Jesus Cristo. E por hoje é isso. A quem me escutou, obrigado pela atenção. São João Batista Scalabrini, interceda por nós, pelos migrantes, pela igreja e pela sociedade. Nossa Senhora nos proteja e Deus nos abençoe. Boa tarde.

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4: Olá, muito boa tarde. Está começando mais uma edição do Vargem em Ação. No programa deste sábado, vamos falar sobre a audiência pública que apresentou os estudos para a revisão da tarifa de água e esgoto no município, os investimentos previstos para o sistema de saneamento e a implantação da tarifa social. Fique com a gente.
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4: E a revisão de tarifa de água e esgoto em Vargem foi tema de uma audiência pública promovida pela Prefeitura e pelo DAMAI, que apresentou à comunidade os estudos técnicos que embasam a proposta. Entre os principais assuntos estiveram a sustentabilidade financeira do sistema, a criação da tarifa social e os investimentos previstos para ampliar e melhorar os serviços de saneamento no município. O Rafael conversou com a equipe técnica e jurídica do CISAM e traz os detalhes.
6: Olá, ouvinte, em especial a você, munícipe vargiense. Então, aconteceu na última terça-feira uma audiência pública sobre a tarifa do nosso DEMAI, a tarifa de água. E quem vai contar para nós um pouquinho? O engenheiro sanitarista do CISAM, Matheus. Boa tarde, Matheus.
7: Boa tarde, Rafael. Então, a audiência pública promovida pela Prefeitura de Vargem, onde nós tivemos a oportunidade de demonstrar o estudo que o CISAM realizou, um estudo técnico, onde a gente verificou a questão financeira do município, especificamente do Departamento Municipal de Água, né? Frente às receitas, às despesas.
6: Sobre o CISAM, que é uma entidade reguladora e que o ano passado vocês já tinham feito um levantamento.
7: Exatamente, o levantamento do ano passado continua sendo o estudo apresentado, né? Então é uma continuidade do estudo realizado. Esse levantamento que a gente realizou, então, constatou a falta de sustentabilidade financeira dos serviços públicos de abastecimento de água e esgotamento sanitário no município de Vargem. Conforme foi apresentado no estudo, então, existe uma proposta de uma nova estrutura tarifária, com novas diretrizes, instituição de uma tarifa social para a população mais vulnerável e um reajuste, né, para buscar a sustentabilidade financeira dos serviços.
6: Essa questão do reajuste, ele também vem de encontro aí a um termo de ajuste de conduta, né? Qual que é a sugestão do CISAM a partir desse momento?
7: Bom, um termo de ajustamento de conduta é sempre algo muito importante, né? Independente da circunstância, da situação, é sempre um compromisso que o município acaba acertando, né? Então, certamente, a posição do CISAM é de cumprimento integral de todas as cláusulas, né? Todas as situações previstas nesse termo. E certamente essa nova revisão tarifária que o município adotará vai contribuir para que todos esses percalços que o município acabou tendo, que gerou o termo de ajustamento de condutas, venha a ser evitado. Muitas das situações, elas muitas vezes acontecem por uma falta de sustentabilidade financeira.
6: E está aqui comigo também o Carlos, que é técnico sanitarista, e ele vai comentar para nós sobre o trabalho do CISAM e também sobre passo a passo aí que o município tá já com várias frentes, né? Ajuste de tarifa, criação de galerias. Então, o Carlos vai comentar um pouquinho para nós quais são as frentes que o município está tomando e qual a relação com o CISAM. Boa tarde, Carlos.
8: Boa tarde, Rafael. Então, é muito importante, né? Essa revisão tarifária, como bem disse o Matheus, que ela vai gerar recursos para o município investir em outras áreas, como tu bem disse, na estação de tratamento de esgoto, né? Então, em 2033, que já está chegando, nós temos uma meta nacional que o município tem que ter 90% de cobertura na rede de esgoto, né? Então, esse pequeno passo, ele é muito importante para adequar, né, e iniciar o tratamento no município, que hoje a gente sabe que é inexistente, né? Mas estão buscando se adequar. Também, outras frentes, como tu bem citou, que o município vem adotando, é através das fiscalizações da agência reguladora, das nossas fiscalizações, nós apontamos possíveis pontos de melhoria que o município tem, e eles têm buscado se adequar para nesses pontos de melhoria para fornecer uma melhor água de qualidade para a população.
6: Esse prazo de até 2033 sobre saneamento básico, qual vai ser o passo a passo a partir de agora que o município está tomando ou que o CISAM tem como recomendação para o município?
8: O CISAM sempre busca, né, auxiliar o município, seja em diversas áreas, tanto dando consultorias, né, vindo conversando diretamente com o departamento, o diretor, no caso o seu Rubem, né, também acompanhando os planos municipais de saneamento básico dos municípios, verificando o que está no plano está sendo cumprido, e também orientando sempre os municípios, né, através tanto das fiscalizações, para que eles se adequem, como eu disse, e através também dessa fiscalização do plano municipal, que o município sempre esteja se reestruturando, né, investindo em novas estruturas. Então, esse é o acompanhamento que a gente faz, além de todo, como eu falei, a consultoria, para que eles consigam atingir essa meta.
6: Também o Leonardo, jurídico do CISAM, também esteve apresentando aqui qual é o papel do CISAM como órgão regulador e a parte legal. Boa tarde, Leonardo.
9: Boa tarde, Rafael. Boa tarde, amigo ouvinte. Com certeza é muito importante, né, a nossa presença aqui no município de Vargem para estar conduzindo os trabalhos referentes à audiência pública, tratando de assuntos voltados aí ao saneamento básico aqui no município, né? Então, nesse caso em questão, referente ao reajuste tarifário que é necessário ser implantado aqui no município, é importante salientar que são determinações do Ministério Público, determinações legais também, né? Então, acaba não sendo manifestações, desejo ou vontade da prefeitura, de vereadores, de autoridades municipais, né? São determinações que vêm de forma geral aí para municípios de todo o estado e até mesmo de todo o país de modo geral. Então, a gente precisa estar lutando, né? Estar trabalhando pela sustentabilidade do sistema, que o sistema de tratamento de água e esgoto do município, ele precisa se autossustentar. Então, o recolhimento por meio das tarifas, né, pagas pelos munícipes, eles precisam fomentar aí o caixa da autarquia que trabalha a respeito do tratamento de água e esgoto, né, aqui em Vargem Aldemar, que faz esse serviço. O antigo SAMAI foi destituído, né? Então, nesses termos aí, a gente vai trabalhar de uma forma ética, coesa, legal, para que seja aplicada essa revisão tarifária e para a gente consiga estar atendendo aí as determinações legais do Ministério Público e também da legislação de modo geral aqui para o município de Vargem.
6: Em relação às leis estaduais, leis nacionais, você pode comentar para nós um pouquinho como é atualmente?
9: O Brasil, né, o país de modo geral, trouxe por meio de decreto uma meta bem ousada para toda a federação, que seria universalizar, né, o serviço de tratamento de água e esgoto no país em 100%. Então a gente está numa corrida contra o tempo aí, porque o prazo é até 2033, né? Então temos aí poucos anos para conseguir colocar muita coisa em ordem no setor de saneamento ambiental, né? Saneamento básico, aí de modo geral, em todo o país. Outras medidas foram necessárias também para que não pese tanto no bolso dos munícipes, como a questão da implantação da tarifa social, né? Que é algo que nós já havíamos comentado antes, né, Rafa, a respeito, que consiste na redução do custo tarifário para famílias carentes, né, ou de baixa renda inscritas nos programas governamentais, né, o BPC principalmente, são pessoas que vão estar pagando metade do valor da fatura em função da condição financeira, que é claro, elas precisam preencher uma série de requisitos, né, como a questão da renda por família, e elas se encaixando nos programas, né, nas determinações aí do benefício, elas vão conseguir estar tendo a tarifa social delas, né, implantada, e assim fazendo o pagamento reduzido aí dos valores. Então é um projeto a nível nacional aí, que vem sendo implantado, a gente já deveria organizar para que todos os municípios do estado já estivessem aí com a implementação da tarifa social realizada, porque é lei federal, né? É um assunto sério, saneamento. Então a gente precisa tratar com a seriedade devida e organizar para que realmente seja implementado de forma ética, de forma adequada, de forma correta em todo o país. Será confeccionado e tramitado na Casa Legislativa, na Câmara de Vereadores, o projeto de lei que vai determinar a forma de condução e de efetivação desse procedimento da revisão tarifária, e o CISAM Meio Oeste, o Consórcio Intermunicipal de Saneamento Ambiental, qual o município de Vargem faz parte, se coloca inteiramente à disposição para qualquer tipo de dúvidas, questionamentos e também para auxiliar na confecção de documentos e também na explanação de como deve se proceder o passo a passo para que a gente consiga regulamentar de forma clara, objetiva e efetiva, principalmente, a questão da revisão tarifária aqui em Vargem.
6: Muito obrigado, Leonardo, e para o munícipe que não pôde participar e gostaria de ter mais informações, é só acessar o site vargem.sc.gov.br/demai, que lá vai ter já todas as informações do departamento e também o vídeo da audiência pública que aconteceu na tarde dessa terça-feira. Também está disponível na página da Câmara dos Vereadores no YouTube.
4: E assim, chegamos ao fim de mais uma edição do Vargem em Ação. Agradecemos a sua companhia e esperamos você no próximo sábado, neste mesmo horário, com mais informações, entrevistas e as principais ações da administração municipal. Um excelente final de semana a todos e até a próxima.
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2: Alô Brasil, está no ar o programa Viva a Vida da Pastoral da Criança.
3: Olá amigo ouvinte, que bom estarmos juntos mais uma vez. Obrigado pela sua sintonia.
2: No programa Viva a Vida de hoje, nós vamos conversar sobre a educação não violenta. Você sabe o que é a educação não violenta e como os pais podem vivenciar no dia a dia com seus filhos? As respostas a essas perguntas você acompanha agora.

0: A educação não violenta é uma maneira de educar as crianças, substituindo gritos e castigos por empatia, diálogo e limites claros.
1: E para conversar sobre a educação não violenta, está aqui a Maia Eigmann, neuropedagoga, especialista em educação positiva e autora. Mora em Curitiba, estado do Paraná.
0: Maia, o que é educação não violenta e como colocá-la em prática no dia a dia?
2: A educação não violenta, a educação positiva, ela é uma educação que visa o tratamento digno da criança e o atendimento de todas as suas necessidades emocionais, físicas, psicológicas. Então, nós não fazemos nenhum uso de abordagens que machuquem a criança, seja ela fisicamente, emocionalmente ou psicologicamente. Nós cuidamos, sim, de sustentar limites sempre que necessários, mas não fazemos isso de forma rude, de forma brusca. E a forma que a gente coloca em prática no dia a dia vem, antes de mais nada, com um compromisso pela integridade da criança e do adolescente.
1: Além da violência física, Maia, quais são as outras formas de educação violenta que devemos evitar?
2: A educação não violenta, a educação respeitosa, ela também é contra qualquer tipo de violência emocional, né? As chantagens emocionais, dar gelo na criança, sabe? Quando ela faz algo que tem um comportamento que não é adequado, aí a gente fica ignorando a criança, dando gelo, sabe? As pessoas acham que assim vai ensinar a criança a não se comportar mais assim, mas na verdade a gente está simplesmente ensinando que quando as coisas estão difíceis, a gente está abandonando nossa criança. Então, essas coisas como essa chantagem, todas as coisas também entram no que a gente chama de violência emocional e também devem ser evitadas.
0: Como ensinar sem gritar ou punir?
2: Na verdade, é absolutamente possível ensinar sem nenhum desses recursos, sendo respeitoso, tendo amorosidade, paciência, muita conexão, mas muitos adultos não têm paciência, querem a solução rápida, e a solução rápida é essa, a violenta, né? Porque claro que quando você grita, a criança fica assustada e para de fazer alguma coisa, mas ela faz isso a um custo altíssimo, né? Sem contar que está colocando em xeque essa relação que deveria ser uma relação de segurança entre o adulto e a criança.
1: O que fazer quando a criança responde de forma desrespeitosa?
2: O que precisamos entender é que a criança, ela, quando tem um comportamento desrespeitoso, ela está fazendo duas coisas. A primeira é espelhando o que ela recebe. Então, provavelmente, os adultos na vida dela, né? Não estou falando só de pais, pode ser professores, pode ser parentes, enfim, estão tratando ela assim. E dois, ela que aprendeu que tá tudo bem falar de forma desrespeitosa, na hora que ela quer colocar um limite nos adultos, isso também acontece, porque adultos são extremamente invasivos, ela não vai saber fazer isso de forma respeitosa, então ela vai falar de forma desrespeitosa, porque é isso que ela aprendeu nas relações. Por isso que eu falo que o que precisa acontecer é uma mudança sistemática nos adultos. Nós que precisamos mudar primeiro. Nós que precisamos ser adultos melhores, dignos de sermos imitados pelos nossos filhos.
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0: Maia, como estabelecer limites sem ser autoritário?
2: Na verdade, nós nos tornamos autoritários em colocar limites, porque nós temos a impressão de que a criança deveria nos escutar na primeira vez que a gente fala. E aí, quando isso não funciona, a gente já parte pro autoritarismo, pra grosseria, pra estupidez. Então, na verdade, colocar limites não é difícil. É só a gente sustentar aquele limite. Então, por exemplo, a criança que quer o pirulito antes do almoço. E aí, enquanto cuidadora, zeladora dessa criança, eu posso colocar esse limite e falar assim: amor, não posso te dar, não vou te dar esse pirulito, porque é um excesso de açúcar antes do almoço. Agora é importante que você se nutra adequadamente. Essa criança pode e tem o direito de não gostar desse limite, ela não tem que ficar feliz. E aí a criança vai então ter a reação que ela vier a ter, e eu não preciso desistir desse limite e muito menos preciso partir para a grosseria pelo fato dela não ter gostado do limite. Ela pode não gostar e eu vou acolher a reação dela. Eu vejo que você tá triste, eu vejo que você queria muito esse pirulito e eu sinto muito. E essa criança vai expressar, vai ficar chateada, eu não vou ceder, porque é uma questão de saúde, essa é a minha responsabilidade, mas eu posso sustentar esse limite com gentileza.
1: Maia, a educação não violenta cria filhos mimados? Os pais podem dizer não aos filhos?
2: Claro que podemos dizer não. E quando nós colocamos limites com respeito, né? Sem autoritarismo, sem grosseria, sem palavras violentas, os nossos filhos aprendem a atravessar a frustração diante de um não que nós damos. E a responsabilidade emocional dos adultos é apoiar a criança a atravessar os desafios emocionais que ela enfrenta, inclusive quando somos nós que causamos o desafio emocional ao dizer um não. Então nós não precisamos ter medo de dizer não, embora, quero abrir um parênteses sobre como nós dizemos não com muito mais facilidade do que dizermos sim. Nós somos geralmente adultos que dizem muito não, colocam muito limite, mas que também precisam aprender a ser mais flexíveis. Então, sim, podemos dizer não. Quando fazemos isso com respeito, nossos filhos se tornam não mimados e sim muito resilientes.
0: Como os pais podem trabalhar neles mesmos a paciência e o afeto para criar um ambiente de harmonia na criação dos filhos?
2: Primeiro é o autoconhecimento, então realmente compreender a própria história, perceber como as violências que se viveu na própria infância continuam aí respingando em outras pessoas, inclusive nos nossos próprios filhos, e que é nossa responsabilidade agora cuidar dessas feridas. O segundo ponto vai ser estudar. A gente muitas vezes se baseia no achismo para educar, e isso é muito arriscado. Então é necessário estudar, inclusive indico a leitura dos meus livros, eu tenho 4 livros sobre educação positiva que apoiam adultos nessa busca de uma educação mais respeitosa.
0: Quais são algumas dicas para educar bem?
2: Uma frase que eu quero deixar para todos aqui, encerrando essa entrevista, é o título do meu primeiro livro, A Raiva Não Educa, A Calma Educa, e ela não quer dizer que nós não vamos sentir raiva na hora de educar de vez em quando. Isso não é sobre não sentir, mas entender que na hora da raiva nós não vamos conseguir falar decentemente. A maioria de nós, na hora da raiva, fica ríspido, fica grosseiro, fica desrespeitoso. Então, se você tá com muita raiva da tua criança, do teu adolescente, dá um passo para trás, vai se acalmar de novo, e depois que você estiver num estado emocional mais regulado, aí sim você volta e educa a tua criança.
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1: Vamos conversar agora com a coordenadora nacional da Pastoral da Criança, Maria Inês Monteiro de Freitas.
0: Maria Inês, como a Pastoral da Criança leva orientações às famílias sobre a importância de uma educação não violenta?
6: Nós, da Pastoral da Criança, conversamos com as famílias e comunidades sobre a importância de uma educação não violenta, de um ambiente de paz, empatia e diálogo. Não adianta usar de punições, como tapas, ameaças ou agressividade para corrigir o comportamento das crianças. Precisamos de afeto para contribuir com o desenvolvimento emocional delas. A Pastoral da Criança não mede esforços para que as crianças tenham qualidade de vida, com seus direitos respeitados e que sejam criadas e cuidadas com o carinho que merece. Um forte abraço.

0: No programa de hoje, contamos também com a presença da Salete Luciano, neuropsicopedagoga e coordenadora da Pastoral da Criança na Arquidiocese de Florianópolis, Estado de Santa Catarina.
1: Salete, o que a Pastoral da Criança faz para orientar as famílias em prol de uma educação não violenta?
2: A Pastoral da Criança orienta as famílias a educar com amor, respeito. E nas visitas domiciliares, os líderes escutam, acolhem as famílias, incentivam uma educação baseada no cuidado, no diálogo e na proteção das crianças. Também nos encontros, nas celebrações da vida, há rodas de conversa onde as famílias aprendem formas de educar com orientação, paciência e respeito. Além disso, temos um material que se chama Os 10 Mandamentos para a Família, que ensina que a criança deve ser respeitada, que deve se escutar com carinho, educar sem violência, que deve se demonstrar o afeto, praticar o perdão, rezar em família, valorizar o tempo juntos, ensinar pelo exemplo, que é muito importante. Então, a Pastoral da Criança mostra que educar sem violência é possível e a paz começa em casa e nasce nos pequenos gestos de amor todos os dias. Viva a vida!
0: E agora chegou o momento de ouvirmos a palavra amiga de Dom Frei Severino Clasen, arcebispo de Maringá, Paraná e presidente da Pastoral da Criança.
3: A educação não violenta na família é fundamental para construir relações baseadas no respeito, no diálogo e na confiança. Em vez de recorrer a gritos, castigos severos ou agressões físicas e emocionais, os pais devem orientar os filhos por meio da conversa, do afeto e da compreensão. Isso ajuda as crianças a se sentirem acolhidas e seguras, fortalecendo os laços familiares e o desenvolvimento emocional saudável. Quando os pais escutam os filhos, compreendem suas dificuldades e demonstram carinho, contribuem para a formação de pessoas mais seguras e confiantes. Dessa forma, a educação não violenta ajuda a construir famílias mais harmoniosas é uma sociedade marcada pelo respeito e pela fraternidade. Portanto, muito cuidado para que a educação seja uma educação autêntica, uma educação não violenta. Que Deus abençoe a todos.

0: O programa de hoje termina aqui.
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0: Tchau, gente, e até lá.
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0: 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Hora certa, cultura.
1: 1 hora.
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4: Muito bem, moçada, estamos chegando nesta tarde de sábado, 1:03, 18 do mês de julho de 2026. A partir de agora a gente leva então a alegria do rádio desta tarde de sábado em mais um programão, né? Coisa boa demais. Edinho por aqui comunicando, obrigado pelo seu carinho, pela sua companhia. 8403-4327, o número para você participar com a gente, na companhia do Super Castanhel, com muitas ofertas aí pro finalzão de semana. 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Hora de bandinha na primeira hora aqui da programação. Pode ser assim? Então tá bom demais. Obrigado pela companhia aí.

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1: 1:15.
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6: 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Vamos lá, mandar abraço pra essa rapaziada aí. Vamos lá então, mandar abraço pra quem será tanto aqui? Quem é que me pediu música aqui? Essa é boa, essa eu vou ter que salvar essa vinhetinha,
9: ó. Mandei errado, é, perdão.
6: Como é que é?
9: Mandei errado, é, perdão.
6: Oh, essa eu vou salvar aqui no, nos meus, nas minhas vinhetas, né? Pra mim, né, fazer as minhas brincadeiras aqui. Tá bom, tá bom. Boa tarde, é a Zélia Vaz, manda música aí pra nós, aqui a música mais próxima que tá bom, beleza? Laurinha, aqui de baixo, beleza? Manda música aí pra nós. Tá bom, já manda então aí uma música pra vocês aí, já tá mandado, né? Obrigado, tudo de bom. Quem mais aqui participando? A Lenira Aparecida Mota também mandou uma figurinha. Sabe aquela figurinha que você manda aí pra, no grupo da família? Feliz sábado, coisa arada, assim? É, ela me mandou. A Lenira mandou aqui pra mim também. Abraço, Lenira, tudo de bom. Quem mais? O Argil Antunes.

0: Também tá comigo, né, RG? Um abraço, tudo de bom pra você. Essa semana eu fiquei conhecendo essa menina aqui, ó.
1: Oi, Edinho, tudo certo? É a Bianca. Tô aqui em casa ouvindo a rádio. Hoje eu tô no barracão, tá? Eu não tô em Campos Novos. Tô no barracão.
0: Certo.
1: Então vou deixar um abraço pro Célio, né? Porque como eu disse pro Gelson, quarta de noite, ele fez, ele me levou até aí e eu adorei muito, né? Isso. Eu gostei muito de você.
0: Obrigado.
1: Então, se for possível, roda alguma música do Corpo e Alma, pode ser qualquer uma. E um abraço pra vocês também, um beijo, tá bom? Beijo, Edinho.
0: Valeu, Bianca. Bianca esteve aqui visitando a gente. Abraço pro Célio também, no Célio Barbosa, trouxe a Bianca aqui, né? Beijo pra você, Bianca, obrigado pela companhia de sempre por aí, né? Comigo aqui também o nosso amigo de sempre. Ê, Cordinha!
2: Boa tarde, família Rádio Cultura, tudo certo com vocês? Aqui é o Cordinha de Campos Novos, pode mandar uma música bem boa pra nós e do Corpo e Alma, pistoleira aí, eu fiz uma programação aqui pra toda a minha família, lá pro seu Luiz, esposa pro seu Jair Bresciano e pra toda a família, lá pra dona Maria, pro seu Darcy, lá pro seu Rodrigo, pro Débora, e lá pro seu Vandeboeira, pro seus Marino, pro seu Cuitela aí, lá pro seu Negão, hein? E pra nossa galera que tá no Tapetão Preto, lá pro seu Bochecha aí, pra toda a equipe do Manic, Santa Luzia, que tá no Tapetão Preto, lá pro seu Zareguim, e lá pro seu Mande, no Colo Mortandela, e lá pro seu Cookie, um forte abraço pra vocês e tudo é bom.
0: Valeu, Cozinha, abraço, tudo de bom, a Mari lá do Florianópolis também. Esse final da minha tia é massa, quer ver? Olha só, escute, ó, apertou. O que deu, cara? Diga, Mari.
3: Boa tarde, Edinho. Tudo bem contigo, querido? Aqui tudo bem. Sol e um dia lindo pra se viver.
0: Ah.
3: É, ouvindo a programação da cultura. E vamos que vamos curtir o fim de semana.
0: Isso aí.
3: É, desejo um abençoado fim de semana aí pra ti, pra todos os ouvintes, familiares e vocês aí da cultura, todos.
0: Valeu.
3: Um beijo no coração de cada um, felicidade sempre. Eu gostaria de que tu colocasse pra tocar a música Barco do Amor com os Atuais.
0: Certo.
3: Obrigada, tudo de bom sempre. Beijo, beijo, beijo.
0: Valeu, Mari, beijão também.
4: Mandei errado, é perda.

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1: 1:32.
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3: Sou eu, rapaz. Bora lá então. Excelente sábado para você. 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Vamos lá, deixa eu registrar as participações aqui da galera pedindo música na programação, né? A Lícia, né? Boa tarde, quero música do Corpo e Alma, ofereço pra Cleusa que está de aniversário hoje, que Deus abençoe sempre ela, obrigado se for atendido, pessoal da Encruzilhada, né? Lícia, tudo de bom, obrigado, parabéns pra Cleusa de aniversário hoje, então felicidades e muitos anos de vida. A Lidiane Bruneta pediu o Gustavo Mioto, novo sozinho, né, Lidi? Daqui a pouquinho, depois das 2, pode ser? Fechou? Então tá bom demais. Quem pediu aqui? Oi, tio. Agora eu sou tio, rapaz. Para tudo aí que eu sou tio, hein? Oi, tio, tudo bem? Me chamo Alana Silva. Quero parabenizar a minha mãe, Carol, que está de aniversário hoje. Diz pra ela aí no rádio que ela é a minha guerreira, o meu tudo. Obrigado por lutar sempre por mim e por ser um amor mais forte da minha vida. Feliz aniversário, mãe, meu coração, né? Te amo muito, parabéns, mamãe, você é a guerreira mais forte que conheço, e luta todo dia para me fazer feliz. Te amo mais que tudo, beijos da filha Alana, e ela pediu sucesso aí, Adoro Amar Você com Murilo Rufi, vou tocar depois das 2 também. Quem me pediu feliz aniversário aqui também, o Juvenir Serena, né? Manda música aí, estou de aniversário hoje, manda feliz aniversário, é o Juvenir Serena, grande abraço, parabéns a os aniversariantes então, né? A Carol e também o Juvenir Serena, e aplausos para essa galera. Feliz aniversário, né?

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1: 1:46. 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
4: 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Bora de bandinha.

0: Aí o sucesso da banda Mercosul na programação. Antes de fechar as bandinhas, deixa eu mandar um abraço pra Isadora Cristina de São Sebastião e Pian, né? Mandando abraço pros familiares de Vargem que estão na escuta do programa aqui. Ela pediu São Francisco pra fechar as bandas então.
1: São Francisco.
0: Valeu, Isadora, tudo de bom, obrigado pela companhia aí.

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1: 2:02.
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2: Bora lá, moçada, atendendo mais participações aqui comigo. O Robinho Campina pediu música e uma bem marvada do Gustavo Lima, diz ela, retrovisor, né? Grande abraço. Obrigado, que tá na lida e mandou fotos aí, o bicho tá pegando e o sol tá quente, homem do céu. E agora, como é que faz aí? Você tá doido? Abraço, obrigado pela companhia. Nelci Mendes também tá comigo, né, Nelci? Diga lá.
3: Boa tarde, tudo bem?
2: Bom, que
3: gostaria
2: nossa.
3: De ouvir a música Travesseiro Encharcado com Brilhação. Aham. E ofereço pra vocês da rádio e pra todos que estiveram ouvindo. Um abraço.
2: Mas é de encharcar o travesseiro, então, né, rapaz?
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2: Ai, ai, deixa eu mandar alô pra Lidiane, que pediu Gustavo Mioto sozinho. A Aliana Silva, né, que mandou música aí pra mãe. A Carol, né, pediu também a música aqui com Adora Amar Você, né, com Murilo Rufi. É Gustavo Mioto e Murilo Rufi, na verdade, né? Tá certo? Deixa eu mandar um abraço também pro pessoal aí de Ibiana, né, que tá comigo. Olá, é o Vanderlei. Manda um alô aí pro pessoal de São Sebastião e Ibiana. Ofereço para todos que estão organizando a festa do município hoje. Ibiana comemora, né? Está comemorando nesse final de semana 31 anos, né, rapaz? Isso mesmo. E hoje à noite, às 21 horas, tem show com Adson e Alana. E o nosso amigo Vanderlei, que pediu uma música de Adson e Alana, a gente vai rodar aí, tá bom? Abraço, parabéns, Ibiana, 31 anos de emancipação político-administrativa, né? Bora de travesseiro encharcado, então. Você tá doido. Mandar um alô pro Wagner Zariguin também, né? Diz que tá trabalhando.

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1: 2:22. 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
3: O clima pode ser um dos protagonistas da disputa pelo terceiro lugar do Mundial hoje. A previsão do tempo indica um calor intenso e risco de temporais com raios durante o horário da partida. A FIFA segue um protocolo rigoroso de segurança. Se uma descarga elétrica for registrada em um raio de até 16 quilômetros do estádio, o árbitro é obrigado a interromper o jogo imediatamente. A partir daí começa uma contagem de 30 minutos. A partida só pode ser retomada se não houver nenhuma nova descarga elétrica nesse período. Caso um raio seja detectado, a contagem recomeça. Isso é uma questão que pode influenciar na partida de hoje. Eu sou Melina Calduro, de Nova York, para o Acaerte em Campo.
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1: 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Mandar um abraço aqui pra quem? O Ademar Oliveira, direto do Aguapé, pediu sucesso aqui do pintor, né? Com Flávio Delcim e Banda Ouro. Valeu, Ademar, obrigado pela companhia. Seu Antônio Todo também tá, Anitta Garibaldi, pediu Faz um Milagre em Mim, vou tocar com Gustavo Lima aí, seu Antônio, tá bom? Quem mais pediu música aqui na programação também?
2: Boa tarde, eu sou daqui do Aterrado Grande, gostaria de ouvir a música com Corpo e Arma, qualquer uma delas, e oferecer para minha irmã Delci Mendes Pereira, para a Dalíria, para o meu cunhado Juca e para todas as pessoas que estão ouvindo o programa. Falei. E especialmente para o meu marido Adelino.
1: Certo, então.
2: E também para minha filha Solange, especialmente para ela. Boa. Com o programa todo.
1: Tá bom, então. Wagner Zariguin também, câmbia.
3: Tamo aí, Pia, mais um sábadozão que nem o outro aí, tamo na peleia aí, né? Escuta, câmbia. Forte abraço aí pra quem conhece o Zariguin aí. Não podemos afrouxar.
1: Isso aí, valeu, Zariguin, abraço.
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Olha, gente, queria dizer pra vocês aqui hoje que na vida, às vezes, a gente pede muito pra Deus o que é essencial na vida da gente. Mas o importante de tudo é Deus.

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1: 2:37. 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
4: 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Deixa eu mandar abraço pra quem aqui que tá pedindo música, tá pedindo alô, Vargem.
9: Oi, Adi, tudo bem?
4: Bom.
9: Ali de Vargem. Manda música pra nós aí.
4: Beleza?
9: Nós escuta aí, tá? Beleza?
4: Valeu, abraço, tudo de bom, obrigado pela companhia, amigão.

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1: 2:54.
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1: 3 e 1.

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3: O Sistema CNA Faesc alerta os produtores rurais sobre a prorrogação para janeiro de 2027 do prazo para a obrigatoriedade de inscrição no CNPJ. Apesar de ser um CNPJ, produtores enquadrados como pessoa física serão inscritos automaticamente no cadastro para emitir documentos fiscais. A exigência foi prorrogada pela Receita Federal e pelo Comitê Gestor do Imposto sobre Bens e Serviços. O novo prazo traz segurança e previsibilidade para que produtores com receita anual igual ou inferior a R$3.600.000 se adaptem às exigências. O produtor pessoa física precisará ter CNPJ para emitir documento fiscal no novo modelo do IBS e da CBS. Minuto do Agro, uma produção do sistema CNA, Faesc, Senar e sindicatos rurais.
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3: Bom, moçada, vamos nessa então. 3:06, 13:06. Mandar um alô pro Fabinho que tá curtindo a programação, né? Fabinho, abraço, obrigado pela companhia aí, tudo de bom.

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1: 3:16.
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6: Isso aí, bom final de semana pra você. Obrigado pelo seu carinho e companhia aí, né? Sabadão maravilhoso, final de semana aí, promete, né? Faz quente, calorzinho, depois de tanto frio que a gente passou aí nos dias atrás, rapaz. Agora semana que vem, que é pra chover pra caramba. Segundo a previsão, né? Vai saber, né? Tomara que mude. E o frio vem de atrás da chuva, com certeza, né? Ainda estamos aí. É, tem um pessoal que diz que a gente já passou da metade do inverno, mas sei lá, hein? Sei lá, eu espero que sim, né? Porque olha, vou te falar um negócio, do frio eu passo longe, não quero saber. Ah, eu só suporto ele, mas não gosto. Jorge Matheus, vem pra cá e aquece essa tarde um pouco mais aí.
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1: 3:33.
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2: 3:35, Eduardo Costa agora chega pra cantar pra gente nesta tarde de sábado.

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1: 3h46.
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10: Deixa eu mandar um abraço aqui pro Claudenildo. Claudenildo lá de Capão Alto, né? Tá ouvindo a nossa programação. Obrigado. Pediu Yahoo. Cara do céu, essa música eu tô.

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1: 3:59.
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6: 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Comigo até às 5 nesta última hora aqui do nosso sabadão. Panda, eu te seguro.

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4: 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Deixa eu mandar um alô pra Noeli Betone. Diga lá, Noeli.
5: Boa tarde, Edinho. Tudo bem?
4: Bem.
5: Eu queria escutar uma música do Amado Batista.
4: Aham. Pode ser?
5: Se for atendido, agradeço. Uma boa tarde pra vocês aí da rádio.
4: Valeu, boa tarde também, Noeli. Obrigado pela companhia.

consiste em fazer o que gostamos, mas em ter o direito de fazer o que devemos. A liberdade é um dos valores mais desejados pela humanidade, mas também um dos mais mal compreendidos. Muitas vezes, ela é confundida com a simples possibilidade de fazer a vontade pessoal sem considerar consequências ou responsabilidades. No entanto, como nos recorda São João Paulo II, a verdadeira liberdade não se resume ao prazer de escolher o que nos agrada, mas ao direito e ao dever de agir conforme aquilo que é justo e necessário. Essa visão coloca a liberdade em estreita relação com a responsabilidade. Ser livre não significa viver sem regras, mas reconhecer que nossas escolhas têm impacto sobre nós mesmos e sobre os outros. O direito de fazer o que devemos implica agir em conformidade com os valores universais, como a justiça, a solidariedade e o respeito à dignidade humana. Assim, a liberdade se torna um caminho para o bem comum e não apenas para interesses individuais. Na sociedade contemporânea, marcada pelo consumismo e pelo individualismo, essa reflexão é especialmente relevante. Muitos acreditam que a liberdade consiste em satisfazer desejos imediatos, mas esta postura frequentemente leva à alienação e ao vazio existencial. A verdadeira liberdade, ao contrário, exige disciplina interior e consciência moral. É a capacidade de escolher o bem, mesmo quando isso exige sacrifício ou renúncia. Portanto, a frase de São João Paulo II nos convida a repensar o sentido da liberdade. Ela não é um privilégio egoísta, mas uma vocação para o dever. Ser livre é ter a coragem de agir de acordo com a verdade e com o bem, mesmo diante das pressões externas. Só assim, a liberdade deixa de ser mera ilusão e se torna força transformadora para a vida pessoal e para a sociedade.

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1: 4:28.
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1: Muito bem.
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1: E olha que eu separei umas músicas hoje, hein? Bora curtir? Savage tem Mother Talk e Europe. Bora ouvir então, aumenta o som e vamos viajar no mundo da

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1: 4:46.
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8: A disputa pelo terceiro lugar também vale um prêmio individual muito importante: a artilharia do Mundial. O inglês Harry Kane e o francês Kylian Mbappé entram em campo com chances de terminar a competição como goleadores. Mas, claro, além de todos esses nomes, nós temos o argentino Lionel Messi, que já é o líder na artilharia até então. Além da medalha de bronze, França e Inglaterra jogam de olho nas marcas pessoais de seus principais atacantes. A corrida pela artilharia costuma ser um dos destaques das fases finais e pode ser decisiva justamente neste fim de semana, nos últimos 2 jogos do torneio. Eu sou Melina Calduro, de Nova York, para o Acaerte em Campo.
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8: A corrida pela artilharia costuma ser um dos destaques das fases finais e pode ser decisiva justamente neste fim de semana, nos últimos 2 jogos do torneio. Eu sou Melina Calduro, de Nova York, para o Acaerte em Campo.
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5: Inglaterra, jogão a partir das 18 horas. Todo mundo ligado na telinha aí, né? 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Vou agradecendo o seu carinho, a sua companhia, muito obrigado pela sua audiência. Deixa eu mandar um alô especial pra Claudete Rosa, disse que perdeu o flashback, Claudete. Como assim, Claudete? Lá curtiu a última do Bad Boys, Blue, ou não? Perdeu também essa. Acho que é essa última, você curtiu, né? Tá digitando, vamos ver o que é que ela diz. Vai rápido, Claudete. Sim, as duas últimas, ela disse que ouviu. Então deu boa, já deu, né? Fechou, deu boa. Claudete tem que ir numa festa flashback. Eu fui sábado passado e vou te falar um negócio, hein? Voltei ao passado, rapaz. Coisa boa demais. encontrei amigos. Bacana, hein? Vamos sim, hein? Vamos sim, então. Tudo de bom, obrigado pela companhia, gente boa. Vou deixar as minhas últimas. Daqui a pouquinho o Gerson Page já tá por aqui. Daqui a pouquinho tem Gerson Page e o Galpão Distância da Ligaita, hein? Valeu, Gerson. Daqui a pouquinho aqui ao vivaço na programação Cultura. Fica bem. Bom finalzão de semana pra você. Aproveita aí. E...

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7, nós vamos fazendo aquela festa gostosa, digna de um final de semana de muitas alegrias, que nós estamos torcendo aqui por você, né? Divirta-se, sempre com muita responsabilidade, né, meu amigo e minha amiga? E olha, você que tá na peleia, tá no trabalho e nos dando carinho da audiência, nosso boa tarde, né? Boa tarde aos nossos amigos do agro, especialmente o pessoal dali da leiteira. Bom final de tarde e depois um bom descanso também. Vamos iniciando deste jeito aqui, ó.

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O sábado na liturgia da igreja é um dia mais voltado à Nossa Senhora, assim como o domingo é por excelência o dia do Senhor Jesus. Então hoje optei por falar da esperança de Nossa Senhora, assim porque ela é certamente uma pessoa exemplar para todos nós. A esperança, conforme o Catecismo da Igreja Católica, é uma virtude teologal. É como que um motor, ou seja, é uma força bastante grande, capaz de motivar as pessoas a confiarem, a persistirem, a retomarem o caminho diante dos tropeços e das turbulências que existem na vida de todos. A esperança de Nossa Senhora estava fundamentada na palavra de Deus. Ela sempre esperou em Deus. A esperança dela foi sempre alimentada e sustentada pela experiência de Deus que ela fez de modo especial na Anunciação. Experiência esta que determinou toda a vida dela, colocada continuamente a serviço de Deus. Nossa Senhora esperou confiante o nascimento do menino Deus, esperou a manifestação desse menino, esperou a realização das promessas divinas, e na cruz, vendo o filho morrer, Nossa Senhora esperou que Deus fizesse algo. Santa Maria, Mãe de Deus, rogai por nós, pecadores, agora e na hora de nossa morte. Amém. Por intercessão de Nossa Senhora da Esperança e de São João Batista Scalabrini, abençoe-vos o Deus misericordioso, Pai e Filho e Espírito Santo. Amém. Boa noite, bom final de semana.

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1: Olá, boa noite. Estamos chegando até vocês, queridos ouvintes, para um breve momento de reflexão mariana, concluindo a nossa jornada de sábado.

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0: Então, moçada, 18 horas e mais 10 minutinhos, 18:10, aqui na Programação Cultura. Quem tá com a gente aqui, meu amigo Antônio Marcos Pinto, do bairro Aparecida. Ele tá mandando um alô pra esposa Roselei, pra sogra Alvira, também pra irmã Sandra, pessoal do posto Rota Oeste, pra Cibele, irmão Vanderlei, pro pai Lessir, pra mãe Marilda, pro filho Lucas, pra nora Milena, pro cunhado Ilen Pinto de Lima, e isso pra cunhada Keia, isso mesmo, e para os amigos do assentamento São José, que estão ligados com a gente, Osni Pinto de Lima, isso mesmo. Um abraço aí, meu amigão. O alô vai também pro Andrei Sandri, lá no bairro Jardim Bela Vista, também tá ligado conosco, né? O Adelir Silva de Lima também tá conosco, né, Adelir?
1: Boa tarde, Edgar.
0: Boa tarde,
1: Adelir. Adelir, aqui do bairro Aparecida.
0: Beleza, amigão. Manda
1: uma música aí, oferecendo minha esposa, Rosicléia, Pedareia Silva de Lima, meus filhos, meu pai, Osni Pinto de Lima, assentamento São José, meu compadre Marcos, Madeirosa, minha sogra.

Olha, estou recebendo uma carta aqui, isso, literalmente uma carta do nosso amigo Adriano Galdério, falando do Rio Grande. Opa, ele está escrevendo, e é lá do 54 mesmo, lá do Rio Grande do Sul, o Adriano Galdério, e ele manda um alô aqui pro sogro, né? Um abraço para todos os ouvintes, para nós aqui, obrigado aí, meu amigão, pro sogro e pra sogra Neuza. Que Deus abençoe a todos, né? Ele tá pedindo uma moda bem Galdéria do João Luiz Correia, nós vamos trazer já já. E essa aí ele tá oferecendo pro sogro, o seu Juvenal, apelido dele na cidade de muitos anos, conhecido como Gastão. Alô, seu Gastão! Ele está lá no Ibian ouvindo o nosso programa. Alô, nosso querido Ibian, o Gastão, um abraço. Ele adora contar vantagem, dar risada, diz ele. Mas no fundo, ouve mesmo, tá, curte mesmo aí o conforto da cidade, fica sentado na cadeira de balanço, na varanda, isso, e daquele cara que estufa o peito e fala alto, sou campeiro, mas só usa pilcha somente no dia de rodeio, isso, apartamento, lá no apartamento diz que esquece até o chimarrão.

Ele esteve de aniversário agora e não pagou o churrasco pra ninguém. Diz que é mão de vaca que só vendo o sogro. Diz que atravessa o rio com o São Rizal na mão e não molha de jeito nenhum, né, Adriano? Um abração então, nosso amigo lá do Ibiã, seu Juvenal, mais conhecido por Gastão, que tá ligado com a gente aqui no nosso programa. Buenas, brigadão aí pela companhia de todos aí com a gente aqui no programa. E o Adriano Galdério, lá do Rio Grande Amado, pediu, nós vamos trazer o João Luiz Correia.

0: Vai bem rapidinho aqui, vamos chegando no final do nosso programa, né? Daqui a pouquinho, ó, oração do Santo Terço e continua a programação religiosa da cultura. Daqui a pouco também às 19h estaremos transmitindo depois do terço a celebração da Santa Missa da Igreja Matriz aqui de Campos Novos. Antes de encerrar aqui, a Luísa Pegorini tá com a gente, hein, Luísa? Boa tarde.
1: Boa tarde, tudo bom?
0: Tudo ótimo.
1: Boa noite já. Estamos acompanhando vocês aqui, ó. Indo rumo ao São José do Ouro. Vamos ir pro rodeio, hein?
0: Beleza.
1: Toca uma música aí do Guto Gonçalves pra nós. Tá? Um abraço.
0: Beleza, obrigado aí pela companhia. A música eu vou ficar devendo aí pra você, minha amiga. Já tô devendo umas tantas aqui. E já tá no finalzinho aí do nosso programa. Mas a Galpão Distância volta amanhã às 10 da manhã, depois da missa, às 10 da manhã nós estaremos aqui juntos mais uma vez com o nosso Galpão edição de domingo, né? Fiquem todos com Deus e a proteção de Nossa Senhora Aparecida. Uma boa tarde, boa noite, Campos Novos, boa noite nossa grande querida região. Já tem a oração do Santo Terço.

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3: Na hora de nossa morte.
2: Assim como nós perdoamos a quem nos tem ofendido, e não nos deixeis cair em tentação, mas livrai-nos do mal.
3: Ave Maria, cheia de graça, o Senhor é convosco. Bendita sois vós entre as mulheres, e bendito é o fruto do vosso ventre, Jesus.
2: Santa Maria, Mãe de Deus, rogai por nós, pecadores, agora e na hora de nossa morte. Amém.
3: Ave Maria, cheia de graça, o Senhor é convosco. Bendita sois vós entre as mulheres, e bendito é o fruto do vosso ventre, na hora de nossa morte.
2: Assim como nós perdoamos a quem nos tem ofendido, e não nos deixeis cair em tentação, mas livrai-nos do mal.
3: Ave Maria, cheia de graça, o Senhor é convosco. Bendita sois vós entre as mulheres, e bendito é o fruto do vosso ventre, Jesus.
2: Santa Maria, Mãe de Deus, rogai por nós, pecadores, agora e na hora de nossa morte. Amém.
3: Ave Maria, cheia de graça, o Senhor é convosco. Bendita sois vós entre as mulheres, e bendito é o fruto do vosso ventre,
2: nossa morte. Amém.
3: Ave Maria, cheia de graça, o Senhor é convosco.

0: do mal.
1: Ave Maria, cheia de graça, o Senhor é convosco. Bendita sois vós entre as mulheres e bendito é o fruto do vosso ventre, Jesus.
0: Santa Maria, Mãe de Deus, rogai por nós, pecadores, agora e na hora de nossa morte. Amém.
1: Ave Maria, cheia de graça, o Senhor é convosco. Bendita sois vós entre as mulheres e bendito é o fruto do vosso ventre,
0: nossa morte. Amém.
1: Ave Maria, cheia de graça, o Senhor é convosco.
0: Perdoai-nos as nossas ofensas, assim como nós perdoamos a quem nos tem ofendido. E não nos deixeis cair em tentação, mas livrai-nos do mal.
1: Ave Maria, cheia de graça, o Senhor é convosco. Bendita sois vós entre as mulheres e bendito é o fruto do vosso ventre, Jesus.
0: Santa Maria, Mãe de Deus, rogai por nós, pecadores, agora e na hora de nossa morte. Amém.
1: Ave Maria, cheia de graça, o Senhor é convosco. Bendita sois vós entre as mulheres e bendito é o fruto do vosso ventre, Jesus.
0: Santa Maria, do vosso ter firmeza na fé.
1: Pai nosso que estais no céu, santificado seja o vosso nome. Venha a nós o vosso reino, seja feita a vossa vontade, assim na terra como no céu.
0: O pão nosso de cada dia nos dai hoje, perdoai-nos as nossas ofensas, assim como nós perdoamos a quem nos tem ofendido. E não nos deixeis cair em tentação, mas livrai-nos do mal.
1: Ave Maria, cheia de graça, o Senhor é convosco. Bendita sois vós entre as mulheres e bendito é o fruto do vosso ventre, Jesus.
0: Santa Maria, Mãe de Deus, rogai por nós, pecadores, agora e na hora de nossa morte. Amém.
1: Ave Maria, cheia de graça, o Senhor é convosco. Bendita sois vós entre as mulheres e bendito é o fruto do vosso ventre, Jesus.
0: Santa Maria, Mãe de Deus, rogai por nós, pecadores, agora e na hora de nossa morte. Amém.
1: Ave Maria, cheia de graça, o Senhor é convosco. Bendita sois vós entre as mulheres e bendito é o fruto do vosso ventre, Jesus.
0: Santa Maria, Mãe de Deus,
1: e cheia de graça, o Senhor é convosco. Bendita sois vós entre as mulheres e bendito é o fruto do vosso ventre, Jesus.
0: Santa Maria, Mãe de Deus, rogai por nós, pecadores, agora e na hora de nossa morte. Amém.
1: Ave Maria, cheia de graça, o Senhor é convosco. Bendita sois vós entre as mulheres e bendito é o fruto do vosso ventre, Jesus.
0: Santa Maria, Mãe de Deus, rogai por nós, pecadores, agora e na hora de nossa morte. Amém.
1: Glória ao Pai, ao Filho e ao Espírito Santo.
0: Como era no princípio, agora e sempre. Amém.
1: Ó meu bom Jesus, perdoai-nos, livrai-nos do fogo do inferno.
0: E não nos deixeis cair em tentação, mas livrai-nos do mal.
1: Ave Maria, cheia de graça, o Senhor é convosco. Bendita sois vós entre as mulheres e bendito é o fruto do vosso ventre, Jesus.
0: Santa Maria, Mãe de Deus, rogai por nós, pecadores, agora e na hora de
1: bendito é o fruto do vosso ventre, Jesus.
0: Santa Maria, Mãe de Deus, rogai por nós, pecadores, agora e na hora de nossa morte. Amém.
1: Ave Maria, cheia de graça, o Senhor é convosco. Bendita sois vós entre as
0: mulheres. Os anjos cantam. E nós, os degredados filhos de Eva,
1: bendito é o fruto do vosso ventre, Jesus.
0: Santa Maria, Mãe de Deus, rogai por nós, pecadores, agora e na hora de
1: bendito é o fruto do vosso ventre, Jesus.
0: Santa Maria, Mãe de Deus, rogai por nós, pecadores, agora e na hora de nossa morte. Amém.
1: Ave Maria, cheia de graça, o Senhor é convosco. Bendita sois vós entre as
0: os anjos cantam. E nós, os degredados filhos de Eva,
1: bendito é o fruto do vosso ventre, Jesus.
0: Santa Maria, Mãe de Deus, rogai por nós, pecadores, agora e na hora de nossa morte. Amém.
1: Ave Maria, cheia de graça, o Senhor é convosco. Bendita sois vós entre as mulheres e bendito é o fruto do vosso ventre, Jesus.
0: Santa Maria, Mãe de Deus, rogai por nós, pecadores, agora e na hora de nossa morte. Amém.
1: Ave Maria, cheia de graça, o Senhor é convosco. Bendita sois vós entre as mulheres e bendito é o fruto do vosso ventre, Jesus.
0: Santa Maria, Mãe de Deus, rogai por nós, pecadores, agora e na hora de nossa morte. Amém.
1: Ave Maria, cheia de graça, o Senhor é convosco. Bendita sois vós entre as mulheres e bendito é o fruto do vosso ventre, Jesus.
0: Santa Maria, Mãe dos misericordiosos, a nós, pecadores, agora e na hora de nossa morte. Amém.
1: Ave Maria, cheia de graça, o Senhor é convosco. Bendita sois vós entre as mulheres e bendito é o fruto do vosso ventre, Jesus.
0: Santa Maria, Mãe de Deus, rogai por nós, pecadores, agora e na hora de nossa morte. Amém.
1: Ave Maria, cheia de graça, o Senhor é convosco. Bendita sois vós entre as mulheres e bendito é o fruto do vosso ventre, Jesus.
0: Santa Maria, Mãe dos misericordiosos, a nós
2: da eterna.

0: Maria, cheia de graça, o Senhor é convosco. Bendita sois vós entre as mulheres e bendito é o fruto do vosso ventre, Jesus.
1: Santa Maria, Mãe dos misericordiosos a nós
2: da eterna. 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

0: estava perdido. Senhor, tende piedade de nós.
1: Senhor, tende piedade de nós.
0: Cristo, que viestes
2: da eterna. 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

0: estava perdido. Senhor, tende piedade de nós.
1: Senhor, tende piedade de nós.
0: Cristo, que viestes
2: eterna. 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

0: estava perdido. Senhor, tende piedade de nós.
1: Senhor, tende piedade de nós.
0: Cristo, que viestes
2: na glória de Deus Pai, amém, na glória de Deus Pai.
3: Coisas a quem devas mostrar que teu
0: estava perdido. Senhor, tende piedade de nós.
1: Senhor, tende piedade de nós.
0: Cristo, que viestes
2: na glória de Deus Pai, amém, na glória de Deus Pai.
3: Coisas a quem devas mostrar que teu
4: firmar com vigor vosso servo.

0: da carta de São Paulo aos Romanos. Irmãos, o Espírito vem com socorro na nossa...
1: Aleluia, aleluia, aleluia.
2: O trigo cresceu e as espigas começaram a se formar, apareceu também o joio. Os servos foram procurar o Senhor e lhe disseram: Senhor, não semeaste somente boa semente, não tem o joio. Os servos foram procurar o Senhor e lhe disseram: Senhor, não semeaste somente boa semente no teu campo? A leitura é do nosso maior evangelizador, o grande missionário Paulo, que escreve à comunidade dos romanos, dizendo que é o Espírito Santo que age em nós, que nos dá força, coragem, ânimo de superação. Nós, por nossa própria conta, por mais santos que nós formos e perfeitos e termos todas as qualidades, nós sempre carregamos conosco o joio, pela nossa condição humana. Porque nós, no tempo que nós vivemos, como a palavra de Deus é sempre atual, é o tempo do desafio. Não é fácil ser trigo no nosso tempo, de ser fiel, produzir o pão, que significa, na Bíblia, a palavra pão significa, significa vida. No mundo, nós podemos dizer, de tanto individualismo, de tanto paralelismo, de tanto ensimesmamento, né? É, tudo isso faz com que o egoísmo, nosso tempo, e as pessoas, às vezes, bons católicos, deixou de viver a unidade, a comunhão, a sinodalidade, a participação, a presença. E esta presença que nos revela a missão de Jesus. É aqui, alimentados pelo pão da palavra e pão da Eucaristia, que nós recebemos então a graça, a gratuidade de Deus, a força do Espírito Santo com seus dons, que nos faz colocar a nossa vida a serviço do bem, da verdade, da justiça, no mundo que se espalha fake news, mentiras, a torto e a direito, né? Se fosse no tempo de Jesus, dizia sobre os telhados. Agora

0: A missão de Jesus é aqui alimentados pelo pão da palavra e pão da Eucaristia, que nós recebemos então a graça, a gratuidade de Deus, a força do Espírito Santo com seus dons, que nos faz colocar a nossa vida a serviço do bem, da verdade, da justiça, num mundo que se espalha fake news, mentiras, a torto e a direito, né? Se fosse no tempo de Jesus, dizia sobre os telhados. Agora nós temos Jesus e ele não quer ser chamado de meu Deus, mas ele é o Pai de todos, como diz Jesus. Uma só fé, e esta fé no Espírito Santo, serviço, doação, fraternidade, produzir pão, vida, luz, esperança e salvação. Creio em Deus Pai Todo-Poderoso, Criador do céu e da terra.
1: E em Jesus Cristo, seu único Filho, nosso Senhor, que foi concebido pelo poder do Espírito Santo, nasceu da Virgem Maria.
0: Nós rezamos depois de cada prece.
2: Insensíveis.
0: Estamos no ano também escalabriniano, onde que pedimos vocações para a igreja, não importa se é da diocese, se é de uma congregação, diocese de perto ou de longe, é da igreja de Jesus Cristo. Por isso nós queremos então, como famílias, como casais e cada um de nós, rezarmos a oração pelas vocações. Jesus, Mestre Divino, que chamastes os apóstolos a vos seguirem, continuai a passar pelos nossos caminhos, pelas nossas famílias, pelas nossas escolas, e continuai a repetir o convite a muitos de nossos jovens, de perto, de longe, é da Igreja de Jesus Cristo. Por isso nós queremos então, como famílias, como casais e cada um de nós, rezarmos a oração pelas vocações. Jesus, Mestre Divino, que chamastes os apóstolos a vos seguirem, continuai a passar pelos nossos caminhos, pelas nossas famílias, pelas nossas escolas, e continuai a repetir o convite a muitos de nossos jovens.
1: Receba o Senhor por tuas mãos este sacrifício, para a glória do seu nome, para o nosso bem e de toda a sua santa igreja.
0: Ó Deus, no único sacrifício da cruz, levastes à plenitude os diversos sacrifícios da antiga aliança, da antiga lei. Aceitai esta oferta, esta oblação das mãos dos vossos fiéis e santificai-os com a mesma bênção que destes à oferta do justo Abel, a fim de que sirva para a salvação de todos, e que cada um, o que cada um trouxe em vossa honra, por Cristo nosso Senhor.
1: Amém.
0: O Senhor esteja convosco.
1: Ele está no meio de nós.
0: Corações ao alto.
1: O nosso coração está em Deus.
0: Demos graças ao Senhor nosso Deus.
1: É nosso dever e nossa salvação.
0: Na verdade, é digno e justo, é nosso dever e salvação dar-vos graças sempre e em todo lugar. Senhor Pai Santo, Deus Eterno e Todo-Poderoso, pois em vossa misericórdia amastes tanto o mundo, que nos enviastes o vosso próprio Filho como nosso Redentor. Quisestes que ele fosse em tudo igual a nós, menos no pecado, para amardes em nós o que vos comprazia em vosso Filho Jesus Cristo. Por sua obediência, ele restaurou os dons que por nossa desobediência, pecando, tínhamos perdido. Por isso também nós vos louvamos, Senhor, com todos os anjos e santos, e exultantes de alegria, cantamos dizendo, cantando.

0: Dio Pai vosso e santo e fonte de toda a santidade, santificai, pois, estes dons, derramando sobre eles o vosso Espírito, a fim de que se tornem para nós o corpo e o sangue de nosso Senhor Jesus Cristo.
1: Enviai o vosso Espírito Santo.
0: Estando para ser entregue e abraçando livremente a paixão, Jesus tomou o pão, deu graças, o partiu e o deu a seus discípulos, dizendo: tomai todos e comei, isto é o meu corpo que será entregue por vós. Do mesmo modo, ao fim da ceia, Jesus, tomando o cálice em suas mãos e dando graças novamente, o entregou a seus amigos e discípulos, dizendo: tomai todos e bebei, este é o cálice do meu sangue, sangue da nova e eterna aliança, que será derramado por vós e por todos para a remissão dos pecados. Fazei isto em memória de mim. Irmãos e irmãs, adoramos e aclamamos o Cristo vivo, presente no meio de nós, mistério da fé.
2: Anunciamos, Senhor, a vossa morte e proclamamos a vossa ressurreição. Vinde, Senhor Jesus.
0: Celebrando, pois, o memorial da morte e ressurreição do vosso Filho, nosso Senhor Jesus Cristo, nós vos oferecemos, ó Pai, o pão da vida e o cálice da salvação, e vos agradecemos, porque nos tornasteis dignos de estar aqui na vossa presença e vos servir.
2: Aceitai, ó Senhor, a nossa oferta.
0: E suplicantes vos pedimos que, participando do corpo e sangue de Cristo, sejamos reunidos pelo Espírito Santo num só corpo.
2: O Espírito nos una num só corpo.
0: E lembrai-vos, ó Pai, da vossa Igreja, que se faz presente pelo mundo inteiro, que ela cresça na caridade aqui hoje convocada, no dia em que Cristo venceu a morte e nos fez participar da sua vida que dura para sempre, em comunhão com o Papa Leão, com o nosso Bispo Mário, com todos os nossos bispos, sacerdotes, diáconos, com todas as nossas famílias, as pessoas que fazem o bem e servem no meio do vosso povo.
2: Lembrai-vos, ó Pai, da vossa Igreja.
0: E lembrai-vos também na vossa infinita misericórdia dos nossos irmãos e irmãs que já partiram desta vida, que adormeceram na esperança da fé que traz vida e ressurreição à vida que dura para sempre. Familiares, parentes, amigos, por todos aqueles que hoje nós lembramos e rezamos em suas intenções, acolhei-os todos junto a vós, na luz de vossa face.
2: Concedei-lhes, ó Senhor, a luz eterna.
0: E enfim, nós vos pedimos, tende piedade de todos nós e dai-nos participar da vida eterna, com a Virgem Maria, Mãe de nosso Deus e Salvador Jesus Cristo, São José, seu esposo, nosso padroeiro, São João Batista, o precursor, São João Batista Scalabrini, pai da catequese e apóstolo das famílias migrantes, e todos os santos e santas de nossa devoção, que neste mundo viveram na vossa amizade, a fim de vos louvarmos e glorificarmos, por Jesus Cristo, vosso Filho. Por Cristo, com Cristo e em Cristo, a vós, Deus Pai Todo-Poderoso, na unidade do Espírito Santo, toda honra e toda glória, por todos.

0: E cheios de fé e confiança como filhos e filhas do seu amor, nós rezamos como Jesus nos ensinou. Pai nosso que estais nos céus, santificado seja o vosso nome. Venha a nós o vosso reino. Seja feita a vossa vontade, assim na terra como no céu. O pão nosso de cada dia nos dai hoje. Perdoai-nos as nossas ofensas, assim como nós perdoamos a quem nos tem ofendido. E não nos deixeis cair em tentação. Livrai-nos de todos os males, ó Pai. Não nos deixeis cair nas tentações do espírito do mundo, mas ajudai-nos com os dons do vosso Espírito Santo a caminhar com esperança, sendo sinal de paz, enquanto aguardamos e testemunhamos a nova vinda do reino de nosso Senhor Jesus Cristo.
1: Vosso é o reino, poder e a glória para sempre.
0: Senhor Jesus Cristo, que dissestes aos vossos apóstolos: eu vos deixo a paz, eu vos dou a minha paz, não olhei os nossos pecados, mas a fé que anima a vossa igreja. Dá-lhe segundo o vosso desejo a paz e a unidade. Vós que sois Deus com o Pai e o Espírito Santo.
1: Amém.
0: E que a paz do Senhor esteja sempre convosco.
1: O amor de Cristo nos uniu. Cordeiro de Deus, que tirais o pecado do mundo, tende piedade de nós. Cordeiro de Deus, que tirais o pecado do mundo, tende piedade de nós. Cordeiro de Deus, que tirais o pecado do mundo, dai-nos a paz.
0: Irmãos e irmãs, nós somos felizes porque somos convidados a participar do banquete da vida, do amor, do perdão e da paz. É a ceia do Senhor e é Jesus Cristo, o Cordeiro de Deus, que tira todo o nosso pecado e tira todo o pecado do mundo.
1: Senhor, eu não sou digna que entreis em minha morada, mas dizei uma palavra e eu serei salvo.
0: Que o corpo de Cristo nos torne testemunhas do seu amor e um dia nos leve à vida eterna.
1: Amém.

0: Eis que eu estou à porta e bato, diz o Senhor. Se alguém ouvir a minha voz e abrir a porta, entraremos e juntos cearemos. Oração. Nós vos pedimos, Senhor misericordioso, permanecei junto ao vosso povo e fazei passar da antiga para a nova vida aqueles que iniciastes e alimentastes nos mistérios do céu. Por Cristo nosso Senhor.
1: Amém.

0: O Senhor esteja convosco.
1: Ele está no meio de nós.
0: Desça sobre todos vós, sobre vossas famílias, a bênção do Deus Todo-Poderoso, Pai, Filho e Espírito Santo.
1: Amém.
0: Tenham todos uma boa noite, um feliz domingo, permaneçam em paz. Que o amor de Deus e a proteção da Sagrada Família de Nazaré sempre vos acompanhe.
1: Graças a Deus.
0: Seja louvado nosso Senhor Jesus Cristo.
1: Para sempre seja louvado.

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1: 7:52.

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9: Olá, boa noite. Está no ar mais uma edição do Boa Noite é Nossa por aqui. Aqui quem fala é o Edinho. Estamos começando mais uma jornada especial nesse sábado, hein? Uma noite repleta de boa música e vibrações positivas a você ouvinte. Vamos começar trazendo já as primeiras desta edição. Ótimo final de semana para você.

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4: A noite é nossa, segue por aqui, hein? 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

8:27. 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

Nas bodas de Caná, Jesus pediu para os serventes encherem com água as talhas para transformá-la em vinho e garantir a continuidade da alegria da festa. A água é fonte de vida e fonte de alegria. O dízimo também é fonte de ajuda. Devolvamos nosso dízimo ao nosso Senhor.

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1: Vamos seguindo, se liga aí, ouvinte, para aproveitar a melhor programação noturna da Cultura 93.9. Boa noite.

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1: 8:57.
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3: Uma excelente noite a todos os nossos queridos ouvintes. Aproveite em cada nota dessas melodias que a gente está curtindo aqui na programação da Cultura.

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1: Nossa, Tânia e Léo Foguete.